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2: Olá, boa noite. Está começando agora o programa Com Maria. Eu sou Cláudia Jones e teremos a oração a Nossa Senhora Desatadora dos Nós em todo o mês de agosto. E também a consagração à Mãe de Deus. Os ouvintes podem enviar mensagem pelo WhatsApp 3231-3567. Começamos com Rainha dos Anjos, Padre Alexandre e Padre Pedro Siqueira.

Você ouviu Mãe do Novo Homem com Conexão Mensagem. Antes, A Porta do Céu com Missionário Shalom e Rainha dos Anjos com Padre Alexandre e Padre Pedro Siqueira. Agora tem No Colo de Maria, Diego Fernandes.

0: Essa foi Admirável Mãe com Coração Aberto, antes Porta do Céu com Eliana Ribeiro e No Colo de Maria com Diego Fernandes. Daqui a pouquinho teremos a nossa oração, a Nossa Senhora Desatadora dos Nós e também a consagração. Nós vamos para o intervalo, já já a gente volta.
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0: Estamos de volta. Neste momento, a nossa oração, a Nossa Senhora Desatadora dos Nós. Virgem Maria, Mãe do Belo Amor, Mãe que jamais deixa de vir em socorro a um filho aflito, Mãe cujas mãos não param nunca de servir os amados filhos, pois são movidas pelo amor divino e a imensa misericórdia que existe em teu coração. Volta o teu olhar compassivo sobre mim e vê o emaranhado de nós que há na vida de cada pessoa que necessite. Em especial aos ouvintes, amigos da rádio, funcionários, excluídos e oprimidos. Tu bem conheces o desespero, a dor e o quanto a pessoa amarrada por causa destes nós. Maria, mãe que Deus encarregou de desatar os nós da vida dos filhos, confio hoje a fita da minha vida e todos os ouvintes e o Regional Leste 1 em tuas mãos. Ninguém, nem mesmo o maligno, poderá tirá-la do teu precioso amparo. Em tuas mãos não há nó que não poderá ser desfeito. Mãe poderosa, por tua graça e teu poder intercessor junto a teu filho e meu libertador Jesus, recebe hoje em tuas mãos este nó. Peço-te que o desates para a glória de Deus e por todos sempre. Vós sois a minha esperança. Ó Senhora minha, sois a minha única consolação dada por Deus, a fortaleza das minhas débeis forças, a riqueza das minhas misérias, a liberdade com Cristo das minhas cadeias. Ouve minha súplica. Guarda-me, guia-me, protege-me. Ó seguro refúgio, Maria Desatadora dos Nós, roga por mim.

Santa Maria, Santa Mulher, nos acolhe em seu manto sagrado, nos ensina a amar como Jesus nos amou, cheio de misericórdia e compreensão. Nos inspira a dedicar o nosso tempo para orar uns pelos outros. Aquela que diz com a voz doce e suave:

0: Ouvimos Simplesmente Maria com Arilson Nascimento, antes Santa Maria com Alisson Castro e Doce Suave Maria com Salete Ferreira.
1: Chegou a hora da nossa consagração à Mãe de Deus.
2: Ó minha Senhora e minha Mãe, eu me ofereço todo a vós e em prova de minha devoção para convosco, vos consagro neste dia meus olhos, meus ouvidos, minha boca, meu coração e todo o meu ser. E já que sou vosso, ó incomparável Mãe, guardai-me e defendei-me como propriedade vossa. Amém.

olhar a brancura da hóstia consagrada, lembramos, sem dúvida alguma, o teu leite materno que gerou, que deu vida ao Verbo de Deus. Ensina-nos a adorar o teu Filho em cada tabernáculo, em cada missa, em cada comunhão que realizamos. Mãe, nós te amamos. Tu és

0: E a última de hoje foi a primeira que comungou com Toca de Assis, também porque ela disse sim com Eduardo Soares e Eu Sou de Nossa Senhora Camila Holanda. Eu, Cláudia Jones, volto no próximo com Maria, com canções dedicadas a ela, a mãe do nosso Salvador. Um bom restinho de sábado para você e um excelente domingo. Continue com a programação da Rádio Catedral FM.
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1: Hoje, 1 de agosto, sábado, um sábado dedicado a Nossa Senhora e para aqueles que fazem as devoções dos primeiros sábados, este é um momento também. E como neste dia comemoramos Santo Afonso Maria de Ligório, dia do selo postal brasileiro, dia do tintureiro e dia mundial do aleitamento materno. O Salmo 68 diz: o Senhor escuta os pobres, e nós estamos empenhados em fazer com que a nossa resposta a Deus nos ajude nessa caminhada, para que possamos sermos coerentes com o título maior que eu tenho quando consegui, pelo meu batizado, ter esse título de filho de Deus e poder dar uma resposta a Deus como filho. O texto do Evangelho de Mateus, capítulo 14, versículo 1 a 12, diz: Herodes tinha mandado prender João, acorrentá-lo e colocá-lo na prisão por causa de Herodíades, a mulher do seu irmão Filipe, pois João lhe dizia: não te é permitido tê-la. Ainda que quisesse matá-lo, temia a multidão que o considerava um profeta. Ora, enquanto se celebrava o aniversário de Herodes, a filha de Herodíades dançou diante de todos e agradou tanto a Herodes que este prometeu, sob juramento, dar-lhe o que pedisse. Ela, instigada por sua mãe, disse: dá-me agora mesmo sobre uma bandeja a cabeça de João Batista. O rei entristeceu-se, mas por causa do juramento e dos convivas, ordenou que lhe fosse dada e mandou decapitar João na prisão. Trouxeram a cabeça sobre uma bandeja que foi dada à moça, que a levou à sua mãe. Qual seria a lição prática que podemos tirar para a nossa vida? É a preocupação de sermos coerentes sempre e não termos medo de que a nossa coerência pode gerar coisas que podem até nos prejudicar. O tema da identidade, da ação e da fama de Jesus que se espalha continua presente na dúvida de Herodes, mas também serviu para Mateus introduzir a narrativa sobre a prisão e o martírio de João Batista. Notamos que a morte de João atormentava Herodes, que definiu Jesus dizendo: é João Batista que ressuscitou dos mortos. O martírio de João é uma narrativa que dava o anúncio à morte de Jesus. O motivo é semelhante. Tanto João Batista como Jesus foram mortos por terem ficado do lado do bem, da justiça e da verdade. Essa é a triologia que incomoda as pessoas incoerentes, malvados ou déspotas, que fazem das injustiças e da corrupção o caminho do próprio sucesso em busca do poder e de uma vida cômoda. Retrata na maneira da vivência suntuosa dos banquetes do aniversário de Herodes. Assim, todo discípulo fiel sabe que seu destino pode não

ser diferente do destino do seu mestre. Ou seja, nós devemos, nas nossas opções, sermos coerentes sempre de todas as coisas e pensarmos que nem sempre agradamos a todos, mas devemos ter a coerência de sermos verdadeiros, pensarmos, falarmos e agirmos da mesma maneira. E queremos ter um foco, agradar a Deus, que é nosso Pai. Não agradar as pessoas, não colocar as palavras que as pessoas gostariam de ouvir, mas devemos ter essa preocupação de agradar a Deus sempre, com a nossa vida e com aquilo que fazemos e com as nossas opções. Fé é a resposta que eu dou a Deus com a minha vida. E vida é a vivência clara do exercício constante dos pequenos atos de amor. Daí a preocupação de, quando estivermos fazendo qualquer coisa, seja ela qual for, é termos a mesma preocupação para demonstrar e testemunhar a minha identidade de vida e a minha coerência. Precisamos ser conhecidos, respeitados, aonde quer que possamos ir ou que tenhamos que fazer qualquer coisa, para podermos assim dizer a Deus: Senhor, dá-me força para ser coerente em tudo aquilo que faço. Amanhã, dia 2 de agosto, dia que vamos comemorar Santo Estevão I, Santo Eusébio de Vercelli, Santa Teodata, e dia também que vamos ter um texto do Evangelho de Mateus, capítulo 14, versículo de 13 a 21. Diz o texto: tendo ouvido a notícia, Jesus partiu dali, de barco, para um lugar deserto, para estar a sós com seus homens. Sabendo as multidões, deixavam as cidades e seguiram por terra. Ao desembarcar, Jesus viu uma numerosa multidão. Foi tomado de compaixão por eles e curou-lhes os enfermos. Ao entardecer, os discípulos aproximaram-se para lhe dizer: Mestre, o lugar é deserto e a hora já está avançada. Despede as multidões para que, indo aos povoados, comprem para si alimentos. Jesus, porém, lhes disse: eles não precisam ir, dá-lhes vós mesmo de comer. Eles objetaram: só temos aqui 5 pães e 2 peixes. Ele disse: trazei-os a mim. Então mandou que as multidões sentassem na relva, tomou os 5 pães e os 2 peixes e levou o olhar aos céus, deu graças, bendisse e, tendo partido os pães, deu aos discípulos e os discípulos às multidões. Todos comeram e ficaram saciados e ainda recolheram os pedaços que sobraram, 12 cestos cheios. Aqueles que comeram eram aproximadamente 5.000 pessoas, sem contar mulheres e crianças. Pai nosso que estais nos céus, santificado seja o vosso nome. Venha a nós o vosso reino. Seja feita a vossa vontade, assim na terra como no céu. O pão nosso de cada dia nos dai hoje. Perdoai as nossas ofensas, assim como nós perdoamos a quem nos tem ofendido, e não nos deixeis cair em tentação, mas livrai-nos do mal. Amém. Ave Maria, cheia de graça, o Senhor é convosco.
Bendita sois vós entre as mulheres, e bendito o fruto do vosso ventre, Jesus. Santa Maria, Mãe de Deus, rogai por nós, pecadores, agora e na hora de nossa morte. Amém. Senhor, fazei-me maior que as coisas pequenas de cada dia, para que não me torne do tamanho delas. Fazei-me também maior que os grandes sofrimentos, para que não me desespere, tornando-os maiores do que eu. Finalmente, tornai-me maior que as grandes alegrias da vida, para que estas não me elevem, tornando-me menor do que elas. O Senhor Jesus Cristo esteja ao nosso lado para nos defender, dentro de nós para nos conservar, diante de nós para nos conduzir, atrás de nós para nos guardar, acima de nós para nos abençoar. Abençoe-nos o Deus Todo-Poderoso, Pai, Filho e Espírito Santo. Amém. Boa noite.

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2: Amigos da Rádio Catedral, boa noite. Começando Detalhes de hoje, e nesses minutos é com prazer e alegria que iremos recordar algumas canções marcadas na voz de Roberto Carlos, que certamente embalaram tantas pessoas que estão sintonizadas neste momento na Rádio Catedral. O Detalhes de hoje começa com Evidências, Nossa Canção, O Grude e Ninguém Vai Tirar Você de Mim.

0: Daqui a pouquinho tem mais Roberto Carlos.
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0: Um dos maiores sucessos de Roberto Carlos na Jovem Guarda é uma versão de Erasmo Carlos, o Calhambeque, que abre neste bloco. Em 1984, Roberto gravou O Caminhoneiro, um dos grandes sucessos de sua carreira, mas ele voltou ao tema em 1993 com O Velho Caminhoneiro.

É sempre uma oportunidade de pedirmos pela paz. Por isso, vamos fechar o Detalhes de hoje com essas mensagens de Roberto Carlos. Quero paz, paz na terra e Jerusalém toda de ouro.

0: O programa Detalhes volta na semana que vem. Participe, faça o seu pedido, oferecimento, acessando o nosso WhatsApp 3231-3567. Até o próximo sábado e um bom final de semana para todos.
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Iniciaremos ouvindo de Brahms as 6 peças da Klavierstück, opus 118, na interpretação da pianista francesa Hélène Grimaud.

Acabamos de ouvir de Brahms as seis peças do Klavestuk, opus 118, na interpretação da pianista francesa Hélène Grimaud. Em seguida, ouviremos dois esquerzos do opus 119.

0: Acabamos de ouvir de Brahms dois intermezzos do Opus 119, na interpretação da pianista francesa Hélène Grimaud.
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1: Na segunda parte do nosso programa, ouviremos de Brahms quatro peças da Fantasia, Opus 116, com a pianista francesa Hélène Grimaud.

Acabamos de ouvir de Brahms quatro peças da Fantasia, Opus 116, com a pianista francesa Hélène Grimaud. E finalizando o nosso programa de hoje, ouviremos três intermezzos do Opus 117, na interpretação da pianista francesa Hélène Grimaud.

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Caríssimos amigos e irmãos, que a paz do Senhor esteja com todos vocês. É domingo, dia do Senhor, e entramos no mês vocacional no Brasil, e vários momentos também, várias questões que marcam um pouco a nossa vida. Nesse mês de agosto, o Papa Leão XIV escolheu como tema de oração nessa rede mundial de oração do Papa, rezar pela evangelização nas grandes cidades, grandes metrópoles, encontrar meios criativos de chegarmos até o povo de Deus. Nós já tínhamos aqui no Rio de Janeiro, começamos com o Rio, São Paulo, depois estendemos outras capitais também, o encontro dos bispos das grandes cidades, que depois tivemos a repercussão também do encontro das grandes cidades lá em Barcelona, na Espanha. Tivemos lá justamente o cardeal Sistac, que convidou bispos do mundo inteiro para discutir como evangelizar as grandes cidades, teólogos, pastoralistas e os bispos, para conversarmos sobre isso. E sem dúvida que a igreja que nasceu nas grandes cidades lá do Oriente, e nós somos chamados a viver os desafios de hoje, de como trabalhar e evangelizar. Por isso a oração do Papa Leão nesse mês de agosto, de evangelizar as grandes cidades. Desafios existem para todos, porque a mentalidade que acontece nas grandes cidades de hoje, através dos meios de comunicação, tanto aqueles que são os mais comuns, como também os digitais, levam a mentalidade também das grandes cidades por todos os cantos, também para as regiões rurais, né? Então a cultura, né, das grandes cidades acontece influenciando o modo de pensar, de ver das pessoas. Por isso a oração pela evangelização. Também nesse domingo, dia 2, é justamente o dia da indulgência da Porciúncula, que pode ser excluído pelo ordinário lugar, uma outra data, pelo ordinário local. Mas o São Francisco que pediu ao Santo Padre essa concessão para quem visitasse a Porciúncula tivesse indulgência plenária nesse dia. Hoje é estendido por todas as igrejas, todos os locais, desde que faça a confissão, se comungue e também reze a intenção de Santo Padre, né, receber a indulgência da Porciúncula, que marca também esse dia 2 de agosto que nós vemos hoje, né? Também iniciamos o mês vocacional, 45º mês vocacional, dentro de um ano que nós vamos ter também encontro nacional das vocações, né? Tema comunidades vocacionais, testemunho e missão, que tem sido debatido já em todas as dioceses, regiões do Brasil, que depois teremos encontro nacional em Aparecida sobre o tema comunidades vocacionais, que se fala de todas as vocações na igreja, um grande dom do Senhor. E ao mesmo tempo, meus irmãos e irmãs, nesse primeiro domingo, primeira semana do mês de agosto, nós contemplamos e rezamos pelas vocações aos ministérios ordenados, os diáconos, os padres e os bispos. Sabemos que os padres terão o dia do sacerdote, dia dos padres, dos párocos, no próximo dia 4, São João Maria Vianney, cura d'Ars, padroeiro dos párocos e dos padres. No dia 10 de agosto, teremos o dia de Santo Efrem, São Lourenço, desculpem justamente, que lembra justamente para todos nós os diáconos, e em especial os diáconos permanentes, fazemos essa intenção também. Portanto, bastante coisa nesse início do mês de agosto, dia da Porciúncula, mês vocacional, rezar pela evangelização nas grandes cidades. Daí começamos com esse domingo e a semana de oração pelos ministérios ordenados, diáconos, padres e bispos. Unidos a toda a igreja, assim vivamos, caríssimos irmãos e irmãs, nesse fecundo mês de agosto.

0: agosto, para que aprofundemos também os temas que marcam esse mês. A liturgia desse domingo está no 18º domingo do tempo comum. Caríssimos irmãos e irmãs, terminamos o sermão em parábolas de Mateus e começamos agora justamente outro momento do Evangelho. Evangelho de Mateus 14, 13 a 21. Fora que Jesus está justamente agora no deserto, com as multidões que foram atrás dele, né? Seguiram a pé ali naquela região, ali justamente de barco, num lugar afastado. Ao sair do barco, Jesus viu uma grande multidão. Encheu-se de compaixão por eles e curou os que estavam doentes. Ao entardecer, os discípulos aproximaram de Jesus e disseram: este lugar é deserto e a hora já está adiantada. Despede as multidões para que possam ir aos povoados comprar comida. O que fazer com esse monte de gente que está aqui, nesse lugar desértico, ao mesmo tempo sem comida, e passou o dia inteiro aqui? Vamos mandar embora, cada um se vire. Jesus respondeu, porém: eles não precisam ir embora. Dai-lhes vós mesmo de comer. Palavras muito sérias, meus irmãos e irmãs, que está no Evangelho. Dai-lhes vós mesmo de comer. Sabemos que essa busca de Jesus, tanto se faz pelo sentido da vida, se faz para podermos ver essa sede de Deus que está no coração do ser humano, mas também aparece que é a questão do alimento de cada dia, da fome no mundo, das questões do mundo de injustiça que nós temos. Resposta dos discípulos: só temos 5 pães e 2 peixes. O que é isso para tanta gente? 5 pães e 2 peixes. E aquilo também que nós temos, meus irmãos e irmãs, quando falamos das grandes cidades, de evangelizar, das questões, dos desafios que existem para levarmos as pessoas a terem um sentido de vida, a compreenderem o valor da vida, que vale a pena viver, vale a pena caminhar no Senhor, mesmo com os problemas que nós temos no dia a dia. Mas temos poucas pessoas para poder fazer isso. Dá-lhes vós mesmo de comer. Temos só 5 pães e 2 peixes. Jesus mandou as multidões se sentarem, mandou trazer os peixes e os pães ali, pegou 5 pães e 2 peixes, ergueu os olhos para o céu e pronunciou a bênção. Em seguida partiu os pães e deu aos discípulos. Os discípulos os distribuíram às multidões. Todos comeram e ficaram satisfeitos. E dos pedaços que sobraram, recolheram ainda 12 cestos cheios. Número 12, bastante simbólicos, não é? E os que haviam comido eram mais ou menos 5.000 homens, sem contar mulheres e crianças. Somos poucos, mas nas mãos do Senhor, que abençoa, se multiplicam os vários dons e as várias graças. Nós temos muito serviço, muita missão a ser levada para frente, meus irmãos e irmãs, mas quando nos consagramos ao Senhor e Ele nos abençoa, nos coloca em sua mão, o pouco que nós temos se multiplica incomensuravelmente. O que são 5 pães e 2 peixes para 5.000 homens, além das mulheres e crianças? Ainda sobrar 12 cestos cheios. É justamente aquilo que o reino de Deus traz para nós, meus irmãos e irmãs, de consequência de quando nós nos colocamos nas mãos do Senhor. Nós somos testemunhas de situações que nós não imaginaríamos nunca, de como se multiplicam justamente o alimento para o povo de Deus. Não só o pão de cada dia, um pão material, mas a missão evangelizadora. No meio de tantas injustiças, tantos problemas que existem na sociedade, parece que são invencíveis, parece que o mal cresce cada vez mais. O Senhor, quando nos colocamos nas mãos do Senhor, se multiplicam justamente essas possibilidades de saciar a fome e a sede que nós temos de vida. Ora, meus irmãos e irmãs, Isaías, leitura primeira desse domingo, já profetizava: assim diz o Senhor, ó vós que estáis com sede, vinde as águas, vós que não tendes dinheiro, apressai-vos, vinde e comei, vinde comprar sem dinheiro, tomai vinho e leite sem nenhuma paga. Por que gastar dinheiro com outra coisa que não o pão, e desperdiçar o salário senão com satisfação completa? Ouvi-me com atenção e alimentai-vos bem, para deleite e revigoramento do vosso corpo. Inclinai o vosso ouvido e vinde a mim. Ouvi e tereis vida. Farei convosco um pacto eterno. Manterei fielmente as graças concedidas a Davi. Vinde a mim e eu darei esse alimento para a própria vida. O salmo de resposta, meus irmãos e irmãs, salmo 144 ou 145, vai responder rezando isso tudo. Com o refrão, vós abris a vossa mão e saciais os vossos filhos. O Senhor abre as suas mãos e sacia o seu povo, com o sentido de vida em Jesus Cristo, nosso Senhor, que nos escolheu a todos nós cristãos e nos abençoou para irmos e evangelizarmos e produzirmos fruto. Misericórdia e piedade ao Senhor, Ele é amor, é paciência e compaixão. Todos os olhos ao Senhor em vós esperam, e vós lhes dai no tempo certo o alimento. Vós abris a vossa mão prodigamente e saciais todo ser vivo com fartura. É o Senhor que nos proporciona essa possibilidade quando encontra 5 pães e 2 peixes para tanta gente. Que nós sejamos aqueles que colocam nas mãos do Senhor para isso. Caríssimos irmãos e irmãs, vendo as maravilhas que Deus faz em nossas vidas. E a segunda leitura, a carta aos Romanos, meus irmãos, nos fala que nada nos deverá separar do amor de Jesus Cristo. Que nós somos chamados a estar nas mãos dele e estarmos iluminados pela sua presença, o seu Espírito Santo em nossa vida. Quem nos separará do amor de Cristo? Tribulação, angústia, perseguição, fome, nudez, perigo, espada? Em tudo isso somos mais que vencedores, graças àquele que nos amou. Tenho certeza que nem a morte, nem a vida, nem os anjos, nem os poderes celestiais, nem o presente, nem o futuro, nem as forças cósmicas, nem a altura, nem a profundidade, nem outra criatura qualquer será capaz de nos separar do amor de Deus por nós, manifestado em Cristo Jesus, nosso Senhor. Meus irmãos, rezemos pelas vocações sacerdotais, diaconais, deixamos também aqui rezando por todos os ministérios ordenados, padres, diáconos e bispos. Pensamos ao Senhor, meus irmãos e irmãs, com a palavra de Deus hoje, não é? Ou seja, que diante da multidão faminta, que nós nos coloquemos nas mãos do Senhor com o pouco que somos e temos, e possamos ver a multiplicação que o Senhor faz, e ainda sobra as 12 cestos cheios. Ao mesmo tempo também, meus irmãos e irmãs, sabemos que já no Antigo Testamento estava realmente pré-anunciando, né, vinde vós que tem fome e sede sem comer, e comer sem pagar, na gratuidade, no dom do Senhor. E ao mesmo tempo, meus irmãos e irmãs, que unidos a Jesus Cristo, nada nos pode separar do amor de Deus manifestado em Cristo Jesus. Palavras de Deus para esse final de semana, dia da Porciúncula, mês vocacional, tempo de vermos o testemunho e missão dessas comunidades vocacionais, como é o tema. E ao mesmo tempo, meus irmãos e irmãs, pedir ao Senhor que nos dê sempre o dom de tal maneira de nos colocarmos nas mãos do Senhor, que possa a igreja hoje cumprir bem a sua missão e chegar não só nas grandes cidades, mas em cada coração, a cada pessoa, anunciando a vida e a salvação, a alegria que vem do Senhor. Que nós possamos, meus irmãos e irmãs, rezar com o salmista, ou seja, é justo o Senhor em seus caminhos, é santo em toda a obra que ele faz, ele está perto da pessoa que o invoca e de todo aquele que o invoca lealmente. Ele que nos sacia com a flor do trigo, nos dá realmente a vida e a vida eterna, tenho certeza que assim como nos sacia, nos faz ser também presença junto à sociedade para que esse mundo novo aconteça, para que as pessoas encontrem cada vez mais a vida e a salvação no Senhor. Ao iniciarmos mais um mês vocacional, vamos contemplar todas as vocações, rezemos por todas as vocações, rezemos pelo encontro nacional também vocacional, e peçamos a Deus, meus irmãos e irmãs, que nós possamos dizer o nosso sim generoso, disponível ao Senhor, buscando a graça de Deus em nosso dia a dia, de andarmos pelos seus caminhos e servir ao povo de Deus que tanto tem fome e sede, essa multidão que Cristo tem compaixão e faz com que o pouco se multiplique em muito, que nós possamos ver isso acontecer também, que vemos que é necessário, que temos no coração de quem encontrou a razão de ser em Jesus Cristo, de anunciá-lo aos irmãos e irmãs com generosidade, disponibilidade, alegria, e possa as pessoas encontrar essa luz no seu caminho, na sua própria vida, para que sejam saciadas a sua fome e sua sede de vida, de entendimento de sua vida, da graça de Deus. E nós somos chamados a encontrar isso e anunciar para os irmãos e irmãs. Bom domingo a todos, boa participação na Eucaristia Dominical, que o Senhor vos abençoe e vos guarde. Em nome do Pai, do Filho e do Espírito Santo. Amém.
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sei que na minha vida, Senhor, posso confiar em Ti. Deposito hoje, Senhor, toda a minha história, toda a minha experiência, porque sei que não há outro Deus como Vós.

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4: Ofício da Imaculada Conceição. Deus vos salve, Virgem, Filha de Deus Pai. Deus vos salve, Virgem, Mãe de Deus Filho. Deus vos salve, Virgem, Esposa do Espírito Santo. Deus vos salve, Virgem, Sacrário da Santíssima Trindade.

Santa Maria, Rainha dos Céus, Mãe de Nosso Senhor Jesus Cristo, Senhora do Mundo, que a nenhum pecador desamparais e nem desprezais, ponde, Senhora, em mim os olhos de vossa piedade e alcançai de vosso amado Filho o perdão de todos os meus pecados, para que eu, que agora venero com devoção vossa Santa e Imaculada Conceição, mereça na outra vida alcançar o prêmio da bem-aventurança pelo merecimento de vosso bendito Filho Jesus Cristo, nosso Senhor, que com o Pai e o Espírito Santo vive e reina para sempre.

Santa Maria, Rainha dos Céus, Mãe de Nosso Senhor Jesus Cristo, Senhora do Mundo, que a nenhum pecador desamparais e nem desprezais, ponde, Senhora, em mim os olhos de vossa piedade e alcançai de vosso amado Filho o perdão de todos os meus pecados, para que eu, que agora venero com devoção vossa Santa e Imaculada Conceição, mereça na outra vida alcançar o prêmio da bem-aventurança pelo merecimento de vosso bendito Filho Jesus Cristo, nosso Senhor, que com o Pai e o Espírito Santo vive e reinamento de vosso bendito Filho Jesus Cristo, nosso Senhor, que com o Pai e o Espírito Santo

Santa Maria, Rainha dos Céus, Mãe de Nosso Senhor Jesus Cristo, Senhora do Mundo, que a nenhum pecador desamparais e nem desprezais, ponde, Senhora, em mim os olhos de vossa piedade e alcançai de vosso amado Filho o perdão de todos os meus pecados, para que eu, que agora venero com devoção vossa Santa e Imaculada Conceição, mereça na outra vida alcançar o prêmio da bem-aventurança pelo merecimento de vosso bendito Filho Jesus Cristo, nosso Senhor, que com o Pai e o Espírito Santo vive e reina para sempre.

Santa Maria, Rainha dos Céus, Mãe de Nosso Senhor Jesus Cristo, Senhora do Mundo, que a nenhum pecador desamparais e nem desprezais, ponde, Senhora, em mim os olhos de vossa piedade e alcançai de vosso amado Filho o perdão de todos os meus pecados.

eu que agora venero com devoção Vossa Santa e Imaculada Conceição, mereça na outra vida alcançar o prêmio da bem-aventurança, pelo merecimento de vosso bendito Filho Jesus Cristo, nosso Senhor, que com o Pai e o Espírito

Santa Maria, Rainha dos Céus, Mãe de Nosso Senhor Jesus Cristo, Senhora do Mundo, que a nenhum pecador desamparais e nem desprezais, ponde, Senhora, em mim os olhos de vossa piedade e alcançai de vosso amado Filho o perdão de todos os meus pecados, para que eu, que agora venero com devoção vossa Santa e Imaculada Conceição, mereça na outra vida alcançar o prêmio da bem-aventurança pelo merecimento de vosso bendito Filho Jesus Cristo, nosso Senhor, que com o Pai e o Espírito Santo vive e reina para sempre. Amém. Rogai a Deus, vós, Virgem, nos converta, que a sua ira se aparte de nós.

Santa Maria, Rainha dos Céus, Mãe de Nosso Senhor Jesus Cristo, Senhora do Mundo, que a nenhum pecador desamparais e nem desprezais, ponde, Senhora, em mim os olhos de vossa piedade e alcançai de vosso amado Filho o perdão de todos os meus pecados, para que eu, que agora venero com devoção vossa Santa e Imaculada Conceição, mereça na outra vida alcançar o prêmio da bem-aventurança pelo merecimento de vosso bendito Filho Jesus Cristo, nosso Senhor, que com o Pai e o Espírito

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0: Creio em Deus Pai Todo-Poderoso, Criador do céu e da terra, e em Jesus Cristo, seu único Filho, nosso Senhor, que foi concebido pelo poder do Espírito Santo, nasceu da Virgem Maria, padeceu sob Pôncio Pilatos, foi crucificado, morto e sepultado, desceu à mansão dos mortos, ressuscitou ao terceiro dia, subiu aos céus e está sentado à direita de Deus Pai Todo-Poderoso, donde há de vir a julgar os vivos e os mortos. Creio no Espírito Santo, na Santa Igreja Católica, na comunhão dos santos, na remissão dos pecados, na ressurreição da carne, na vida eterna. Amém. Pai nosso que estais no céu, santificado seja o vosso nome. Venha a nós o vosso reino, seja feita a vossa vontade, assim na terra como no céu.
1: O pão nosso de cada dia nos dai hoje. Perdoai-nos as nossas ofensas, assim como nós perdoamos a quem nos tem ofendido. E não nos deixeis cair em tentação, mas livrai-nos do mal. Amém.
0: Ave Maria, cheia de graça, o Senhor é convosco. Bendita sois vós entre as mulheres, e bendito é o fruto do vosso ventre, Jesus.
1: Santa Maria, Mãe de Deus, rogai por nós, pecadores, agora e na hora de nossa morte. Amém.
0: Ave Maria, cheia de graça, o Senhor é convosco. Bendita sois vós entre as mulheres, e bendito é o fruto do vosso ventre, Jesus.
1: Santa Maria, Mãe de Deus, rogai por nós, pecadores, agora e na hora de nossa morte. Amém.
0: Ave Maria, cheia de graça, o Senhor é convosco. Bendita sois vós entre as mulheres, e bendito é o fruto do vosso ventre, Jesus.
1: Santa Maria, Mãe de Deus, rogai por nós, pecadores,

0: Pai nosso que estás no céu, santificado seja o vosso nome. Venha a nós o vosso reino, seja feita a vossa vontade, assim na terra como no céu.
1: O pão nosso de cada dia nos dai hoje.

0: final. Amém.
1: Ave Maria, cheia de graça, o Senhor é convosco. Bendita sois vós entre as mulheres e bendito é o fruto do vosso ventre, Jesus.
0: Santa Maria, Mãe de Deus, rogai por nós, pecadores, agora e na hora de nossa morte. Amém.
1: Ave Maria, cheia de graça, o Senhor é convosco. Bendita sois vós entre as mulheres e bendito é o fruto do vosso ventre, Jesus.
0: Santa Maria, Mãe de Deus, rogai por nós, pecadores, agora e na hora de nossa morte. Amém.
1: Ave Maria, cheia de graça, o Senhor é convosco. Bendita sois vós entre as mulheres e bendito é o fruto do vosso ventre, Jesus.
0: Santa Maria, Mãe de Deus, rogai por nós, pecadores, agora e na hora de nossa morte. Amém.
1: Ave Maria, cheia de graça, o Senhor é convosco. Bendita sois vós entre as mulheres e bendito é o fruto do vosso ventre, Jesus.
0: Santa Maria, Mãe de Deus, rogai por nós, pecadores, agora e na hora de nossa morte. Amém.
1: Ave Maria, cheia de graça, o Senhor é convosco. Bendita sois vós entre as mulheres e bendito é o fruto do vosso ventre, Jesus.
0: Santa Maria, Mãe de Deus, rogai por nós, pecadores, agora e na hora de nossa morte. Amém.
1: Ave Maria, cheia de graça, o Senhor é convosco. Bendita sois vós entre as mulheres e bendito é o fruto do vosso ventre, Jesus.
0: Santa Maria, Mãe de Deus, rogai por nós, pecadores, agora e na hora de nossa morte. Amém.
1: Ave Maria, cheia de graça, o Senhor é convosco. Bendita sois vós entre as mulheres e bendito é o fruto do vosso ventre, Jesus.
0: Santa Maria, Mãe de Deus, rogai por nós, pecadores, agora e na hora de nossa morte. Amém.
1: Ave Maria, cheia de graça, o Senhor é convosco. Bendita sois vós entre as mulheres e bendito é o fruto do vosso ventre, Jesus.
0: Santa Maria, Mãe de Deus, rogai por nós, pecadores, agora e na hora de nossa morte. Amém.
1: Ave Maria, cheia de graça, o Senhor é convosco. Bendita sois vós entre as mulheres e bendito é o fruto do vosso ventre, Jesus.
0: Santa Maria, Mãe de Deus, rogai por nós, pecadores, agora e na hora de nossa morte. Amém.
1: Ave Maria, cheia
0: de graça, Mãe de Deus, rogai por nós, pecadores.

0: Pai nosso que estais no céu, santificado seja o vosso nome. Venha a nós o vosso reino, seja feita a vossa vontade, assim na terra como no céu.
1: O pão nosso de cada dia nos dai hoje. Perdoai-nos as nossas ofensas, assim como nós perdoamos a quem nos tem ofendido. E não nos deixeis cair em tentação, mas livrai-nos do mal. Amém.
0: Ave Maria, cheia de graça, o Senhor é convosco. Bendita sois vós entre as mulheres, e bendito é o fruto do vosso ventre, Jesus.
1: Santa Maria, Mãe de Deus, rogai por nós, pecadores, agora e na hora de nossa morte. Amém.
0: Ave Maria, cheia de graça, o Senhor é convosco. Bendita sois vós entre as mulheres, e bendito é o fruto do vosso ventre, Jesus.
1: Santa Maria, Mãe de Deus, rogai por nós, pecadores, agora e na hora de nossa morte. Amém.
0: Ave Maria, cheia de graça, o Senhor é convosco. Bendita sois vós entre as mulheres, e bendito é o fruto do vosso ventre, Jesus.
1: Santa Maria, Mãe de Deus, rogai por nós, pecadores, agora e na hora de nossa morte. Amém.
0: Ave Maria, cheia de graça, o Senhor é convosco. Bendita sois vós entre as mulheres, e bendito é o fruto do vosso ventre, Jesus.
1: Santa Maria, Mãe de Deus, rogai por nós, pecadores, agora e na hora de nossa morte. Amém.
0: Ave Maria, cheia de graça, o Senhor é convosco. Bendita sois vós entre as mulheres, e bendito é o fruto do vosso ventre, Jesus.
1: Santa Maria, Mãe de Deus, rogai por nós, pecadores, agora e na hora de nossa morte. Amém.
0: Ave Maria, cheia de graça, o Senhor é convosco. Bendita sois vós entre as mulheres, e bendito é o fruto do vosso ventre, Jesus.
1: Santa Maria, Mãe de Deus, rogai por nós, pecadores, agora e na hora de nossa morte. Amém.
0: Ave Maria, cheia de graça, o Senhor é convosco. Bendita sois vós entre as mulheres, e bendito é o fruto do vosso ventre, Jesus.
1: Santa Maria, Mãe de Deus, rogai por nós, pecadores, agora e na hora de nossa morte. Amém.
0: Ave Maria, cheia de graça, o Senhor é convosco. Bendita sois vós entre as mulheres, e bendito é o fruto do vosso ventre, Jesus.
1: Santa Maria, Mãe de Deus, rogai por nós, pecadores, agora e na hora de nossa morte. Amém.
0: Ave Maria, cheia de graça, o Senhor é convosco. Bendita sois vós entre as mulheres, e bendito é o fruto do vosso ventre, Jesus.
1: Santa Maria, Mãe de Deus, rogai por nós, pecadores, agora e na hora de nossa morte. Amém.
0: Ave Maria, cheia de graça, o Senhor é convosco. Bendita sois vós entre as mulheres, e bendito é o fruto do vosso ventre, Jesus.
1: Santa Maria, Mãe de Deus, rogai por nós, pecadores, agora e na hora de nossa morte. Amém.
0: Glória ao Pai, ao Filho e ao Espírito Santo,
1: como era no princípio, agora e sempre. Amém.

0: Pai nosso que estais no céu, santificado seja o vosso nome. Venha a nós o vosso reino, seja feita a vossa vontade, assim na terra como no céu.
1: O pão nosso de cada dia nos dai hoje, perdoai-nos as nossas ofensas, assim como nós perdoamos a quem nos tem ofendido. E não nos deixeis cair em tentação, mas livrai-nos do mal. Amém.
0: Ave Maria, cheia de graça, o Senhor é convosco. Bendita sois vós entre as mulheres, e bendito é o fruto do vosso ventre, Jesus.
1: Santa Maria, Mãe de Deus, rogai por nós, pecadores, agora e na hora de nossa morte. Amém.
0: Ave Maria, cheia de graça, o Senhor é convosco. Bendita sois vós entre as mulheres, e bendito é o fruto do vosso ventre, Jesus.
1: Santa Maria, Mãe de Deus, rogai por nós, pecadores,

0: hora de nossa morte. Amém.
1: Ave Maria, cheia de graça, o Senhor é convosco. Bendita sois vós entre as mulheres e bendito é o fruto do vosso ventre, Jesus.
0: Santa Maria, Mãe de Deus, rogai por nós, pecadores, agora e na hora de nossa morte. Amém.
1: Ave Maria, cheia de graça, o Senhor é convosco. Bendita sois vós entre as mulheres e bendito é o fruto do vosso ventre, Jesus.
0: Santa Maria, Mãe de Deus, rogai por nós, pecadores, agora e na hora de nossa morte. Amém.
1: Ave Maria, cheia de graça, o Senhor é convosco. Bendita sois vós entre as mulheres e bendito é o fruto do vosso ventre, Jesus.
0: Santa Maria, Mãe de Deus, rogai por nós, pecadores, agora e na hora de nossa morte. Amém.
1: Ave Maria, cheia de graça, o Senhor é convosco. Bendita sois vós entre as mulheres e bendito é o fruto do vosso ventre, Jesus.
0: Santa Maria, Mãe de Deus, rogai por nós, pecadores, agora e na hora de nossa morte. Amém.
1: Ave Maria, cheia de graça, o Senhor é convosco. Bendita sois vós entre as mulheres e bendito é o fruto do vosso ventre, Jesus.
0: Santa Maria, Mãe de Deus, rogai por nós, pecadores, agora e na hora de nossa morte. Amém.
1: Ave Maria, cheia de graça, o Senhor é convosco. Bendita sois vós entre as mulheres e bendito é o fruto do vosso ventre, Jesus.
0: Santa Maria, Mãe de Deus, rogai por nós, pecadores, agora e na hora de nossa morte. Amém.
1: Ave Maria, cheia de graça, o Senhor é convosco. Bendita sois vós entre as mulheres e bendito é o fruto do vosso ventre, Jesus.
0: Santa Maria, Mãe de Deus, rogai por nós, pecadores, agora e na hora de nossa morte. Amém.
1: Ave Maria, cheia de graça, o Senhor é convosco. Bendita sois vós entre as mulheres e bendito é o fruto do vosso ventre, Jesus.
0: Santa Maria, Mãe de Deus, rogai por nós, pecadores, agora e na hora de nossa morte. Amém.
1: Glória ao Pai, ao Filho e ao Espírito Santo,
0: como era no princípio, agora e sempre. Amém.

0: Pai nosso que estais no céu, santificado seja o vosso nome. Venha a nós o vosso reino, seja feita a vossa vontade, assim na terra como no céu.
1: O pão nosso de cada dia nos dai hoje. Perdoai-nos as nossas ofensas, assim como nós perdoamos a quem nos tem ofendido. E não nos deixeis cair em tentação, mas livrai-nos do mal. Amém.
0: Ave Maria, cheia de graça, o Senhor é convosco. Bendita sois vós entre as mulheres e bendito é o fruto do vosso ventre, Jesus.
1: Santa Maria, Mãe de Deus, rogai por nós, pecadores, agora e na hora de nossa morte. Amém.
0: Ave Maria, cheia de graça, o Senhor é convosco. Bendita sois vós entre as mulheres e bendito é o fruto do vosso ventre, Jesus.
1: Santa Maria, Mãe de Deus, rogai por nós, pecadores, agora e na hora de nossa morte. Amém.
0: Ave Maria, cheia de graça, o Senhor é convosco. Bendita sois vós entre as mulheres e bendito é o fruto do vosso ventre, Jesus.
1: Santa Maria, Mãe de Deus, rogai por nós, pecadores, agora e na hora de nossa morte. Amém.
0: Ave Maria, cheia de graça, o Senhor é convosco. Bendita sois vós entre as mulheres e bendito é o fruto do vosso ventre, Jesus.
1: Santa Maria, Mãe de Deus, rogai por nós, pecadores, agora e na hora de nossa morte. Amém.
0: Ave Maria, cheia de graça, o Senhor é convosco. Bendita sois vós entre as mulheres e bendito é o fruto do vosso ventre, Jesus.
1: Santa Maria, Mãe de Deus, rogai por nós, pecadores, agora e na hora de nossa morte. Amém.
0: Ave Maria, cheia de graça, o Senhor é convosco. Bendita sois vós entre as mulheres e bendito é o fruto do vosso ventre, Jesus.
1: Santa Maria, Mãe de Deus, rogai por nós, pecadores, agora e na hora de nossa morte. Amém.
0: Ave Maria, cheia de graça, o Senhor é convosco. Bendita sois vós entre as mulheres e bendito é o fruto do vosso ventre, Jesus.
1: Santa Maria, Mãe de Deus, rogai por nós, pecadores, agora e na hora de nossa morte. Amém.
0: Ave Maria, cheia de graça, o Senhor é convosco. Bendita sois vós entre as mulheres e bendito é o fruto do vosso ventre, Jesus.
1: Santa Maria, Mãe de Deus, rogai por nós, pecadores, agora e na hora de nossa morte. Amém.
0: Ave Maria, cheia de graça, o Senhor é convosco. Bendita sois vós entre as mulheres e bendito é o fruto do vosso ventre, Jesus.
1: Santa Maria, Mãe de Deus, rogai por nós, pecadores, agora e na hora de nossa morte. Amém.
0: Ave Maria, cheia de graça, o Senhor é convosco. Bendita sois vós entre as mulheres e bendito é o fruto do vosso ventre, Jesus.
1: Santa Maria, Mãe de Deus, rogai por nós, pecadores, agora e na hora de nossa morte. Amém.
0: Glória ao Pai, ao Filho e ao Espírito Santo,
1: como era no princípio, agora e sempre. Amém.

0: Nosso que estais no céu, santificado seja o vosso nome. Venha a nós o vosso reino, seja feita a vossa vontade, assim na terra como no céu.
1: O pão nosso de cada dia nos dai hoje.

0: Amém.
1: Ave Maria, cheia de graça, o Senhor é convosco. Bendita sois vós entre as mulheres e bendito é o fruto do vosso ventre, Jesus.
2: Santa Maria, Mãe de Deus, rogai por nós, pecadores, agora e na hora de nossa morte. Amém.
1: Ave Maria, cheia de graça, o Senhor é convosco. Bendita sois vós entre as mulheres e bendito é o fruto do vosso ventre, Jesus.
2: Santa Maria, Mãe de Deus, rogai por nós, pecadores, agora e na hora de nossa morte. Amém.
1: Ave Maria, cheia de graça, o Senhor é convosco. Bendita sois vós entre as mulheres e bendito é o fruto do vosso ventre, Jesus.
2: Santa Maria, Mãe de Deus, rogai por nós, pecadores, agora e na hora de nossa morte. Amém.
1: Ave Maria, cheia de graça, o Senhor é convosco. Bendita sois vós entre as mulheres e bendito é o fruto do vosso ventre, Jesus.
2: Santa Maria, Mãe de Deus, rogai por nós, pecadores, agora e na hora de nossa morte. Amém.
1: Ave Maria, cheia de graça, o Senhor é convosco. Bendita sois vós entre as mulheres e bendito é o fruto do vosso ventre, Jesus.
2: Santa Maria, Mãe de Deus, rogai por nós, pecadores, agora e na hora de nossa morte. Amém.
1: Ave Maria, cheia de graça, o Senhor é convosco. Bendita sois vós entre as mulheres e bendito é o fruto do vosso ventre, Jesus.
2: Santa Maria, Mãe de Deus, rogai por nós, pecadores, agora e na hora de nossa morte. Amém.
1: Ave Maria, cheia de graça, o Senhor é convosco. Bendita sois vós entre as mulheres e bendito é o fruto do vosso ventre, Jesus.
2: Santa Maria, Mãe de Deus, rogai por nós, pecadores, agora e na hora de nossa morte. Amém.
1: Ave Maria, cheia de graça, o Senhor é convosco. Bendita sois vós entre as mulheres e bendito é o fruto do vosso ventre, Jesus.
2: Santa Maria, Mãe de Deus, rogai por nós, pecadores, agora e na hora de nossa morte. Amém.
1: Ave Maria, cheia de graça, o Senhor é convosco. Bendita sois vós entre as mulheres e bendito é o fruto do vosso ventre, Jesus.
2: Santa Maria, Mãe de Deus, rogai por nós, pecadores, agora e na hora de nossa morte. Amém.
1: Ave Maria, cheia de graça, o Senhor é convosco. Bendita sois vós entre as mulheres e bendito é o fruto do vosso ventre, Jesus.
2: Santa Maria, Mãe de Deus, rogai por nós, pecadores, agora e na hora de nossa morte. Amém.

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1: Dia 2 de agosto. Celebramos hoje a memória de São Pedro Fabro, santo francês, jesuíta, nascido na Saboia, em 13 de abril de 1506. Filho de pastores de ovelhas, Pedro Fabro foi também pastor desde a infância. Criado numa família muito cristã, teve desde cedo grande interesse de aprender. Aprendeu as primeiras letras numa escola modesta próxima à sua casa. Seu mestre notou a grande inteligência do menino e, passada a formação inicial, reuniu dinheiro para uma bolsa de estudos para o garoto. Assim, Pedro Fabro pôde ir a Paris continuar os estudos, onde ficou por 10 anos. Ali conheceu seus futuros companheiros de missão, Francisco Xavier e depois Inácio de Loyola. Fez logo início com Inácio, que foi o grande responsável pela sua conversão. Depois de um intenso período de reflexão e oração, Inácio propôs a Fabro os seus exercícios espirituais e ele tornou-se, após a experiência, o primeiro companheiro do futuro fundador da Companhia de Jesus. Fabro foi o primeiro dos jesuítas a ser ordenado sacerdote em 1534. A sua missão foi a de propagar a fé através de um intenso serviço apostólico itinerante na Itália, na Alemanha, na Espanha, novamente na Alemanha, na Bélgica e em Portugal. Durante sua atividade como jesuíta, Pedro Fabro percorreu toda a Europa Ocidental a pé ou em lombo de mula. Foram anos de grande entrega e árduo trabalho. Já com a saúde debilitada, Fabro recebeu nova ordem, a de regressar a Roma para, em seguida, assistir como teólogo ao Concílio de Trento, ao lado dos companheiros Laínez e Salmeron. Apesar da dificuldade da viagem, Fabro conseguiu chegar a Roma em julho de 1546. Todavia, as febres não passaram. Ele pediu um confessor e veio a falecer pouco tempo depois, com apenas 40 anos de idade. Beatificado pelo Papa Pio IX em 1872, foi canonizado pelo Papa Francisco no ano 2013. São Pedro Fabro, rogai por nós.
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0: Louvado seja nosso Senhor Jesus Cristo, para sempre seja louvado. Um bom dia, querido amigo ouvinte da nossa Rádio Catedral FM. Sou eu, o professor Fábio Almeida, e esse é o nosso Rio em Santidade aqui nas ondas da nossa Rádio Catedral FM. Você que nos acompanha nas mais variadas plataformas de podcast, você também que nos acompanha através da nossa querida Rádio Catedral FM 106,7. Seja muito bem-vindo, seja muito bem-vinda. E para começarmos muito bem o nosso programa de hoje, nós vamos chamar aqui o nosso querido amigo, o Padre João Cláudio, para rezar conosco o Tercinho do Amor da Venerável Odete Vidal Cardoso, a Odetinha. E daqui a pouco a gente vai trazer aqui para vocês, no dia de hoje, a vida de uma grande santa, apóstola do Espírito Santo. Então, vamos agora rezar e daqui a pouco conhecer a vida da Santa Helena Guerra.
1: Em nome do Pai, do Filho e do Espírito Santo.
0: Amém.
1: Quero passar o meu céu
0: fazendo bem a terra.
1: Primeira dezena, Fábio Luiz.
0: Meu Jesus,
1: eu vos amo.
0: Meu Jesus,
1: eu vos amo.
0: Meu Jesus,
1: eu vos amo.
0: Meu Jesus,
1: eu vos amo.
0: Meu Jesus,
1: eu vos amo.
0: Meu Jesus,
1: eu vos amo.
0: Meu Jesus,
1: eu vos amo.
0: Meu Jesus,
1: eu vos amo.
0: Meu Jesus,
1: eu vos amo.
0: Meu Jesus,
1: eu vos amo.
0: Quero
1: passar o meu céu fazendo bem a terra. Meu Jesus,
0: eu vos amo.
1: Meu Jesus,
0: eu vos amo.
1: Meu Jesus,
0: eu vos amo.
1: Meu Jesus,
0: eu vos amo.
1: Meu Jesus,
0: eu vos amo.
1: Meu Jesus,
0: eu vos amo.
1: Meu Jesus,
0: eu vos amo.
1: Meu Jesus,
0: eu vos amo.
1: Meu Jesus,
0: eu vos amo.
1: Meu Jesus,
0: eu vos amo.
1: Quero passar o meu céu fazendo bem a terra.
0: Terceira dezena.
1: Fábio Luiz.
0: Meu Jesus,
1: eu vos amo.
0: Meu Jesus,
1: eu vos amo.
0: Meu Jesus,
1: eu vos amo.
0: Meu Jesus,
1: eu vos amo.
0: Meu Jesus,
1: eu vos amo.
0: Meu Jesus,
1: eu vos amo.
0: Meu Jesus,
1: eu vos amo.
0: Meu Jesus,
1: eu vos amo.
0: Meu Jesus,
1: eu vos amo.
0: Meu Jesus,
1: eu vos amo. Quero passar o meu céu fazendo bem a terra. Meu Jesus,
0: eu vos amo.
1: Meu Jesus,
0: eu vos amo.
1: Meu Jesus,
0: eu vos amo.
1: Meu Jesus,
0: eu vos amo.
1: Meu Jesus,
0: eu vos amo.
1: Meu Jesus,
0: eu vos amo.
1: Meu Jesus,
0: eu vos amo.
1: Meu Jesus,
0: eu vos amo.
1: Meu Jesus,
0: eu vos amo.
1: Meu Jesus,
0: eu vos amo.
1: Quero passar o meu céu
0: fazendo bem a terra.
1: Quinta e última dezena, Fábio Luiz.
0: Meu Jesus,
1: eu vos amo.
0: Meu Jesus,
1: eu vos amo.
0: Meu Jesus,
1: eu vos amo.
0: Meu Jesus,
1: eu vos amo.
0: Meu Jesus,
1: eu vos amo.
0: Meu Jesus,
1: eu vos amo.
0: Meu Jesus,
1: eu vos amo.
0: Meu Jesus,
1: eu vos amo.
0: Meu Jesus,
1: eu vos amo.
0: Meu Jesus,
1: eu vos amo. Meu Jesus, abençoai-me, santificai-me, enchei o meu coração de vosso amor. Meu Jesus, abençoai-me, santificai-me, enchei o meu coração de vosso amor. Meu Jesus, abençoai-me, santificai-me, enchei o meu coração de vosso amor.
0: Hoje vamos conhecer a extraordinária história de uma santa recém-canonizada, que se tornou conhecida como a Apóstola do Espírito Santo, Santa Helena Guerra. No último dia 20 de outubro de 2024, o Papa Francisco, de saudosa memória, canonizou Helena Guerra, uma religiosa italiana que dedicou a sua vida inteira à devoção ao Espírito Santo e que teve uma influência extraordinária na Igreja Católica no mundo inteiro. E vocês sabem o porquê? Porque foi através de suas insistentes cartas ao Papa Leão XIII que tivemos os primeiros documentos papais dedicados exclusivamente ao Espírito Santo. Hoje vamos mergulhar na vida desta mulher extraordinária, conhecer sua espiritualidade profunda entender como seu processo de canonização se desenrolou e descobrir sua especial conexão com o Brasil. Fiquem conosco nessa jornada de fé e santidade. Helena Guerra nasceu em 23 de junho de 1835 na bela cidade de Lucca, na Toscana italiana, às margens do rio Sércio. Batizada no mesmo dia de seu nascimento, na igreja de San Frediano, ela chegou ao mundo numa família profundamente religiosa, que plantou em seu coração as primeiras sementes da fé. Desde pequena, Helena demonstrava uma inclinação especial para a vida espiritual. Cresceu em um ambiente familiar onde a oração, a leitura da Sagrada Escritura e a devoção aos santos faziam parte do seu cotidiano. Esse clima religioso familiar foi fundamental para moldar sua personalidade e seu futuro chamado à santidade. Aos 19 anos, Helena começou a estudar enfermagem, uma profissão que na época exigia grande dedicação e coragem. Foi durante a pandemia de cólera que assolou a Europa do século XIX que ela se destacou, trabalhando incansavelmente no cuidado dos doentes e necessitados. Essa experiência marcou profundamente sua vida, mostrando-lhe que servir ao próximo era servir ao próprio Cristo. Mas foi durante uma longa enfermidade que Helena teve uma experiência transformadora. Obrigada a viver em repouso, ela se dedicou intensamente à meditação da Palavra de Deus e ao estudo dos padres da igreja. Este período de aparente inatividade foi, na verdade, o momento mais fecundo de sua formação espiritual. Foi neste tempo de contemplação que Helena descobriu sua vocação especial para a devoção ao Espírito Santo. Ela mergulhou nos escritos dos grandes teólogos da igreja, especialmente aqueles que falavam sobre a terceira pessoa da Santíssima Trindade. Seus estudos a levaram a compreender que o Espírito Santo era muitas vezes esquecido ou relegado a segundo plano na vida dos fiéis. Esta descoberta a inquietou profundamente. Helena percebeu que havia um vazio na espiritualidade de sua época. As pessoas conheciam bem Jesus Cristo, veneravam a Virgem Maria, mas pouco sabiam sobre o Espírito Santo. Esta lacuna tornou-se para ela um chamado divino, uma missão que ela abraçaria com toda a sua alma. Em 1882, Helena fundou uma comunidade religiosa dedicada à educação de meninas, que mais tarde se tornaria a Congregação das Irmãs Oblatas do Espírito Santo, também conhecida como Congregação de Santa Zita. Esta congregação não foi apenas uma obra social, mas uma resposta concreta ao chamado que ela sentia em seu coração: formar novas gerações na devoção ao Espírito Santo. Chegamos agora ao período mais extraordinário da vida de Helena Guerra. Corriam os anos de 1890 e ela estava convencida de que Deus a chamava para uma missão muito específica: despertar toda a Igreja Católica para uma devoção mais profunda ao Espírito Santo. Mas como uma simples religiosa de Lucca poderia influenciar a Igreja Universal? Helena encontrou a resposta na oração e na inspiração divina. Ela escreveria cartas ao Papa Leão XIII, pedindo-lhe que promovesse oficialmente a devoção ao Espírito Santo em toda a Igreja. Em 17 de abril de 1895, Helena enviou sua primeira carta ao Santo Padre. Suas palavras eram humildes, mas firmes. Abre aspas: Santíssimo Pai, uma pobre filha de Vossa Santidade, já há mais de 7 anos deseja ardentemente manifestar ao comum pai dos fiéis. Fecha aspas. Ela pedia ao Papa que convocasse todos os cristãos a redescobrirem a vida segundo o Espírito. Helena não se contentou com uma única carta. Movida por uma convicção interior irresistível, ela escreveu ao todo 13 cartas ao Papa Leão XIII, todas tratando do mesmo tema: a necessidade urgente de a Igreja redescobrir e promover a devoção ao Espírito Santo. Suas cartas não eram simples pedidos, mas verdadeiros tratados teológicos. Helena demonstrava profundo conhecimento das escrituras e da tradição da igreja. Ela argumentava que o mundo de sua época estava pervertido por Satanás e que uma multidão de almas se distanciava do coração de Deus. A solução, segundo ela, era um retorno ao cenáculo, onde os apóstolos receberam o Espírito Santo no dia de Pentecostes. O mais impressionante é que suas cartas não caíram no vazio. O Papa Leão XIII, reconhecendo a sabedoria e a inspiração divina por trás daquelas palavras simples, mas profundas, começou a atender os pedidos de Helena. O resultado foi extraordinário. 3 documentos papais históricos sobre o Espírito Santo. O primeiro foi o breve Pro Vita Matris Caritate, de 5 de maio de 1895, que estabeleceu oficialmente a novena ao Espírito Santo entre a Ascensão e Pentecostes. Depois veio a encíclica Divinum Illud Munus, de 9 de maio de 1897, que foi o primeiro documento pontifício dedicado exclusivamente à pessoa e à missão do Espírito Santo. Por fim, a exortação Ad Fovendum in Christiano Populo, de 1902, que aprofundou ainda mais a devoção ao Paráclito. Para compreender verdadeiramente Santa Helena Guerra, precisamos mergulhar em sua espiritualidade única e profunda. Ela não apenas foi uma devota do Espírito Santo, mas uma verdadeira mística que viveu em constante comunhão com a terceira pessoa da Santíssima Trindade. Helena desenvolveu uma teologia prática do Espírito Santo que era ao mesmo tempo simples e profunda. Para ela, o Espírito Santo não era uma abstração teológica, mas uma presença viva e atuante em cada momento da vida humana. Ela ensinava que o Espírito Santo é o amor do Pai e do Filho, o sopro de vida que anima toda a criação e o consolador que acompanha cada cristão em sua jornada terrena. Sua espiritualidade era profundamente bíblica. Helena meditava constantemente nas escrituras, especialmente nos textos que falavam sobre o Espírito Santo. Ela descobriu que o Espírito é mencionado mais de 300 vezes na Bíblia, desde o Gênesis até o Apocalipse. Mas que muitos cristãos ignoravam esta riqueza espiritual. Helena desenvolveu práticas espirituais específicas para cultivar a devoção ao Espírito Santo. Ela promovia a oração diária ao Paráclito, especialmente através da invocação Veni Creator Spiritus. Incentivava a reflexão sobre os 7 dons do Espírito Santo: sabedoria, entendimento, conselho, fortaleza, ciência, piedade e temor de Deus. Para Helena, o Espírito Santo era também o grande unificador da Igreja. Ela via na terceira pessoa da Santíssima Trindade a solução para as divisões entre os cristãos. Em suas cartas ao Papa, ela insistia que uma verdadeira devoção ao Espírito Santo levaria necessariamente à unidade da Igreja e ao fim dos cismas que feriam o corpo místico de Cristo. Sua vida pessoal era um testemunho vivo desta espiritualidade. Helena praticava a oração contemplativa, dedicando longas horas à adoração silenciosa. Ela jejuava regularmente, especialmente nos dias que antecediam as grandes festas do Espírito Santo. Sua correspondência revela uma mulher que vivia em constante diálogo com Deus, sempre atenta aos movimentos interiores do Espírito. Helena também desenvolveu uma pedagogia espiritual voltada para a formação de outras pessoas na devoção ao Espírito Santo. Através de sua congregação religiosa, ela formou centenas de irmãs que se tornaram multiplicadoras desta espiritualidade. Ela escreveu tratados espirituais, dirigiu retiros e conferências sempre com o objetivo de fazer conhecer e amar o Espírito Santo. Sua influência se estendia muito além dos muros do convento. Helena mantinha correspondência com bispos, sacerdotes e leigos de toda a Europa, todos buscando orientação espiritual. Ela se tornou uma referência em espiritualidade pneumatológica, ou seja, centrada no Espírito Santo. O que mais impressiona na espiritualidade de Helena é sua atualidade. Muitos dos temas que ela desenvolveu no século XIX são centrais nos movimentos carismáticos e na renovação espiritual do século XXI. Sua compreensão do Espírito Santo como força renovadora da Igreja e do mundo continua inspirando milhões de fiéis em todo o planeta. Quando Helena Guerra faleceu em 11 de abril de 1914, um sábado santo, muitos já a consideravam uma santa. Sua morte no dia em que antecede a Páscoa foi vista como um sinal da providência. Ela, que dedicou sua vida ao Espírito Santo, morreu no dia que simbolicamente antecede a ressurreição e o envio do Espírito aos apóstolos. Imediatamente após sua morte, começaram a surgir relatos de graças alcançadas por sua intercessão. Fiéis de toda a Itália peregrinavam até Lucca para orar junto ao seu túmulo. Curas inexplicáveis, conversões extraordinárias e fenômenos espirituais marcaram os primeiros anos após a sua morte. O processo de beatificação foi iniciado oficialmente em 1925, apenas 11 anos após sua morte. O procedimento canônico exigiu uma investigação minuciosa de sua vida, virtudes e milagres. Foram ouvidas centenas de testemunhas, analisados todos seus escritos e verificados rigorosamente os milagres atribuídos à sua intercessão. Em 26 de abril de 1959, faltando poucos dias para a convocação do Concílio Vaticano II, o Papa São João XXIII elevou Helena Guerra à honra dos altares, tornando-se a primeira beata de seu pontificado. Nesta ocasião solene, o Papa a definiu como a apóstola do Espírito Santo nos tempos modernos. A escolha do Papa João XXIII não foi casual. Ele reconhecia que Helena Guerra havia sido uma precursora do renovamento espiritual que o Concílio Vaticano II promoveria. Sua devoção ao Espírito Santo antecipava em décadas o que seria uma das marcas características da Igreja pós-conciliar. Após a beatificação, a veneração à Beata Helena Guerra se espalhou por todo o mundo. Suas relíquias foram levadas para diversos países, sempre acompanhadas de relatos de milagre e graças especiais. Movimentos carismáticos, comunidades de renovação espiritual e grupos de oração encontraram em Helena uma inspiração e uma intercessora poderosa. Para a canonização era necessário um segundo milagre, reconhecido oficialmente pela Igreja. Esse milagre acabou acontecendo aqui no Brasil, em 2010, na cidade de Uberlândia, Minas Gerais. Paulo Gontijo, um enfermeiro de 49 anos, sofreu um grave acidente que o deixou em estado crítico. Os médicos não tinham esperança de recuperação. Foi então que familiares e amigos começaram a rezar pedindo a intercessão da Beata Helena Guerra. De forma inexplicável do ponto de vista médico, Paulo Gontijo teve uma recuperação completa e surpreendente. O caso foi submetido a rigorosos exames médicos, teológicos e canônicos. Em 13 de abril de 2024, o Papa Francisco reconheceu oficialmente este milagre, abrindo o caminho para a canonização. No dia 20 de outubro de 2024, em uma cerimônia solene na Basílica de São Pedro, Helena Guerra foi oficialmente proclamada santa da Igreja Católica, junto com outros beatos.
2: Magnifica.
0: O Brasil tem uma relação muito especial com Santa Helena Guerra. Não apenas porque o milagre que levou à sua canonização aconteceu em solo brasileiro, mas porque a espiritualidade pneumatológica que ela promoveu encontrou aqui terreno muito fértil. A renovação carismática católica que chegou ao Brasil na década de 70 identificou imediatamente em Helena Guerra uma precursora e uma inspiração. Seus ensinamentos sobre os dons do Espírito Santo, sobre a oração contemplativa e sobre a necessidade de uma vida segundo o Espírito ecoavam perfeitamente com a espiritualidade carismática que começava a florescer no país. Paulo Gontijo, o brasileiro que foi curado por sua intercessão, tornou-se um testemunho vivo do poder de Deus através da Nova Santa. Seu depoimento é emocionante. Abre aspas. Eu estava desenganado pelos médicos. Minha família já se preparava para o pior. Foi quando começaram as orações pedindo a intercessão da Beata Helena Guerra. Minha recuperação foi um verdadeiro milagre, que mudou não apenas a minha vida, mas a fé de muitas pessoas ao meu redor. Fecha aspas. No Brasil, a devoção a Santa Helena Guerra se espalhou rapidamente através da renovação carismática católica. Grupos de oração em todo o país começaram a promover novenas ao Espírito Santo seguindo a espiritualidade da santa italiana. Suas orações e ensinamentos foram traduzidos para o português e distribuídos em paróquias, comunidades e movimentos. A Conferência Nacional dos Bispos do Brasil, a CNBB, reconheceu oficialmente a importância de Santa Helena Guerra para a espiritualidade brasileira. Em documento recente, os bispos destacaram que a canonização de Helena Guerra é um sinal para os tempos atuais e que sua mensagem deve ir para além dos muros das comunidades religiosas. Hoje, no Brasil, existem dezenas de paróquias dedicadas a Santa Helena Guerra. Sua festa litúrgica, celebrada no dia 11 de abril, tem sido cada vez mais observada em dioceses por todo o país. Grupos de oração, comunidades carismáticas e movimentos de renovação espiritual encontram na Nova Santa uma patrona especial. A cidade de Uberlândia, onde aconteceu o milagre, se prepara para se tornar um centro de peregrinação nacional. Autoridades locais, em parceria com a igreja, estão desenvolvendo projetos para receber peregrinos de todo o país para os que desejam conhecer o local onde a Santa Helena Guerra manifestou a sua intercessão. Mas a devoção brasileira a Santa Helena Guerra vai além do espaço geográfico. Ela representa um modelo de espiritualidade que dialoga profundamente com a religiosidade popular brasileira. Sua devoção ao Espírito Santo encontra eco nas tradições pentecostais, carismáticas e renovadoras que marcam o catolicismo brasileiro contemporâneo. Para a renovação carismática católica brasileira, Santa Helena Guerra representa a confirmação de que a devoção ao Espírito Santo não é uma novidade, mas um retorno às origens mais autênticas da espiritualidade cristã. Como disse recentemente um líder carismático, Helena Guerra mostra que fomos precedidos por uma santa que já no século XIX vivia e ensinava aquilo que nós redescobrimos no século XX. Qual é o legado de Santa Helena Guerra para a Igreja do século XXI? Esta pergunta se torna ainda mais relevante quando observamos os desafios que a cristandade enfrenta nos dias atuais. Primeiro, Helena Guerra nos ensina que o Espírito Santo não é uma devoção opcional, mas é o coração da vida cristã. Em uma época em que muitos cristãos vivem uma fé fria e ritualística, ela nos lembra que a vida segundo o Espírito é dinâmica, transformadora e missionária. Segundo, sua vida demonstra que a unidade da igreja passa necessariamente pela redescoberta do Espírito Santo. Helena via no Paráclito o grande unificador dos cristãos. Suas orações e ensinamentos anteciparam um movimento ecumênico que se desenvolveria décadas depois. Terceiro, Santa Helena Guerra nos mostra que a contemplação e a ação devem andar juntas. Ela não foi apenas uma mística recolhida, mas uma mulher de ação que fundou uma congregação religiosa, escreveu cartas influentes e formou gerações de religiosas. Para os movimentos carismáticos contemporâneos, Helena Guerra representa uma confirmação histórica da legitimidade de suas práticas espirituais. Ela antecipou em mais de um século muitas das características da espiritualidade carismática. Ênfase nos dons do Espírito Santo, oração contemplativa, busca de sinais e prodígios e desejo de renovação da igreja. Para a igreja, a canonização de Helena Guerra representa um chamado à renovação. O Papa Francisco, ao canonizá-la, enviou uma mensagem clara. A Igreja no terceiro milênio precisa redescobrir a força transformadora do Espírito Santo. Para os educadores católicos, Santa Helena Guerra oferece um modelo pedagógico centrado na formação integral da pessoa. Sua congregação religiosa sempre privilegiou a educação como meio de evangelização e transformação social. Mas talvez o aspecto mais atual do legado de Helena Guerra seja sua compreensão profética do papel do Espírito Santo na evangelização. Ela intuiu que o século XX seria marcado por uma efusão especial do Espírito Santo sobre a Igreja. Suas cartas ao Papa Leão XIII pediam exatamente isso, que o novo século fosse consagrado ao Espírito Santo. E, de fato, o século XX foi o século do Espírito Santo. Foi o século do surgimento do pentecostalismo, da renovação carismática católica, dos movimentos de renovação espiritual, do Concílio Vaticano II e de sua ênfase no Espírito Santo como alma da Igreja. Agora, no século XXI, Santa Helena Guerra continua a nos desafiar. Sua mensagem é simples, mas revolucionária. Deixem-se conduzir pelo Espírito Santo. Abram-se aos seus dons. Vivam segundo suas inspirações. Façam dele o centro de suas vidas espirituais.

0: Por isso, meus queridos irmãos, minhas queridas irmãs, hoje nós conhecemos a vida extraordinária de Santa Helena Guerra, a apóstola do Espírito Santo, canonizada há poucos meses ainda pelo Papa Francisco. Que sua vida nos inspire a uma devoção mais profunda ao Espírito Santo. Que suas orações e ensinamentos nos ajudem a viver uma vida mais santa e mais próxima de Deus. Que seu exemplo nos motive a sermos instrumentos de renovação em nossa igreja e em nossa sociedade. Lembro a vocês que Santa Helena Guerra é celebrada liturgicamente no dia 11 de abril, data de sua morte. Nós podemos invocá-la todos os dias, especialmente quando precisamos de luzes e inspiração do Espírito Santo. Para aqueles que desejam aprofundar o conhecimento sobre Santa Helena Guerra, recomendo a leitura de suas cartas ao Papa Leão XIII, disponíveis em tradução de língua portuguesa, e a consulta aos documentos oficiais de sua canonização disponíveis no site do Vaticano. E antes de nos despedirmos, façamos uma breve oração. Santa Helena Guerra, apóstola do Espírito Santo, que dedicaste toda a tua vida a fazer conhecer e amar a terceira pessoa da Santíssima Trindade, intercede por nós junto ao Pai, para que também nós possamos viver segundo o Espírito Santo. Ajuda-nos a cultivar os seus dons, a viver seus frutos e a ser instrumentos de renovação em nossa igreja e em nosso mundo. Amém! E esse é o nosso Rio em Santidade, o nosso encontro semanal aqui na nossa Rádio Catedral. Convido a você que nos ouve através da rádio a também nos seguir nas nossas redes sociais, também nas nossas plataformas de podcast, para que você possa ouvir novamente, compartilhar, mandar para aquele seu amigo, seu parente, para que você também possa conhecer não só a vida da Santa Helena Guerra, mas de tantos outros santos que já trouxemos aqui nesses mais de 5 anos que estamos aqui na nossa querida Rádio Catedral FM. Vamos ficar agora com a oração do nosso querido cardeal Dom Orani João Tempesta, e semana que vem, se Deus quiser, estaremos aqui novamente com o nosso Rio em Santidade. Um ótimo domingo para todos, não se esqueça, domingo sem missa, semana sem graça, e até o próximo domingo, se Deus quiser.
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Em nome do Pai, do Filho e do Espírito Santo. Amém. Que a paz do Senhor esteja com todos vocês, caríssimos amigos e irmãos. Domingo, dia do Senhor, 18º domingo tempo comum, mês vocacional, e domingo de rezar pelas vocações aos ministérios ordenados, diáconos, padres e bispos. E é uma oportunidade de nós vivenciarmos e rezarmos nessas intenções. Também hoje, 2 de agosto, é domingo, mas também recordamos da indulgência da Porciúncula. É o dia 2 de agosto, ou outro dia que pode ser marcado também pela autoridade diocesana, nas igrejas paroquiais, pode ser adquirida a indulgência plenária da Porciúncula. A obra prescrita para lucrá-la, a piedosa visita à igreja onde se reza o Pai Nosso, o Credo, e sendo necessário ainda a confissão sacramental, a comunhão e a oração na intenção do Santo Sumo Pontífice, né? Se lucra apenas uma vez, sim, visita a igreja. Pode ser feita desde o meio-dia até a véspera, à meia-noite, se encerra do dia marcado. Foi justamente um pedido de São Francisco para o Papa de conceder a Porciúncula, mas agora que é para toda a igreja a indulgência plenária. Nesse domingo, meus irmãos e irmãs, do mês de agosto, nós vamos escutar a palavra de Deus de Isaías, que fala justamente dessa gratuidade, aquele que vem nos salvar e nos conduzir. Depois temos a carta de São Paulo aos Romanos, quem nos separará do amor de Cristo? O evangelho, que Jesus, justamente depois da morte de João Batista, foi para um lugar deserto e afastado, e ali, ao sair da barca, quando ele ia para rezar, viu uma grande multidão e encheu-se de compaixão, curou os doentes, pregou, e aí, ao entardecer, agora precisava resolver a questão, e despediu o povo e falou: não, dá-lhes vós mesmo de comer, né? E aí falou: só tenho aqui 5 pães e 2 peixes. Jesus assim manda as pessoas se sentarem, agradece a Deus e distribui. Ainda sobraram 12 cestos cheios. Palavra que cheia de simbolismos, cheia de números simbólicos, meus irmãos e irmãs, que lembra para nós justamente essa presença de Deus na história, na vida de cada um de nós. Portanto, na leitura primeira, Isaías profetiza para um povo que estava cansado do exílio e da aridez espiritual. Nessa passagem, no contexto geral do capítulo 55, o profeta anuncia a restauração e convida o povo a acolher gratuitamente aquilo que só Deus pode dar. Água, pão e vinho representam a plenitude da vida que Deus oferece. O pacto eterno mostra que ele sempre cumpre as promessas feitas na aliança com o seu povo, cuidando das pessoas de forma constante. Na carta aos Romanos, segunda leitura, Paulo escreve para uma comunidade composta por pessoas de sensibilidade diferente e de origens variadas, reafirmando que nada pode romper a união com Cristo. Sua lista de forças adversas assegura que o amor divino o sustenta, sustenta a pessoa na fé em qualquer circunstância. Paulo reafirma a certeza de que a fé e a comunhão com Deus superam medo e insegurança. E no evangelho, após a morte de João, Jesus busca um lugar e é afastado, mas sua compaixão faz acolher e curar a multidão. Na narrativa, o milagre dos pães revela que o reino se manifesta em cuidado concreto. Os discípulos, diante do pouco que têm, aprendem que a obediência e a partilha permite que um gesto simples se transforme em abundância. A multiplicação não é apenas evento miraculoso, mas sinal de que Deus sacia a fome física e fome de sentido, conduzindo o povo à verdadeira plenitude. Portanto, meus irmãos e irmãs, que nós participemos justamente das celebrações eucarísticas em nossas comunidades nesse final de semana, rezando pelas vocações, começando pelas vocações aos ministérios ordenados, possamos ter a intenção de adquirir a indulgência da Porciúncula e a palavra de Deus, que nos traz essa gratuidade do Senhor que vem até nós, que possamos rezar com o salmo: vós abris a vossa mão e saciais os vossos filhos. Misericórdia e piedade ao Senhor, ele é amor, é paciência, é compaixão. O Senhor é muito bom para com todos, sua ternura abraça toda a criatura. Palavra de Deus para todos nós, que nós vamos e caminhamos no Senhor. Agora rezemos.
O anjo do Senhor anunciou para todos nós que nós vamos e caminhamos no Senhor. Agora rezemos.

Santa Maria, Mãe de Deus, rogai por nós, pecadores, agora e na hora de nossa morte. Amém. E o Verbo se fez carne e habitou entre nós. Ave Maria, cheia de graça, o Senhor é convosco. Bendita sois vós entre as mulheres, e bendito é o fruto do vosso ventre, Jesus. Santa Maria, Mãe de Deus, rogai por nós, pecadores, agora e na hora de nossa morte. Amém. Rogai por nós, Santa Mãe de Deus, para que sejamos dignos das promessas de Cristo. Oremos. Infundi, Senhor, em nossos corações a vossa graça, vos suplicamos, a fim de que nós, que conhecendo pela anunciação do anjo a encarnação de Jesus Cristo, vosso Filho, cheguemos por sua paixão e morte de cruz à glória da ressurreição, pelo mesmo Cristo Senhor nosso. Amém. Glória ao Pai, ao Filho e ao Espírito Santo, como era no princípio, agora e sempre. Amém. Glória ao Pai, ao Filho e ao Espírito Santo, como era no princípio, agora e sempre. Amém. Glória ao Pai, ao Filho e ao Espírito Santo, como era no princípio, agora e sempre. Amém. E a todos vós, caríssimos amigos e irmãos, abençoe-vos o Deus Todo-Poderoso, Pai e Filho e Espírito Santo. Amém.

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1: Bom dia pra você, 6:11. Vamos juntos em 106,7. Padre Lázaro.

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braço para o céu, fecha os teus olhos e pede ao Senhor. Nessa noite, Senhor, nós estamos te pedindo que o teu sangue seja derramado sobre este lugar, sobre cada um de nós, nossas famílias, nosso país.

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1: Você está na Catedral FM, 7 horas e 13 minutos.

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como nós precisamos disso. Estar em paz não significa que você não tem problemas, mas estar em paz significa que você tem Deus. Você tem Deus. E se você tem Deus, você está em paz. Pode ter agitações ao seu redor, pode ter agitações ao seu lado, mas como você está em Deus, como você está nos braços dele, como uma criança, então você tem paz. Talvez você esteja agitado, talvez você esteja com a tua alma inquieta. Então você pode cantar comigo: acalma minha alma, Senhor.

0: volta no próximo domingo. 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

0: 8:31, uma boa manhã para você que está aqui na Rádio Catedral. A partir de agora, você ouve cantar a liturgia, na sequência tem doutrina social da igreja e depois preparando a Eucaristia para nos prepararmos para a missa, que será ao vivo da Catedral Metropolitana do Rio de Janeiro.
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2: Bom dia, querido amigo, ouvinte da nossa Rádio Catedral. Nós estamos começando mais um Cantar a Liturgia. Hoje é domingo, dia do Senhor, e a nossa Comissão Arquidiocesana de Música Sacra quer fazer esse encontro com você para nós falarmos um pouquinho sobre a música na liturgia. Eu sou o cônego José Augusto Pedrosa e vou estar aqui uns minutinhos desta manhã ajudando você a pensar um pouco sobre a música na Santa Missa, especialmente, mas em toda a liturgia. Na semana passada, eu recebi uma mensagem muito interessante que dizia assim: como é bonito ver a preocupação com a música. A música, de fato, é uma componente muito bonita, né, da liturgia, mas a nossa preocupação é com a liturgia e com aquilo que deve compor a liturgia. Então, a música é uma parte importante da liturgia. É verdade que não é a única. Existem detalhes na liturgia que devem ser cuidados, né? Por exemplo, a beleza, o asseio das alfaias, né? Aqueles paninhos que ficam a serviço do cálice, da patena, né? Então, não se compreenderia a missa com as alfaias sujas, né? Ou rasgadas. Não está correto. Mesmo as comunidades mais pobrezinhas, né, primam muito para que tudo do altar tenha dignidade. Não precisa ser rico, mas precisa ser limpinho, digno, né? Isso é um detalhe, mas é um detalhe importante. O conjunto dos detalhes fazem com que aquilo que eles compõem seja valorizado. Então, a música não é um mero detalhe, mas é uma componente da liturgia. Imagine se você vai à Santa Missa, né, e encontra a toalha do altar toda suja, com manchas, né, e você vê isso, você não gosta. Os paramentos do padre, uma imagem quebrada dentro da igreja. Eu sei que às vezes essas coisas acontecem porque naquela semana aquela pessoa que cuidava daquela parte faltou, adoeceu, mas são situações pontuais, né, que não tiram a regra. A regra é essa: tudo para a Santa Missa deve ser pensado, preparado, direitinho, bonitinho. E é claro que a música não pode ser um acaso, um improviso, né? A música tem que ser pensada. É por isso que eu admirei muito essa mensagem que dizia, né, sobre a nossa preocupação com a música na liturgia. Um outro exemplo interessante seria talvez você notar que o padre, na hora da homilia, ele nem tinha visto os textos do evangelho, das leituras, ele nem está sabendo muito o que falar, ele não se preparou. Ora, não, isso não pode acontecer, né? Então, nós temos que cuidar bem de cada parte da liturgia. Os coroinhas, né? Imagine os coroinhas lá se desentendendo no altar. Não, isso não pode acontecer. Então, nada na liturgia é um improviso. De modo que a música, ela está dentro dessa lógica. Então, a música, ela não pode ser um improviso na liturgia. Você não pode tocar aquilo que você quer. Noutra ocasião, eu recordo de uma pessoa que, preparando um canto para comunhão, né, ela dizia assim: ah, esse daqui é bom porque é grande. Ora, nós não classificamos os cantos da Santa Missa simplesmente pelo tamanho. Pode ser um hino grande, mas que não serve para a comunhão, né? E pode ser uma música pequena, que é feita para a comunhão, às vezes a gente canta dias de semana, né? Tem menos pessoas na igreja, então canta-se aquele canto, é pequeno, mas é de comunhão. Então é assim, minha gente, vamos preparar direitinho aquilo que compõe de maneira tão bonita a liturgia, a música. Dentre outras partes, né? É tão bom quando sobe ao ambão um leitor que faz a leitura bem feitinha, sem pressa, sem se atrapalhar no meio da leitura, né? Ele se preparou, ele leu antes, porque ele entendeu a responsabilidade de ler para a comunidade. Isso é muito bom, é muito bonito e deve ser assim mesmo, tá bem? Muito bem, e ontem foi a peregrinação do Vicariato Urbano à nossa Catedral do Rio de Janeiro, por ocasião do ano jubilar arquidiocesano. Foi muito bonito, né? Nós vemos as comunidades reunidas lá, que bom, que bênção de Deus. Muito bem, e já que nós falamos de canto de comunhão, vou deixar você com um canto de comunhão muito bonito, tem sido muito cantado, né? Nas nossas paróquias, e deve ser mesmo cantado, porque ele é profundamente bíblico, muito evangélico, né? Então a nossa base maior é a Sagrada Escritura para nós fazermos as nossas músicas. E esse canto de comunhão tem uma base muito forte da Sagrada Escritura, é muito bonito, deve ser cantado nas nossas comunidades.

Que bonito, pois é isso, né? Um canto de comunhão muito bem colocado, muito bem composto, né? Foi realmente inspirado. Bendito seja Deus por nós termos bons compositores. E você já se comunicou com o nosso programa, já mandou um WhatsApp pra gente? Então, anote aí o número do nosso WhatsApp. Nós ainda não estamos podendo colocar mensagens faladas, mas temos a possibilidade das mensagens escritas. Então, mande uma mensagenzinha para nós. Nosso número é o 21 986 072 118. Repito, 986 072 118 é o número do WhatsApp do nosso programa Cantar a Liturgia. Muito bem, e você, músico católico? Pois é, você é importante na liturgia. Por isso, você deve se preparar bem, você cantor, você instrumentista, para fazer um bom trabalho para a comunidade que celebra, para que a comunidade celebre para a glória de Deus e para a sua própria aproximação de Deus e dos irmãos, ou seja, para a sua santificação. Então, hoje queria falar um bocadinho sobre a atitude interior, a postura de um músico católico. Se você procurar na Instrução Geral do Missal Romano, nós encontramos dois números que nos favorecem muito para compreender como deve ser a vida, a postura interior do músico católico. Então, na Instrução Geral do Missal Romano, números 45, também no número 312, os documentos da Igreja nos mostram que os músicos, né, o Ministério de Música, o coral, faz parte da Assembleia dos Fiéis. Tem um lugar importante na liturgia, mas antes de exercer uma função na liturgia, esse grupo, os cantores, os instrumentistas, eles fazem parte da Assembleia reunida, da Assembleia dos Fiéis. Então não se compreende que no intervalo de uma música para outra, os músicos vão, não é, fazer uma ligação telefônica ou tomar um cafezinho. Não, não, isso não é lógico. O músico, ele faz parte da comunidade, é claro que ele deve participar da Santa Missa e exercer na Eucaristia, no meio da missa, o seu trabalho para a liturgia. Né? Então, além de exercer o ministério, a função musical, ele deve participar de forma consciente, ativa, piedosa, né, do sacramento que está sendo celebrado. No caso, né, mais comum, da Santa Missa. Então, participar da missa de maneira plena, rezando, cantando, fazendo silêncio, ficando de pé, sentando, recebendo a Eucaristia, fazendo o sinal da cruz no início da missa, no fim da missa recebendo a bênção, né? No Evangelho, enfim, participar daquilo que você está celebrando. Então, o músico, sim, ele toca na hora lá de tocar, ele canta na hora de cantar, mas ele realiza também tudo aquilo que a comunidade está realizando durante a Eucaristia. E a gente já viveu tempos assim em que era muito comum nós termos um organista contratado, pago, para tocar nas missas, né? Eu sei que algumas paróquias ainda fazem assim, mas o ideal é que da comunidade surjam essas pessoas que se sentem, né, com aptidão para a música e que então vão aprender a tocar um instrumento para enriquecer a liturgia. Os cantores, a mesma coisa. Agora, um detalhe importante, eu recordo que há uns meses, talvez mais de um ano, eu comecei umas aulas de órgão com um paroquiano e foi muito bom porque ele pegou aquilo muito rápido, né? E já está até tocando nas missas.
Então, eu recordo que ele não sabia antes ler a partitura. E hoje ele diz, sem partitura não dá. Sem partitura não tem como. E é claro que a gente concorda inteiramente, né? Sem partitura, o que o cantor faz é muitas vezes alterar as notas da música e assim ensina errado para as pessoas. Não está correto, né? Então é isso aí, minha gente. Vamos aprender a ler música. Hoje existe uma facilidade redobrada com a internet, né? Com vídeos, aulas pelo YouTube. Então vamos sim qualificar o nosso trabalho musical para a liturgia aprendendo a ler a partitura. Quem lê a partitura não erra. É claro que a partitura tem que ser segura também, né? Não é qualquer partitura, né? Alguém lá da esquina escreveu uma partitura pelo que ele ouviu? Não. Vamos procurar livros bons de partitura, né? Como a gente tem, por exemplo, o álbum da irmã Miriam Colling. Então, vamos sim procurar bons livros de partituras seguras. E aí a gente ajuda mais e melhor na liturgia. Olha agora uma outra sugestão de canto de comunhão. Olha que bonito.

0: É isso aí, vamos cantar coisas bonitas na nossa liturgia, especialmente na Santa Missa, né? A liturgia que a gente tem assim mais extensa, né? Então vamos preparar bem direitinho o que nós vamos cantar. Quanto à liturgia das horas, a Paulus editou em 2 volumes as partituras de salmos, hinos, né? Enfim, de toda a liturgia das horas. Então é muito interessante, está em 2 volumes, o papel muito bom, né? E os volumes muito bem encadernados. Então vale a pena você procurar, especialmente o pessoal, né, dos conventos, mosteiros, seminários. Então vão encontrar na Paulus, em 2 volumes, a liturgia das horas, as partituras. Então não deixe de adquirir ou encomendar. Quando eu estive lá, já não havia muitos volumes, né? Então vale a pena, tá muito bem feitinho, os salmos sobretudo, né? Com muitas novidades. Às vezes a gente, nos seminários, né? Nas nossas casas de religiosos, religiosas, a gente não tem assim muita abundância de músicas, de melodias para os salmos. Então, nesses 2 volumes da Liturgia das Horas, da música da Liturgia das Horas, a gente tem uma variedade muito interessante de músicas para os salmos. A propósito de variedades, né? É interessante que nós temos tido na internet um número crescente de aleluias para a missa. Se você observar no nosso jornalzinho da missa aqui da Arquidiocese do Rio de Janeiro, vem sempre, né, exceto na quaresma, vem sempre o aleluia e depois o versículo próprio da liturgia antes do evangelho. Então é interessante que a gente cante o aleluia. Às vezes a música do aleluia é muito repetida, né? Aqui no Brasil é muito comum cantar aquele aleluia, aleluia, aleluia, aleluia. Mas há muitas outras músicas para o aleluia. Então a gente deve variar para que a comunidade não fique também entediada de nós cantarmos apenas uma ou duas músicas de aleluia, né? Então, nós temos partituras, né, de uma quantidade muito bonita de aleluias, mas temos também na internet, no YouTube, você vai encontrar muitas composições de aleluia para missa. São composições que a gente deve vigiar também para que elas não sejam muito longas, né? O aleluia, ele acaba por ser processional, porque o sacerdote ou o diácono se desloca do seu lugar de presidência, né? O sacerdote ou o presidente da Santa Missa ou o diácono se desloca para proclamar o evangelho, algumas vezes até pegando o evangeliário de cima do altar e levando-o até o ambão. De modo que o aleluia não deve ser uma peça muito encolhida, né? Que demore ali 5 segundos, mas também não pode ser, não deve ser muito longo. E a gente deve valorizar, até porque vem no jornalzinho, né? Vem no lecionário, então a gente deve valorizar aquele versículo que está ali logo após o aleluia. A gente pode cantar o aleluia depois dele também. E o mês de agosto é o mês vocacional, estamos começando agosto, então vamos caprichar aí também, né? Quem sabe no canto final da Santa Missa ou em alguma outra parte, nas adorações, cantando algum canto vocacional. Era muito bonito quando a gente cantava, né? Enviai, Senhor, operários para a vossa messe. Noutros tempos, nós considerávamos esses operários, especialmente os padres, mas também os religiosos, as religiosas, mas parávamos por aí. Hoje nós sabemos que os operários são todos aqueles que, uma vez batizados, se comprometeram e confirmaram esse compromisso no sacramento da confirmação, na crisma, né? Todos aqueles que são membros da igreja são verdadeiros operários. Agora, assim como tem gente preguiçosa, né, nos diversos trabalhos da sociedade, Tem gente preguiçosa também no trabalho da vinha do Senhor. Você não seja preguiçoso. Vamos trabalhar, vamos lutar para que essa seara, que é grande, tenha trabalhadores suficientes, não só em número, mas também em coragem, em vontade de trabalhar pela vinha do Senhor. Muito bem, nós estamos chegando ao fim de mais um Cantar a Liturgia. Que bom nós podermos nos encontrar assim uma vez por semana para conversar sobre as coisas de Deus, especialmente na música litúrgica. Vamos pedir a bênção de Deus, especialmente para os nossos músicos, cantores, instrumentistas, compositores, para que continuem fazendo um trabalho bonito para a liturgia. O Senhor esteja convosco e abençoe-vos Deus Todo-Poderoso, Pai e Filho e Espírito Santo. Amém. Até o próximo domingo, se Deus quiser, com mais um Cantar a Liturgia.
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1: Bom dia, amigos ouvintes, com muita alegria, estamos aqui nesse 18º domingo do Tempo Comum para mais um programa Doutrina Social da Igreja, Caminho de Evangelização. Hoje temos a volta de professor Geraldo Oliveira, mas nos ressentimos pela ausência de padre Roberto Santos. Bom dia, professor Geraldo. Na técnica, já ia me esquecendo do nosso querido Lúcio. Bom dia, professor Geraldo.
2: Bom dia, padre Carlos Deus. Bom dia, prezado e competente Lúcio, né? E sentimos aqui a falta do padre Roberto nos seus afazeres.
1: Sim.
2: Sacerdotais, outros.
1: Exatamente.
2: Do momento,
1: é,
2: né?
1: O dia de domingo para nós é um dia difícil, mas para podermos gravar.
2: Vocês dão nó em pingo d'água e fazem um trabalho magnífico.
1: Pois é, meu caro professor Geraldo, amigos ouvintes, vamos iniciar, como sempre, com a oração ao Santo Espírito de Deus, dizendo: Vinde, Espírito Santo, enchei os corações dos vossos fiéis e acendei neles o fogo do vosso amor. Enviai, Senhor, o vosso Espírito, e tudo será criado, e renovareis a face da terra. Oremos, ó Deus, que instruísse os corações dos vossos fiéis com a luz do Espírito Santo. Fazei que apreciemos retamente todas as coisas, segundo o mesmo Espírito,
2: e gozemos sempre da sua consolação. Por Cristo, Senhor nosso. Amém.
1: Queridos ouvintes, nós estamos examinando já alguns programas o documento do Santo Padre Magnífica Humanitas.
2: Que é uma magnífica encíclica.
1: Exatamente. E é um documento denso, diga-se de passagem.
2: Profundo.
1: Né? É. Um documento inteiramente atribuído ao Papa Leão XIV.
2: Sem dúvida.
1: Né? E que daí nós começamos a entender com maior clareza o porquê do seu título escolhido por ele mesmo, né? De Leão XIV, não é?
2: Sem dúvida.
1: Hoje, inclusive, vamos iniciar uma parte do documento. Vimos a introdução longa e hoje vamos ver o capítulo primeiro, não menos longo. Deveremos levar alguns programas examinando esse capítulo. Mas o que eu queria dizer e alertar os nossos amigos ouvintes, algumas pessoas que poderiam ser apressadas na interpretação, na inteligência do que vamos ver aqui, é que nós seguimos exatamente o que está no documento. Os nossos comentários são sempre com base no documento.
2: Sem dúvida.
1: Nenhuma vírgula a mais, nenhuma vírgula a menos.
2: Amém.
1: Aliás, professor Geraldo, amigos ouvintes, eu ouvi com um grande amigo já falecido, o padre Wilson, e o padre Wilson dizia: olha, se você sempre se basear nos documentos do magistério, seja ele pontifício, latino-americano, ou mesmo do Brasil,
2: das conferências,
1: sem contar a palavra de Deus, claro, também, mas você nunca se arriscará a errar. Mas mesmo assim tem gente, como não leu os documentos,
2: não leu e não gostou.
1: Fica ouvindo às vezes uma vírgula para criticar a nossa posição, que é totalmente, repito, baseada nos documentos da Santa Madre Igreja.
2: Desde o início do nosso programa.
1: Desde o início. E aprendemos isso também com o saudoso Padre Ávila.
2: É, que foi o nosso mestre, o grande mestre.
1: Nosso mestre. Então, eu peço encarecidamente àqueles que nos ouvem que, antes de tecer alguma crítica ao que nós dissemos, vá ao texto, leia o texto, não é? Para depois sim debater. Agora, o que não pode é não viu e não gostou, não leu, né, e não gostou, não é? Isso é que é o grande problema. Então faço esse alerta, acho que o professor Geraldo concorda comigo, não?
2: Em verbos.
1: Pois é. Então vamos ao capítulo primeiro, que tem como título Um Pensamento Dinâmico Fiel ao Evangelho.
2: E põe dinâmico nisso, né? Porque ele vai, esse aqueles que nos seguem, inclusive com documento em mãos, vai ser muito difícil que a gente se tire as reflexões a partir de outras observações que não seja o próprio texto do grande Papa Leão XIV. Agora, é um pensamento tão dinâmico que esse capítulo primeiro trata das encíclicas sociais desde a Rerum Novarum, né?
1: Sim.
2: E que o Papa Leão XIV exerce um trabalho de reflexão Rerum Novarum, né?
1: Sim.
2: E que o Papa Leão XIV exerce um trabalho

0: da encíclica, novela encíclica do Santo Padre Leão XIV.
1: Que no capítulo primeiro vai fazer um voo do azul, vamos dizer assim, sobre todas as encíclicas, desde a primeira até a última, que é desde a Rerum Novarum até a Fratelli Tutti, e depois no capítulo 2 seguinte, que começa com no item 46, vai analisar todos os fundamentos e princípios da doutrina social da Igreja.
0: É interessante porque ele usa como título nesse capítulo primeiro um pensamento dinâmico fiel ao Evangelho. Lembrando que o nome talvez melhor que se ajustasse à chamada doutrina social da Igreja seria o pensamento, mas ficou, como é que se diz, prevaleceu
1: a ideia da doutrina.
0: O nome doutrina,
1: exatamente.
0: Que na verdade o que temos é um pensamento.
1: É uma doutrina dinâmica.
0: A doutrina é sempre um corpo mais rígido,
1: Sem dúvida. Mas o que tem sempre se verificado é que apesar de todas essas variações que se dão nessa praxis do momento em relação a um determinado documento, tendo em vista anos que se passaram, mas nele, porque são princípios, eles são aplicáveis em qualquer época, em qualquer momento.
0: Sim, são.
1: Sem dúvida.
0: Intertemporais.
1: Isso. Então, terminamos então essas alocuçõezinhas.
0: Intertemporais, não. Atemporais.
1: Atemporais, perfeitamente. O Papa Leão XIV, a partir do item 17, ele diz que, e até fala modestamente, mas não é, ele diz: pretendo percorrer resumidamente o caminho através do qual a doutrina social da Igreja tomou forma no recente magistério dos papas e no Concílio Vaticano II,
0: Sim.
1: E é um resumo extenso.
0: É com isso ele quer justamente ressaltar o caráter dinâmico
1: do documento, documentos.
0: Do tema,
1: dos temas, exatamente, em todas as épocas, ele cita, lembrando a Rerum Novarum, em todas as épocas, as res nove impulsionam esse ensinamento a confrontar-se com as interrogações da história.
0: Res nova é as coisas novas.
1: Interrogações da história, à luz de quê? À luz da verdade revelada. Essa verdade revelada por Cristo, que é única.
0: Uhum.
1: Aí ele agora, dentro do contexto do mundo atual, do contexto atual, e é o tema inclusive da encíclica, também a inteligência artificial, que é justamente o objetivo dessa encíclica, cujo título é Magnifica Humanitas, sobre a salvaguarda da pessoa humana na era da inteligência artificial. Então é isso que ele faz, em todas as épocas. Então esse ensinamento com agora a inteligência artificial deve ser entendida não como um apêndice temático, nem como uma emergência a ser gerida, mas como uma transformação que está interpelando a partir de dentro mesmo as categorias da doutrina social, exigindo o que então? Exigindo o seu desenvolvimento nessa fidelidade devida ao Evangelho, Então realmente é alguma coisa muito importante. Esse itinerário, ele seria verdadeiramente, o Papa reconhece, seria verdadeiramente incompreensível se antes de nos debruçarmos sobre esse contributo de cada um dos diversos pontífices, assim como sobre os documentos mais relevantes que eles elaboraram, não aclarássemos algumas convicções que são fundamentais sobre o modo como a Igreja está presente na história. Não é uma coisa que está fora da história,
0: Sim.
1: A Igreja não, a Igreja está presente na história,
0: no mundo,
1: história, e se relaciona dessa forma com o mundo. A Igreja que está na história se relaciona com o mundo. Sem esse esclarecimento, o que vai ocorrer? Pode ocorrer o risco de que parece, e alguns o dizem, mal informados, já ouvimos isso, o risco de parecer uma ingerência indevida. A Igreja está falando de coisas que não são dela.
0: Sim.
1: Uma ingerência indevida em questões temporais. Ou então apenas um código ético externo, que foi aplicado de cima para baixo.
0: Sim.
1: De cima para baixo. Quer dizer, nenhuma ligação.

0: relação com o vertente da história. Na realidade, esses documentos nascem de uma igreja que caminha junto com a humanidade. É uma igreja que caminha junto com a humanidade.
1: É, a igreja não é, algo extraterrestre.
0: Nada,
1: né?
0: Claro. Não tá junto com... que a, uma igreja que reconhece a autonomia das realidades terrestres. E a distinção que existe entre comunidade eclesial e comunidade política.
1: Sim.
0: E essa distinção entre comunidade eclesial e comunidade política exige o quê? O serviço ao bem comum.
1: Sim.
0: Ao serviço ao bem. Por isso mesmo, se aspira com a igreja servir ao bem comum. Então, é uma igreja, então, que ao longo da história caminha junto com ela, né?
1: Sim, sim.
0: A igreja, então, presente no mundo, a igreja presente no mundo como o quê? Como um sinal de unidade para toda a família humana. A igreja busca ser uma unidade, unidade na diversidade. Unidade na diversidade, unidade na pluralidade, mas unidade.
1: Sim, e ela, dessa forma, ela acaba reconhecendo nas interrogações e nos diversos desafios do mundo atual, do tempo atual, qual o lugar onde ela, a igreja, deve exercer a sua própria vocação. Vocação aqui é a escuta, ao diálogo, coisas, ao serviço. É.
0: É. Então a igreja tem essa vocação, escutar, não ficar dando leis de cima para baixo, como o Papa falou.
1: É.
0: De jeito nenhum. Primeiro, a igreja, vamos escutar, escuta. A escuta pressupõe, então, a escuta verdadeiramente interessada, claro, o diálogo, troca de saberes, né? De experiências vividas. E outro, em função disso tudo, desse diálogo e dessa escuta, colocar-se a serviço do bem comum, né?
1: Exatamente, deixando-se então interpelar, né, por tudo aquilo que diz respeito à existência dos homens e mulheres do nosso
0: do
1: tempo.
0: Dia de hoje, né? Magnífico, né?
1: É.
0: Essa interligação vital então com os povos, é uma interligação vital com os povos, é que faz a igreja compreender cada vez mais que a sua missão, a igreja tem uma missão,
1: sim,
0: e essa missão que a igreja tem, ela tem um alcance histórico.
1: É.
0: Implica numa responsabilidade. Responsabilidade naquilo que diz respeito à maneira como se tecem as relações sociais.
1: Exatamente. Isso porque a igreja, não é? Ela vive no século.
0: Exatamente.
1: Né? Então, aí se explica essa atuação da igreja, né? Essa sua vocação, como diz o Santo Padre, a escuta ao diálogo e ao serviço.
0: Isso,
1: né?
0: Exatamente. Né? E por isso mesmo ela não se pode considerar alheia a essas dinâmicas que moldam o rosto da sociedade como tal, né? Ao contrário, muito pelo contrário. O que é que ocorre então? O que é que ocorre, né?
1: Exato.
0: Ela participa com dedicação.
1: Sim.
0: Nesses percursos através dos quais a própria sociedade cresce e se organiza. E com isso a igreja, claro, oferece a sua contribuição para uma convivência que seja mais justa e fraterna.
1: Inclusive, o Papa Leão lembra uma vez mais o Papa Francisco.
0: Sem dúvida.
1: Né, ao dizer que ele recordou com veemência essa dimensão histórica.
0: É.
1: Aí eu repito mais uma vez, com minhas palavras, secular.
0: É.
1: Né? Dessa missão eclesial, ao lembrar que, verbis, literalmente,
0: isso,
1: ninguém pode exigir-nos que releguemos a religião para a intimidade secreta das pessoas, sem qualquer influência na vida social e nacional, sem nos preocupar com a saúde das instituições da sociedade civil, sem também nos pronunciarmos sobre os acontecimentos que interessam aos cidadãos. Claro, se a igreja vive no século, no mundo, ela tem que estar atenta às necessidades do mundo. Ela não pode relegar-se a uma fé intimista das pessoas.
0: Pietista.
1: Não é? Pelo contrário, ela há que atuar. Não é? Ela não é algo ao lado, distante, melhor dizendo, do povo, das necessidades. Ela tem que sentir com o povo.
0: Sentir com o povo, exatamente, até para que não se caia numa convivência conflituosa, guerreira, bélica, ao contrário, não é essa a missão da igreja.
1: Sem abrir mão de subir aos telhados, como sem Lucas dizia.
0: Exatamente.
1: Sem perder essa dimensão.
0: Dimensão, né?
1: De pronunciar-se como um ente que faz parte do mundo, não está fora do mundo, está no mundo.
0: Muito importante isso que o Papa Francisco nos fala, então, na Evangelii Gaudium número 183, como citado aqui no documento, né?
1: Uhum.
0: Então, esse chamado,
1: e esse compromisso, né?
0: Compromisso, qual o compromisso?
1: Caminhar com a humanidade, né? Mas onde? Caminhar com a humanidade de qualquer maneira? Não. No concreto da história, que justamente leva a igreja a reconhecer que as realidades terrenas, elas possuem consistência e ordens próprias, claro.
0: Né? Em cada situação, em cada contexto. Né?
1: Por isso ele lembra do Concílio Vaticano II, né, professor?
0: Isso, muito bem lembrado, né?
1: É.
0: Esse princípio, então, foi formulado com particular precisão na belíssima Constituição Pastoral Gaudium Spes, que nós examinamos aqui na
1: ano
0: sua
1: passado comemoramos 60 anos.
0: Belíssimo, né?
1: Em 7 de dezembro, né? Ela no final do concílio, que terminou em 65, dezembro de 65, o documento final,
0: um
1: né?
0: Presente maravilhoso.
1: É a Gaudium et Spes, a Constituição Pastoral.
0: Sobre a igreja no mundo de hoje.
1: É, do Concílio Vaticano II.
0: Sobre a igreja no mundo de hoje, né?
1: E que continua inteiramente atual, né? Impressionante.
0: Muito, né? E aqui até o Papa também, Leão XIV, cita em verbes aqui. Pode citar?
1: Literalmente, pode.
0: Diga então, por favor.
1: Se por autonomia das realidades terrenas se entende que as coisas criadas e as próprias sociedades têm leis e valores próprios, é perfeitamente legítimo exigir essa autonomia, né?
0: Muito bem, né? Isso é dado na Gaudium Spes número 36, conforme também foi dito na Apostolicam Actuositatem, no número 7, né?
1: E interessante é que esta afirmação, como diz o Santo Padre, mostra como é que a criação traz impressa, marcada nela, né? Uma bondade originária.
0: É isso.
1: Que o olhar do humano deve salvaguardar. Não só salvaguardar, mas cultivar e fazer amadurecer. Para quê? Para que se possa colher os frutos, né?
0: Exatamente, né? E nesse sentido, a igreja se apresenta como o quê?
1: Uma presença que ajuda a ler em profundidade a realidade, apoiando com humilde firmeza as escolhas que promovem a dignidade de cada pessoa. Também também a coesão das comunidades e o bem de todos.
0: O bem
1: comum. O que significa dizer que a igreja é perita em humanidade.
0: Perita em humanidade. E defende o bem comum, né? A primazia do bem comum nas relações sociais.
1: Sim, e assim a igreja ela se coloca ao lado do mundo, sem sobrepor-se ao mundo, né?
0: Exatamente.
1: Para que em cada circunstância humana possa germinar, possa crescer a promessa de justiça e paz, né? E que o Espírito Santo continua a suscitar no coração da humanidade.
0: Muito importante.
1: Nesse sentido, como tivemos, inclusive, uma campanha da fraternidade aqui no nosso país, justiça e paz no final se abraçarão.
0: Justiça e paz, belíssimo, não é? Então, ao reconhecer que Deus acompanha essa liberdade dos seres humanos, que Deus não aprisiona, nem nos faz escravos, ao contrário, nos liberta. Deus nos acompanha, então, essa liberdade dos seres humanos no próprio desenrolar da história.
1: Sim.
0: O próprio Concílio Vaticano II afirmava, na sua oportunidade, a distinção que existe, ficou bem claro isso, não? Uhum. Entre comunidade eclesial e comunidade política.
1: Cada uma tem o seu, a sua autonomia, né, professor?
0: É muito importante isso, para que não haja uma sacralização da política, né, uma desacralização do sagrado. Né?
1: E fazer exatamente ao contrário, como alguns cultos e algumas outras ditas religiões faz, né? Exatamente o contrário.
0: Exatamente, né? Então, essa presença da igreja no mundo, ela se manifesta também na sua relação com a sociedade civil e com as instituições públicas tais como elas existem no mundo.
1: Sim.
0: Dialogando com elas, que é esse que é o objetivo da igreja, a igreja reconhece o valor das realidades sociais e políticas.
1: Sim.
0: É um valor próprio, específico, intrínseco delas.
1: Sim,
0: né?
1: Sim.
0: Respeita as suas responsabilidades enquanto tais e apoia tudo aquilo que protege. O quê? Protege o dinheiro dos quem detém o poder, o dinheiro daqueles que estão se locupletando do bem público? Não.
1: Não, protege a vida.
0: Protege a vida das pessoas e tudo aquilo que venha reforçar os alicerces do tecido social bem equacionado, né?
1: Exato. É bom deixar claro, como o faz o Santo Padre, que a igreja não pretende assumir as funções que dizem respeito ao Estado, tanto que elege como um de seus princípios básicos a subsidiariedade.
0: Verdade, que é um dos princípios básicos, vamos ver isso, rever mais adiante esses
1: A igreja
0: princípios.
1: Estima o serviço do Estado, dirigido ao bem comum, e reconhece a igreja com convicção a responsabilidade que as instituições civis exercem na sociedade. Exatamente o princípio que muita gente tem dificuldade de entender, mas aqui está de forma
0: tão clara,
1: não é? O princípio da subsidiariedade, não subsidiariedade, não é subsídio, é subsídio.
0: Subsidiariedade, exatamente, né?
1: Então.
0: Que cabe ao Estado fazer aquilo que é específico da parte dele. Não estamos clericalizando a ordem pública.
1: É por isso mesmo que a missão que foi confiada à igreja, né, leva essa igreja a não permanecer distante dos sofrimentos concretos dos homens e das mulheres, crianças do nosso tempo.
0: Exatamente, né?
1: Idosos, enfim, do povo do nosso tempo, né?
0: Então não nasce absolutamente por parte da igreja a intenção de estar substituindo as instituições, muito menos de uma crítica implícita à sua ação, mas brota o quê? Brota dessa caridade evangélica, que, enquanto tal, a impele a se aproximar das feridas da humanidade, quando se manifestam com maior gravidade, né?
1: Exatamente. Então, as pessoas que às vezes não entendem quando a igreja se manifesta em relação ao mundo, aquilo que faz parte do mundo, que está no mundo, e fica achando que a igreja deve se preocupar apenas com a realidade extraterrena, né? Como até hoje tem muita gente que pensa assim, né? Está incidido num ledo engano.
0: Exatamente. A igreja, quando faz isso, até o Papa Leão XIV lembra aqui a parábola do bom samaritano. Quer dizer, quando Jesus fala do bom samaritano, né?
1: A igreja está no mundo.
0: No mundo. Então, ela o bom samaritano.
1: Então,
0: e fazendo isso, ela faz com discrição e proximidade. Discrição e proximidade. Consciente daqui, quando surge de uma necessidade imediata, não pode transformar-se em norma, nem substituir as responsabilidades institucionais próprias da comunidade civil. A igreja não quer se sobrepor àquilo que é específico das razões de Estado, né?
1: Exatamente, até que eu ia dizer exatamente isso, né? Enfim, vamos prosseguindo, que ainda acho que temos apenas 3 minutinhos, professor Geraldo. O próximo tópico é um tópico. Vale a pena começar?
0: Talvez resumi-lo. É, fica resumido. É muito difícil resumir a densidade dele. E é um tópico enorme, o 22.
1: Até.
0: Mas é só dar o gostinho do início dele, né?
1: É.
0: Que ele está fazendo justamente. Ele está partindo dessa dupla consideração. Que dupla consideração é essa? Que existe uma autonomia das realidades terrenas e existe a distinção das competências entre comunidade eclesial e política.
1: Exatamente.
0: Isso aí é um dado muito importante, para não se clericalizar a política.
1: E ele remete, para quem tem alguma dúvida nisso, a Gáudia Spech, que ela explica isso
0: muito
1: direitinho,
0: bem.
1: E ela, inclusive, diz que é dever de todo o povo de Deus, sobretudo dos pastores e teólogos, com a ajuda do Espírito Santo, o quê? Saber ouvir, discernir, interpretar as várias linguagens do nosso tempo. Né? E também julgá-las à luz da palavra de Deus, né? De tal modo que a verdade revelada ela possa ser cada vez mais intimamente percebida, melhor compreendida e apresentada de um modo conveniente. Né? Mais uma vez eu digo, a igreja está no mundo.
0: No mundo para servi-lo. Está no mundo para servir, não para se apropriar do mundo.
1: Portanto, a escuta das diversas linguagens que temos não é uma mera atenção sociológica, mas implica, sim, num discernimento espiritual. Discernimento esse no qual, com a ajuda do Espírito Santo, o povo de Deus reconhece nas transformações culturais e sociais tantos sinais da presença de Cristo, que vem e guia a história, né, em direção ao seu cumprimento, como também aqueles desvios
0: que podem ocorrer,
1: obscurecendo o rosto do Cristo.
0: O rosto de Cristo, né?
1: Exatamente.
0: Então ela anuncia e denuncia.
1: Exatamente.
0: É a missão dela, anunciar e denunciar.
1: E denunciar, né? Dessa forma, né, a verdade revelada, como nós chamamos, ela não é de modo algum alterada no seu núcleo essencial, primordial, mas sim ela é explicitada e assumida como critério vivente, diz o Santo Padre, a fim de orientar as escolhas concretas no dia a dia, né? Inspirar os caminhos de conversão pessoal, não só pessoal, mas também comunitária, né?
0: Isso.
1: Promovendo aí sim reformas de estruturas, né? E apoiando novos modos de testemunho evangélico
0: na vida
1: pública, né? E por causa disso, ele enfatiza, a história é um dos lugares onde a igreja se deixa instituir pelo Espírito Santo sobre a índole humanizante do evangelho.
0: Isso.
1: Ao mesmo tempo em que aprende a ajustar o seu ensinamento ao serviço da dignidade de cada pessoa.
0: De cada um. Toda pessoa humana é importante.
1: De cada pessoa e do bem de todos.
0: E do bem de todos.
1: Por isso é que se costuma dizer que história magistra vita est, quer dizer, a história é a mestra da vida, porque isso faz parte da história. E a igreja está, repito, mais uma vez, está no mundo.
0: Está no mundo.
1: Faz parte da história.
0: Está no mundo, não para se servir dele, mas para servir ao mundo. Né?
1: Exatamente, com essas palavras, professor Geraldo, não há como nós continuarmos, porque já nos faz sinal ali na técnica o nosso querido Lúcio, que o nosso tempo está esgotado. Eu só antes gostaria de saudar, que me esqueci no início, os nossos amigos ouvintes da Rádio Sintonia do Vale, que retransmite o nosso programa para todo o Vale do Paraíba.
0: E o nosso querido amigo Edmilson Martins o faz para o Norte.
1: Pois é.
0: Nordeste.
1: Então, aproveitamos então e convidamos a todos os nossos amigos ouvintes para que estejam conosco neste próximo domingo para mais um programa Doutrina Social da Igreja, Caminho de Evangelização. Paz e bem a todos. Até lá, se Deus quiser.
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Bom dia, prezados amigos e ouvintes da Rádio Catedral FM. Celebramos hoje o 18º domingo do tempo comum. Todos comeram e ficaram satisfeitos. Mateus capítulo 14, versículo 20. Depois de apresentar o reino dos céus como uma realidade que é oferecida pela graça a toda a humanidade, como uma força transformadora, irreversível, e que cresce à medida que é acolhido e vivido pelo coração humano, e também como um bem incalculável oferecido por pura gratuidade, mas que exige a renúncia de todos os outros valores, a liturgia da palavra neste domingo, através do milagre da multiplicação dos pães, apresenta este reino passando da teoria para a prática. Um reino que se manifesta não como uma mera ideia bucólica, mas como uma pessoa, Jesus Cristo.

Na primeira leitura, ouvimos um oráculo proclamado pelo profeta Isaías e situado no período do fim do exílio babilônico. O povo sofreu de formas inimagináveis na escravidão e esqueceu que seus próprios erros e pecados o tinha levado àquela situação de exílio. Diante do anúncio da libertação, o povo dividiu-se em dois grupos: aqueles que voltaram a almejar o regresso à terra prometida e aqueles que já haviam criado raízes familiares no exílio e começavam a desejar ficar definitivamente na Babilônia. Através da missão de Isaías, Deus convoca o seu povo a deixar a terra da escravidão e a voltar à terra prometida. O profeta busca reanimar aqueles que haviam perdido a esperança, anunciando a volta para o lar. E assim nascem os oráculos da consolação. Quando o profeta, através de imagens alegóricas e poéticas, convida para comer e beber com fartura, não está se limitando aos alimentos físicos abundantes. A fartura a que se refere o profeta é sobretudo a realização plena das necessidades do ser humano. No entanto, para aqueles que, atendendo ao convite, voltaram do exílio para Israel, estas promessas não se realizaram de modo instantâneo. Eles tiveram que reconstruir não só a cidade santa que havia sido destruída, mas também toda a sua cultura. A promessa feita neste oráculo, assim como todas as outras promessas feitas nos oráculos dos outros profetas, somente se realizaram 5 séculos mais tarde no acontecimento da encarnação do Verbo de Deus, evento que dá início à nova aliança, pelo anúncio do Evangelho de Jesus, que veio para que todos tivessem vida e vida em abundância.

0: Na segunda leitura, o apóstolo Paulo proclama e canta um hino que possui duas forças impulsionadoras. Ele recorda o inesgotável amor de Deus aos seres humanos, mas também nos exorta à confiança em sua providência. É esse amor que nos faz compreender por que Deus enviou ao mundo seu próprio Filho, a fim de nos convidar para o banquete da vida eterna. Todavia, somente poderemos ser testemunhas deste mesmo amor se nos deixarmos transformar pela ternura do Cristo. Escutemos e respondamos, portanto, ao seu convite para segui-lo, apesar do pouco alimento que temos para oferecer para a partilha. Pouco tempo, pouca coragem, pouca força. Não importa se pouca é a nossa esperança, pouca fé. Confiemos nele e ofereçamos o pouco que temos, como outrora ele o fez. Haverá também de multiplicar nossas virtudes e nos saciará de vida e de paz.
1: Vimos encontrar em tua casa, ó Senhor, somos o teu povo reunido.
0: No Evangelho, em meio às catequeses que apresentaram os valores do reino dos céus, o evangelista Mateus apresenta neste momento o reino manifestado de forma concreta na pessoa de Jesus e na partilha do pão consagrado. A narração inicia fazendo menção ao martírio de João Batista e trazendo referências ao maná, a Moisés e os profetas Elias e Eliseu. É assim que ele comunica o encerramento do Antigo Testamento, ao manifestar sua compaixão pelo povo que o busca em meio ao deserto. O Senhor, enquanto multiplica os pães, realiza em plenitude aquilo que Moisés, Elias e Eliseu iniciaram. Moisés alimentou o povo no deserto. Elias alimentou a viúva de Sarepta. Durante o período de seca em Israel, o profeta saciou a fome daquela mulher. E Eliseu alimentou 100 pessoas depois de abençoar 20 pães de cevada. O episódio da milagrosa multiplicação dos pães aparece em vários relatos. E apesar das palavras diferentes nos diversos relatos, todos desejam anunciar a mesma verdade. Através de Moisés, Deus alimentou seu povo no deserto dando o maná, enquanto estavam caminhando a terra prometida. Na plenitude dos tempos, Jesus também no deserto alimenta a comunidade da nova aliança, rumo à nova terra prometida, que é o reino dos céus. Nesta nova etapa da história, Jesus revela que a compaixão já demonstrada por Deus no Antigo Testamento é a atitude que guia sua ação missionária e messiânica. E nessa sua atitude se compreende que o alimento a ser oferecido não se reduzirá ao pão material. Mais do que farinha e azeite, o Senhor alimenta de amor, de ternura e de compaixão. Um alimento que alcança os ouvidos e o coração, porque vem através da sua palavra de vida eterna. Mas se no Antigo Testamento Deus faz surgir de forma misteriosa o maná e as codornizes, a compaixão de Jesus revela que o milagre de Deus acontece mediante a abertura do coração humano. Deus não é um garçom mágico que estala os dedos atendendo os nossos desejos. O Evangelho anuncia que todos os discípulos devem agir para que o reino dos céus aconteça. Por isso, Jesus solicita que o alimento possuído pela comunidade seja apresentado. A quantidade apresentada parece risível, de tão ínfima: 5 pães e 2 peixes. Todavia, 7 é o número da totalidade. Em um mundo no qual tudo é pago, tudo deve oferecer lucro, o Evangelho nos mostra o contrário. Tudo é movido por milagre operado pela mão do Senhor. Diferente desse mundo, né? Onde a obsessão pela vantagem e a busca desenfreada pelo retorno econômico move todas as ações. Já no Evangelho, a graça de Deus se revela numa pequena porção de pão e peixe. A atitude de Jesus ecoa e grita as palavras divinas da primeira leitura. Por que gastar dinheiro com outra coisa que não o pão? Desperdiçar o salário se não com satisfação completa? Ouvi-me com atenção e alimentai-vos bem. Inclinai vosso ouvido e vinde a mim, ouvi e tereis a vida. A bênção realizada por Jesus faz com que a graça se multiplique de forma impensável. E o pouco alimento que foi oferecido, graças ao coração humano que venceu o egoísmo, mediante o anúncio do Evangelho, se fez grande. Os 5.000 homens alimentados representam a totalidade de Israel, os primeiros a receber a promessa, e logo os primeiros que devem ser saciados. E os 12 cestos que sobraram representam a missão dos 12 apóstolos que deverão, até o fim dos tempos, saciar o povo da nova aliança com a Eucaristia. A igreja perpetua em obediência à ordem de Jesus. Ao celebrar a Eucaristia, a missão de multiplicar o pão eucarístico se faz milagre no meio das nações. A igreja permanece fiel ao mandamento do Senhor na última ceia e continua a celebrar este mistério em memória de Jesus Cristo até sua vinda gloriosa. Uma atitude compassiva que não é resultado de uma mágica, mas fruto da milagrosa graça divina que fortalece o compromisso de continuar servindo a todos em memória de Deus.

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10: 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Uma ótima manhã para você. Daqui a pouquinho teremos a Santa Missa.

0: o Senhor é contigo.
1: 10 horas e 2 minutos, a partir de agora, a Santa Missa, ao vivo, da Catedral de São Sebastião, do Rio de Janeiro. 10 horas e 2 minutos.
2: Louvado seja o nosso Senhor Jesus Cristo.
3: Seja louvado.
2: Hoje a igreja está mais cheia, né? Os casais que vão participar no casamento comunitário estão conosco, então pode dar mais força nessa resposta, não pode? Louvado seja o nosso Senhor Jesus Cristo.
3: Para sempre seja louvado.
2: Muito bom dia a todos vocês, a todas que estão aqui presentes na casa do Pai nossa, na igreja mãe de nossa arquidiocese, Catedral Metropolitana de São Sebastião do Rio de Janeiro, onde juntos iremos participar desta Santa Missa em seu 18º domingo do tempo comum, ano jubilar arquidiocesano, mês vocacional, dia do padre. Parabéns, Cônego Cláudio dos Santos, nosso pároco, e também a todos os padres e vigários paroquiais aqui da Catedral de São Sebastião no Rio de Janeiro, por este dia. Pedimos a intercessão de São João Maria Vianney, para que ele possa interceder junto a Jesus, ao ministério de todos vocês e também a todos os padres da nossa arquidiocese e do mundo. Bom dia para você que está nos acompanhando pela Rádio Catedral FM 106.7, a Sintonia da Felicidade. A partir de agora estaremos aqui, ó, juntinhos na transmissão desta Santa Missa aqui direto da Catedral. Bom dia para você que é paroquiano, paroquiana, você que é aqui do Rio de Janeiro, mas hoje veio participar conosco nessa Santa Missa aqui na Catedral. Bom dia para você que é do Brasil, está turistando na cidade maravilhosa, mas hoje colocou no seu roteiro participar desta Santa Missa. Bom dia, sejam todos bem-vindos e acolhidos. Welcome, brothers and sisters. Bienvenidos, hermanos e hermanas. Bienvenue, frère et sœur. Bienvenuti, fratelli e sorelle. E a gente começa essa Santa Missa já rendendo graças ao Senhor Deus. Senhor Deus, que é bom, por todos vocês, casais, que estão se preparando para o casamento comunitário aqui na Catedral. Também pedimos, reforçamos essa ação de graças aos padres pelo dia de hoje. Rezemos pela saúde, e aí a gente pede a intercessão dos santos. Peçamos pela saúde dos padres que estão adoentados, acamados, e peçamos a intercessão para você que está conhecendo a catedral hoje, do nosso padroeiro São Sebastião e também da nossa copadroeira Santana. Aquela pequenininha ali é Maria, que ela está apresentando. E a gente pede saúde para o Williams Davi, para o Diogo, para o Dodiva, para o Gabriel, para o pequeno Arthur Campagnoli Dias Menzel, João dos Santos, Francisco Welsen, Jorge Pereira, pela saúde da Gildete Peçanha e da Neide Radetzky. Estamos pela saúde também de todos que estão nos acompanhando dos hospitais através da Rádio Catedral. A sua atenção está aqui. Rezemos pelas almas, aqueles que nos deixaram, vítimas da saúde, acidentes, das guerras, da violência nas cidades, aquelas pessoas que morreram vítimas do preconceito. Rezemos também para aquelas vítimas que morreram tentando só uma vida melhor na Europa, para passar da África para a Espanha. Rezemos pelas almas da Margarida Carvalho, da Marina Valdira, da Marta Augusta, da Deusulte Gomes, do Aloysio Monteiro de Souza, Corina Maria Arruda, Neuza Pereira da Silva, Wallace Andrade, do Rodrigo, da Ana, e hoje em especial, pelo nosso querido Monsenhor Ivo, que foi pároco desta catedral, com quem eu convivi quando eu era coroinha. Rezemos pela alma dele também. Reunidos para celebrar a Eucaristia, somos convidados a contemplar Jesus, que olha com compaixão para a multidão faminta e cansada. Ele é o pão vivo que sacia nossa fome mais profunda. Neste dia, dedicado também à vocação para o ministério ordenado, rendemos graças por nossos bispos, padres e diáconos, que com generosidade servem o povo de Deus, anunciando a palavra. celebrando os sacramentos e guiando as comunidades no caminho do Evangelho. Peçamos ao Senhor que os fortaleça em sua missão e desperte novas vocações para o serviço da Igreja. Preside esta Santa Missa o nosso querido cônego Cláudio dos Santos, pároco da Catedral, e com o amor de Cristo, que apresentou seu amor, mostrando seu coração, seu sagrado coração, vamos acolhê-lo, entoando o canto de entrada.

0: Bom dia para todos, sejam todos muito bem-vindos à nossa Catedral de São Sebastião para esta missa presencial do 18º domingo do tempo comum. Estamos iniciando o mês vocacional, né? E a primeira vocação são os ministérios ordenados. Hoje celebramos e rezamos por todos os padres, por todos que receberam esta missão, né? De poder ajudar o povo de Deus cada vez mais na busca da santidade de vida. Então, oferecendo a Deus por todos os padres que por aqui passaram, de maneira especial, Monsenhor Ivo, que foi o primeiro pároco aqui da nossa catedral e construtor desta igreja, né? Hoje é o 21º aniversário da sua partida, então rezamos por ele, né? Que está sepultado aqui na nossa cripta, né? Pedimos também por todos os sacerdotes que hoje estão aqui realizando a sua missão, para que o bom Deus continue nos fortalecendo, para que a gente possa continuar fazendo acontecer essa presença de Deus nesse grande sinal da presença do Senhor, que é a nossa catedral metropolitana. Então acolho a você que está aqui, os casais que estão participando desse dia de encontro em preparação para o casamento comunitário que acontecerá em setembro próximo, também os que estão participando dessa missa pela nossa rádio Catedral 106,7 FM, a sintonia da felicidade. Então que possamos, além das intenções que foram apresentadas, cada um apresente ao bom Deus a sua intenção particular para juntos celebrarmos essa santa Eucaristia nesse ano jubilar arquidiocesano que estamos vivendo. Em nome do Pai e do Filho e do Espírito Santo.
1: Amém.
0: O Senhor esteja convosco.
1: Ele está no meio de nós.
0: Mãos e irmãs, reconheçamos os nossos pecados para celebrarmos dignamente os santos mistérios.

0: Todo-Poderoso, tenha compaixão de nós, perdoe os nossos pecados e nos conduza à vida eterna.
1: Amém.
0: Com a certeza do perdão de Deus, manifestado na sua infinita misericórdia, cantemos com alegria o nosso hino de louvor, dando glória ao nosso Deus. Amém.

0: Assisti, Senhor, os vossos fiéis e cumulai com vossa inesgotável bondade aqueles que vos imploram e se gloriam de vos ter como Criador e Guia, restaurando para eles a vossa criação e conservando-a renovada. Por nosso Senhor Jesus Cristo, vosso Filho, que é Deus, e convosco vive e reina na unidade do Espírito Santo, por todos os séculos dos séculos.
1: Amém.
2: Todos podem sentar-se, a Santa Missa segue para a liturgia da palavra. Acolhamos a palavra de Deus, que nos revela o amor compassivo do Senhor, capaz de saciar nossa fome de vida, esperança e salvação.
3: Leitura do livro do profeta Isaías. Assim diz o Senhor: o vós todos que estáis com sede, vinde às águas. Vós que não tendes dinheiro, apressai vós. Vinde e comei, vinde comprar, sem dinheiro. Tomar vinho e leite, sem nenhuma paga. Por que gastar dinheiro com outra coisa que não o pão? Desperdiçar o salário se não com satisfação completa. Ouve-me com atenção e alimentai vós bem, para deleite e revigoramento do vosso corpo. Inclinai vosso ouvido e vinde a mim. Ouvi e tereis vida. Farei convosco um pacto eterno. Manterei fielmente as graças concedidas a Davi. Palavra do Senhor.
2: Graças a Deus.

0: Leitura da carta de São Paulo aos Romanos. Irmãos, quem nos separará do amor de Cristo? Tribulação, angústia, perseguição, fome, nudez, perigo, espada? Em tudo isso somos mais que vencedores, graças àquele que nos amou. Tenho a certeza de que nem a morte, nem a vida, nem os anjos, nem os poderes celestiais, nem o presente, nem o futuro, nem as forças cósmicas, nem a altura, nem a profundeza, nem outra criatura qualquer será capaz de nos separar do amor de Deus por nós, manifestados em Cristo Jesus, nosso Senhor. Palavra do Senhor.
1: Graças a Deus. Toda a assembleia de pé para juntos aclamarmos ao Santo Evangelho.

0: Naquele tempo, quando soube da morte de João Batista, Jesus partiu e foi de barco para um lugar deserto e afastado. Mas quando as multidões souberam disso, saíram das cidades e o seguiram a pé. Ao sair do barco, Jesus viu uma grande multidão, encheu-se de compaixão por eles e curou os que estavam doentes. Ao entardecer, os discípulos aproximaram-se de Jesus e disseram: "Este lugar é deserto e a hora já está adiantada. Despede as multidões para que possam ir aos povoados comprar comida." Jesus, porém, lhes disse: "Eles não precisam ir embora. Dai-lhes vós mesmos de comer." Os discípulos responderam: "Só temos aqui 5 pães e 2 peixes. Jesus disse: "Trazei-os aqui." Jesus mandou que as multidões se sentassem na grama. Então, pegou os 5 pães e os 2 peixes, ergueu os olhos para o céu e pronunciou a bênção. Em seguida, partiu os pães e os deu aos discípulos. Os discípulos os distribuíram às multidões. Todos comeram e ficaram satisfeitos. E dos pedaços que sobraram, recolheram ainda 12 cestos cheios. E os que haviam comido eram mais ou menos 5.000 homens, sem contar mulheres e crianças. Palavra da salvação.
1: Glória a vós, Senhor.
0: Podemos sentar, meus amados irmãos, irmãs no Cristo Jesus. Imaginemos só, para a gente só ter uma ideia do que representavam, né, essa multidão, foram contados mais ou menos 5.000 homens, sem as mulheres e as crianças. Então imaginem só, sentados aqui na catedral cabem 5.000 pessoas. É isso, ó. Totalizam aqui, com pessoal em pé, 20.000 pessoas. Então são 5.000 sentados e 15.000 em pé. Então imagina essa catedral lotada, né? 20.000 pessoas. Mas só de homens eram mais ou menos 5.000. Então imagina a proporção aí de cada banco, né? Cada pessoa, né? Mas, meus amados irmãos e irmãs, o 18º domingo do tempo comum, ele nos mostra claramente que Deus, ele nunca nos abandona. De que Deus está sempre nos concedendo tudo, até mais do que nós de fato precisamos. E aqui faço um parênteses. Quando eu fui para o seminário, hoje é o dia do padre, né? Primeira vocação, ministério ordenado. Quando eu ia para o seminário, uma das coisas que mais me preocupavam é de como eu ia viver. Como é que eu ia conseguir comprar os livros? Como é que eu ia conseguir estudar? Essas coisas todas, né? E eu quero dizer a vocês o seguinte: quando a gente se deixa conduzir pelo Senhor, nada nos falta, né? E hoje, com certeza, eu tenho muito mais do que eu pensava ter, né? Porque quando nós não estamos em Deus, nós focalizamos a certos objetivos, certas coisas na nossa própria vida, e o nosso coração é tão inquieto que muitas vezes, ao conquistar aquilo que nós objetivávamos, nós não nos sentimos saciados e queremos mais, e queremos mais, e queremos mais. Em Deus não é assim. Um coração que tem nele o seu alicerce, é com certeza abençoado e tem muito mais do que pretendia ter, do que muito mais do que pretendia ter. Mas fechando parênteses, este dia que o Senhor então fez para nós, o domingo, ou seja, dia do Senhor, a palavra domingo significa isso, dia do Senhor, né? Esse dia de que nós nos encontramos com Ele deve realmente mover o nosso coração em relação ao nosso próximo, principalmente com aquela pessoa, com alguém que se encontra cansado, desanimado, abatido, né? E sinto que alguns que vieram para o encontro chegaram mais ou menos assim, desanimados, abatidos, né? Fragilizados, porque ainda não tinham tomado café, né? Não tinham tomado café, estavam fracos. Mas depois daquele café, né, tudo ficou mais substancioso, né? E sem dúvida nenhuma, a animação aí do Ministério de Música da Maria Mãe da Igreja, né? E aí, a palestra primeira, ainda mais desanimado, né? E foi só uma pitadinha do que vai ser por hoje, hein? Ainda temos muitas coisas a acontecer no dia de hoje, né? Isso porque já na primeira leitura de hoje do profeta Isaías, Deus chama quem se encontra assim. Vinde, vinde, é a palavra-chave dessa primeira leitura, né? E esse chamado é para todos nós, é para todos nós, porque Ele tem compaixão por nós. Ou seja, o Senhor, Ele inclina o seu coração para aquele que sofre, né? Para quem está perdido, para quem está cansado, para quem se encontra abatido. O Senhor, Ele inclina o seu coração para todos nós, né? Porque nós todos necessitamos dessa força de Deus. E é por isso que nós estamos aqui. A cada domingo nós queremos renovar esta presença do Senhor, essa graça de Deus na minha vida. É por isso que a gente participa da missa, é por isso que a gente tem esse dia consagrado a Deus. Porque eu quero dizer ao Senhor: Senhor, por mais uma semana eu quero conseguir estar contigo. Por mais uma semana eu quero que o Senhor me dê a graça para que eu possa superar os meus abatimentos, os meus cansaços, os meus momentos de sofrimento, né? As minhas debilidades. Eu quero contar realmente contigo, Senhor. Eu quero essa força que ilumina realmente a minha vida, né? Para que eu continue sendo portador dessa graça à vida de tantas pessoas, a começar daqueles que estão mais próximos de mim, né? Mas os discípulos, meus amados irmãos e irmãs, muitas vezes se deixavam levar apenas pela realidade humana, né? Não tinham aquela clareza proporcionada pela graça, iluminação proporcionada pela força de Deus, né? E aí os discípulos queriam despedir o povo, né? Já está tarde, Senhor. A noite já vai chegando, esse lugar é deserto, a hora já está adiantada, despede a multidão para que eles possam ir aos povoados comprar comida. Mas Jesus então responde-lhes dizendo: dai-lhes vós mesmos de comer. E essa palavra, meus amados irmãos e irmãs, também é para nós, porque às vezes pensamos que não temos como fazer nada, não temos como ajudar, mas o Senhor quer de nós disponibilidade. Se nós nos colocamos disponíveis para servir ao Senhor, e aí a razão de ser, né, na recepção desse sacramento, no próximo mês do sacramento do matrimônio, que cada um de vocês anseia e deseja, né, ter a vida, o lar de vocês marcado pela bênção, pela graça de Deus, mais do que nunca, estimados casais e estimados irmãos e irmãs, mais do que nunca, nós devemos nos colocar de uma forma bastante disponível para o Senhor. Dar continuidade a esse projeto de Deus na nossa própria vida, na nossa própria história. Deus não conta com os anjos, Deus não conta com os santos. Deus conta com cada um de nós. Pessoas marcadas por limitações, fragilidades, né? É com um agente que Deus conta, né? Pessoas humanas, né? Que são capazes de abrir os seus corações para que Deus possa realmente agir. Quando somos capazes de entregar o pouco que temos, ou o pouco que somos, Jesus então é capaz de realizar um milagre na nossa vida e a partir da nossa vida, na vida do próximo. Por isso, se abram à ação de Deus, se permitam, né, tocar pela força do Espírito Santo de Deus, né? E coisas maravilhosas o Senhor haverá de realizar, né? Como diz a música, né? Eu ia pedir essa música, mas acabei esquecendo. E o milagre acontecerá, né? O milagre acontecerá. Quem sabe no final a gente não canta, né? Final da homilia, né? Vai preparando aí. E o milagre acontece, né? O milagre acontecerá, né? Se a gente se coloca assim, o milagre de fato acontece, né? Podemos dizer que o milagre, de fato, meus amados irmãos e irmãs, é a partilha do pouco que temos, é a partilha do pouco que somos. E que sem dúvida nenhuma só acontece esse milagre por providência de Deus, por manifestação da sua graça. Por isso que o salmista hoje vai poder dizer isto: vós abris a vossa mão e saciais os vossos filhos, né? Então, quando nós nos deixamos realmente de forma disponíveis, né, para o Senhor, o milagre de fato acontece. Portanto, meus amados irmãos e irmãs, nada pode nos separar do amor de Cristo. Nada pode impedir que esse milagre de Deus aconteça na nossa própria vida. Nem mesmo a morte, como diz o apóstolo na segunda leitura de hoje. Nada. E às vezes, na nossa ignorância humana, a gente costuma dizer assim: tem jeito para tudo, só não tem jeito para... O que que a gente diz? Para a morte. Olha só, isso é uma grande ignorância da nossa parte, porque também para a morte Jesus Cristo deu uma solução. Ele venceu a morte, né? E todo mundo que crê nele também vence a morte, ressuscita para a vida de eternidade. Então, para a morte também Deus deu jeito. Não repita mais isso, de que tem jeito para tudo e não tem jeito para a morte. Nós estamos sendo ignorantes quando a gente fala assim, porque a gente crê na vida, crê que Cristo venceu a morte na cruz, ele está vivo, está ressuscitado, né? E quem crê nele, diz a palavra, haverá também de ressuscitar, haverá de ter vida nova, né? Então, meus amados irmãos e irmãs, mesmo em meio às incertezas dessa vida, nós continuamos amados e sendo sustentados pela certeza de que Deus está ao nosso lado em todos os momentos. Por isso, creia verdadeiramente e se permita, né, que Deus possa realizar um milagre na sua vida. Qual o milagre que você espera? Qual o milagre realmente que você quer que aconteça na sua vida, na história do seu casamento, na história da sua família, enfim? Deus sabe o que você traz no seu coração, mas creia, aconteça esse milagre. É possível a gente cantar essa música, meus queridos? Vamos lá então, vamos cantar com esse povo de Deus, né? Que a gente crê realmente nessa promessa do Senhor, a gente crê realmente nesse milagre, que é Deus de fato na nossa vida. Deixa essa música realmente estar no teu coração, no teu interior. Cantemos.

0: Senhor. Obrigado por ser um milagre na minha vida, por ter me dado essa graça de poder ser teu filho. Obrigado, Senhor, por cada um dos casais que aqui estão nessa manhã, por toda a equipe da Pastoral Familiar que se une também, por cada fiel irmão e irmã na caminhada que se reúne aqui em nossa catedral e através da nossa rádio catedral. Que sejamos, Senhor, cada vez mais agraciados por esse grande milagre que é a tua vida, que é a tua pessoa em cada um de nós. Obrigado, Senhor, por tudo que faz e realiza em nossa vida. Amém. E agora, de pé, no número 12, a profissão de nossa fé, dizendo: creio em Deus Pai Todo-Poderoso,
1: Criador do céu e da terra, e em Jesus Cristo, seu único Filho, nosso Senhor, que foi concebido pelo poder do Espírito Santo, nasceu da Virgem Maria, padeceu sob Pôncio Pilatos, foi crucificado, morto e sepultado, desceu à mansão dos mortos, ressuscitou ao terceiro dia, subiu aos céus, está sentado à direita de Deus Pai Todo-Poderoso, de onde há de vir a julgar os vivos e os mortos. Creio no Espírito Santo, na Santa Igreja Católica, na comunhão dos santos, na remissão dos pecados, na ressurreição da carne e na vida eterna. Amém.
0: Mãos e irmãs, confiantes no amor de Cristo, que olha com compaixão para o seu povo e alimenta com sua palavra e com a Eucaristia, elevemos ao Pai nossas preces, dizendo:
1: Senhor, saciai-nos com vosso amor. Pelo Papa, pelos bispos, padres e diáconos, para que, fortalecidos pela Eucaristia, sirvam o povo de Deus com generosidade, zelo pastoral e total entrega à missão que receberam, rezemos:
0: Senhor, saciai-nos com vosso amor.
1: Pelos governantes, para que trabalhem pela superação da fome, da miséria e de toda forma de exclusão, promovendo a dignidade dos mais pobres e vulneráveis, rezemos:
0: Senhor, saciai-nos com vosso amor.
1: Pelos que se encontram cansados, doentes e angustiados, para que encontrem em Cristo o bom pastor que cura, consola e conduz às fontes da vida, rezemos:
0: Senhor, saciai-nos com vosso amor.
1: Por novas e santas vocações sacerdotais, para que o Senhor suscite e fortaleça em sua igreja ministros santos e dedicados, rezemos:
0: Senhor, saciai-nos com vosso amor.
1: Pelos sacerdotes falecidos, que com amor e dedicação serviram ao povo de Deus, para que o Senhor lhes conceda o repouso eterno, rezemos:
0: Senhor, saciai-nos com vosso amor. E agora, nesse momento de silêncio, confirme diante de Deus o teu pedido, a tua prece, que você tanto deseja para a sua vida, para a vida da sua família, enfim, suas necessidades espirituais e temporais. Senhor Deus, que em vosso Filho nos ofereceis gratuitamente o alimento da vida eterna, escutai as nossas preces e ensinai-nos a viver sempre unidos ao amor de Cristo. Por Cristo nosso Senhor.
1: Amém. Todos podem sentar-se. A Santa Missa segue para a liturgia eucarística, onde serão apresentados no altar o pão e o vinho, que na força do Espírito Santo se torna o corpo e o sangue de Jesus Cristo. Mas você que está aqui na catedral também pode oferecer seus dons materiais junto aos nossos voluntários, que vão percorrer toda a igreja, ou através do QR Code que está aí na sua frente. basta apontar a câmera ligada do seu celular, clicar no link que você vai seguir para essa oferta. Mas antes de confirmá-la, verifique se aparece na tela Paróquia Catedral de São Sebastião RJ. E aí sim você confirma, tá? A sua generosidade, ela faz a diferença para as nossas ações sociais e a manutenção desta grande casa que é a nossa catedral. Por isso, desde já, a nossa gratidão pela sua oferta.

0: Orai, irmãos e irmãs, para que esta nossa família, reunida em nome de Cristo, possa oferecer um sacrifício que seja aceito por Deus Pai Todo-Poderoso.
1: Receba, ó Senhor, por tuas mãos este sacrifício para a glória do seu nome, para nosso bem e de toda a sua santa igreja.
0: Nós os pedimos, Senhor, de bondade, santificai estes dons e, aceitando a oblação do sacrifício espiritual, fazei

0: O Senhor esteja convosco.
1: Ele está no meio de nós.
0: Corações ao alto.
1: Nosso coração está em Deus.
0: Demos graças ao Senhor, nosso Deus.
1: É nosso dever e nossa salvação.
0: Na verdade, é digno e justo, é nosso dever e salvação dar-vos graças, sempre e em todo lugar, Pai Santo, Senhor do céu e da terra, por Cristo, Senhor nosso. De fato, pelo vosso verbo, criastes o universo e tudo governais com equidade. Vós nos deste vosso Filho, feito carne como mediador. Ele nos dirigiu a vossa palavra e nos chamou a seguir os seus passos. Ele é o caminho que nos conduz até vós, a verdade que nos liberta e a vida que nos enche de alegria. Por vosso Filho, reunis em uma só família os homens e as mulheres, criados para a glória do vosso nome, redimidos pelo sangue de sua cruz e marcados com o selo do vosso Espírito. Por isso, agora e sempre, unidos a todos os anjos, proclamamos a vossa glória, cantando com alegria.

0: Na verdade, vós sois santo e digno de louvor, ó Deus que amais os seres humanos e sempre os acompanhais no caminho da vida. Na verdade, é bendito o vosso Filho presente no meio de nós, quando nos reunimos por seu amor. Como outrora os discípulos de Emaús, ele nos revela as Escrituras e parte o pão para nós.
1: Bendito o vosso Filho presente entre nós.
0: Por isso nós o suplicamos, Pai de bondade, enviai o vosso Espírito Santo para que santifique esses dons do pão e do vinho e se tornem para nós o corpo e o sangue de nosso Senhor Jesus Cristo.
2: Enviai o vosso Espírito Santo.

0: Celebrando, pois, ó Pai Santo, o memorial da Páscoa de Cristo, vosso Filho, nosso Salvador, anunciamos a obra do vosso amor pela paixão e morte de cruz. Vós o fizeste entrar na glória da ressurreição e o colocastes à vossa direita. Enquanto esperamos sua vinda gloriosa, nós vos oferecemos o pão da vida e o cálice da bênção.
1: Aceitai, ó Senhor, a nossa oferta.
0: Olhai com bondade a oferta da vossa igreja. Nela vos apresentamos o sacrifício pascal de Cristo que nos foi entregue. E concedei que pela força do Espírito do vosso amor sejamos contados agora e por toda a eternidade entre os membros do vosso Filho, cujo corpo e sangue comungamos.
1: O Espírito nos una num só corpo.
0: Pela participação neste mistério, ó Pai Todo-Poderoso, vivificai-nos no Espírito, tornai-nos semelhantes à imagem do vosso Filho e confirmai-nos no vínculo da comunhão com o nosso Papa Leão, o nosso Bispo Dona Ni João, seus bispos auxiliares e eméritos, os outros bispos, os presbíteros e diáconos e todo o vosso povo.
1: Confirmai na unidade a vossa igreja.
0: Fazei que todos os fiéis da igreja, discernindo os sinais dos tempos à luz da fé, empenhem-se coerentemente no serviço do evangelho. Tornai-nos atentos às necessidades de todas as pessoas, para que, participando de suas dores e angústias, de suas alegrias e esperanças, fielmente lhes anunciamos a salvação e com eles sigamos no caminho do vosso reino.
1: Ajudai-nos a criar um mundo novo.
0: Lembrai-vos dos nossos irmãos e irmãs que adormeceram na paz do vosso Cristo. O Monsenhor Ivo, nosso primeiro pároco, nossos parentes, amigos, as pessoas também que partiram essa semana sem serem identificadas em nossa cidade, intituladas indigentes, e de todos os falecidos cuja fé só vós conhecestes, acolhei-os na luz da vossa face e na ressurreição concedei-lhes a plenitude da vida.
1: Concedei-lhes, ó Senhor, a luz eterna.
0: Concedei também a nós, no fim da nossa peregrinação terrestre, chegarmos todos à morada eterna, onde viveremos para sempre convosco, e com a bem-aventurada Virgem Maria, Mãe de Deus, os apóstolos e mártires, São Sebastião e Santana, e todos os santos, vos louvaremos e glorificaremos, por Jesus Cristo, vosso Filho. Por Cristo, com Cristo e em Cristo, a vós, Deus Pai Todo-Poderoso, na unidade do Espírito Santo, toda honra e toda glória por todos os séculos.

0: Guiados pelo Espírito Santo, que ora em nós e por nós, elevemos as mãos ao Pai e rezemos juntos a oração que o próprio Jesus nos ensinou.
1: Pai nosso que estais nos céus, santificado seja o vosso nome. Venha a nós o vosso reino, seja feita a vossa vontade, assim na terra como no céu. O pão nosso de cada dia nos dai hoje. Perdoai-nos as nossas ofensas, assim como nós perdoamos a quem nos tem ofendido. E não nos deixeis cair em tentação, mas livrai-nos do mal.
0: Livrai-nos de todos os males, ó Pai, dai-nos hoje a vossa paz. Ajudados pela vossa misericórdia, sejamos sempre livres do pecado e protegidos de todos os perigos, enquanto aguardamos a feliz esperança e a vinda do nosso Salvador, Jesus Cristo.
1: Vosso é o reino, o poder e a glória para sempre.
0: Senhor Jesus Cristo, disseste aos vossos apóstolos: eu vos deixo a paz, eu vos dou a minha paz. Não olheis os nossos pecados, mas a fé que anima a vossa igreja, dá-lhe segundo o vosso desejo a paz e a unidade. Vós que sois Deus, com o Pai, o Espírito Santo.
1: Amém.
0: A paz do Senhor esteja sempre convosco.
1: O amor de Cristo nos uniu.
0: Como filhos e filhas do Deus da paz, saudai-vos com um gesto de comunhão fraterna.
2: Deus nos guarde.

0: Provai e vede como o Senhor é bom. Feliz de quem nele encontra o seu refúgio. Eis o Cordeiro de Deus que tira o pecado do mundo.
1: Senhor, eu não sou digna de...
2: Eis em minha morada, mas dizei uma palavra e serei salvo.
0: Nós queremos recordar aos casais que estão se preparando para a recepção do sacramento, que a comunhão, então, né, que você poderá receber após a recepção do sacramento do matrimônio, né? Mas que viva agora essa experiência de comunhão com o Senhor através do canto que vamos cantar e também, né, da palavra que nos foi dita, que nos foi comunicada nesta celebração. E aqueles irmãos, irmãs que estiverem assim preparados, poderão se aproximar, né? Teremos duas filas aqui no centro da nossa catedral e outra aqui na nossa lateral também para a comunhão eucarística.

0: A Santa Missa segue para os ritos finais. Durante esta semana, procuremos reservar um momento de oração diante do Santíssimo Sacramento, agradecendo a Jesus por sua presença viva na Eucaristia e pedindo a graça de viver com mais compaixão e generosidade.
1: Vamos sentar um instante para os nossos avisos. A gente quer recordar que no próximo domingo celebraremos o Dia dos Pais. E aqueles que desejarem podem colocar o nome do seu pai, vivo ou falecido, lá com o pessoal da Pastoral do Dízimo, lá na entrada da nossa catedral, naquela mezenina com a toalha vermelha. Podem procurar lá a Marvique, a Solange, né, para essa colocação dos nomes para o próximo domingo, né, na missa das 10 horas que nós teremos, né, celebrando aí o Dia dos Pais, né, a segunda vocação nesse mês vocacional. Hoje o nosso Museu de Arte Sacra está fechado porque estamos usando o espaço no subsolo da catedral para esse encontro dos casais que vão casar aqui na catedral no casamento comunitário no próximo mês de setembro. Então, a partir de terça-feira, o museu está aberto, né, de terça a sexta, de 9 às 16, sábado de 9 ao meio-dia e domingo de 10 a 1 da tarde. Nosso espaço de convivência está ali embaixo do campanário, onde é a Torre do Sino. Lá você também encontra, tem a oportunidade de encontrar lá os banheiros para aqueles assim desejarem. E a nossa lojinha com coisa bonita para você presentear as pessoas, né, que desejam, que ficaram em casa, você que está turistando. Então leva uma lembrança aqui da nossa catedral, né, lá na entrada da nossa igreja, né. O pessoal da Pastoral do Dízimo está ali na entrada, também recebendo a devolução do seu dízimo, bem como também a dona Ângela com os amigos da rádio, né, para você se inscrever como amigo da rádio, né, para ajudar a manter a nossa Rádio Catedral em vigor, né, essa sintonia da felicidade. 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Nós continuamos com as inscrições abertas para catequese de jovens e adultos, para adolescentes a partir também dos 14 anos, né, para recepção aí do sacramento da Crisma. Então, não sei hoje quem é que está fazendo aí a inscrição, não vi a Lívia por aí, mas você tem lá na entrada da nossa catedral um link, um QR Code, onde você pode acessar e fazer aí a sua inscrição para o encontro da Crisma, né, que tem aqui na nossa catedral todo domingo, sempre a partir das 8h30 da manhã. Né, às 8h30 da manhã. Então, você que já tem 14 anos, pode se inscrever para o encontro, né, da catequese de jovens e adultos para recepção do Crisma. O grupo jovem também tem se reunido, sempre no último sábado do mês. Então, aqueles que já têm 15 anos podem participar do grupo Jovens de Tião, sempre no domingo, no último domingo do mês, sempre às 8h30 da manhã também. Né, continuamos aí com a campanha para os sinos, para automação dos sinos, colocação dos sinos lá na entrada da nossa, lá no campanário, desculpa. Os sinos estão aí na entrada, você pode ver, né, já foram restaurados, agora precisamos colocá-los lá para tocar lá em cima no nosso campanário. Então, pegue ali o carnê, quem puder ajudar, né, pega o carnê ou faz aí a sua doação espontânea. Tem um QR Code lá na entrada, perto de onde os sinos estão tocando, né, você ajuda aí a gente poder ter os nossos sinos aí badalando aí para, quem sabe, para a comemoração dos 50 anos da catedral, que é em novembro próximo, né? Novembro próximo. Então, estamos aí contando com a ajuda de todos, né? No próximo dia 6 de agosto, nós vamos rezar também pelos cristãos perseguidos, né? Então, tire um momento do seu dia para rezar pelos cristãos, pelos nossos irmãos na fé, que são perseguidos por professarem a nossa fé católica. Nós não vivemos essa realidade aqui no nosso Brasil, mas há muitos irmãos que continuam sendo perseguidos e mortos pela fé, por professarem a fé católica. Então, que possamos, dia 6 de agosto, tirar um momentinho do nosso dia para a nossa oração. No próximo sábado, também às 9 horas, a missa e a abertura da Semana da Família, né? E comemoração também pelo dia do diácono. Essa missa no próximo sábado, 9 horas, vai ser presidida pelo nosso cardeal, Dona Ani. Acompanhe aqui na Catedral ou pela nossa Rádio Catedral também, né? No próximo dia 14, né, nós teremos a comemoração dos meus 28 anos de padre. Próximo dia 15 eu faço 28 anos, mas no dia 14 nós vamos ter um jantar dançante. Então, o convite com adesão podem ser adquiridos através do WhatsApp da Catedral, que é o 2240-2869. 2240-2869. 2869. E também a comunidade Semente do Verbo, que está vendendo os pães lá na entrada, terão um jantar para os casais dia 22 de agosto, às 18 horas, na Casa São Francisco de Sales, ali no Riachuelo. Informações no 96-55-20-072. 96-55-20-072. Você pode ter esse momento, né? Dia 22 de agosto, jantar de casa... para os casais, tá? E lá tem os pãezinhos também que eles estão vendendo, são maravilhosos, porque não engordam. Quem compra o pão não engorda, porque é um pão abençoado. O que engorda é o que você põe no pão. Comprando pão não tem problema, né? Agora, botar o que tá aí é que pode dar uma diferenciada no peso, tá? Mas compra lá depois os pãezinhos aí para levar para mais tarde, pro lanche da noite, tá bom? E essa semana, próximo dia 4, então, é o dia do padre, né? Mas hoje já rezamos também pelos padres, mas pediria que vocês pudessem rezar por todos os padres, particularmente por nós que aqui trabalhamos, né? E também por aqueles que passam por dificuldades nas suas vocações, para que o bom Deus possa dar ânimo, né? E força, né? Rezemos pelos padres, pelos diáconos e também pelos nossos seminaristas, né? Hoje aqui está o nosso seminarista Maicon, os outros estão em atividades fora, mas continuamos aí rezando por todos eles. E o brechó funcionando toda segunda e quarta aqui na nossa, no subsolo da nossa catedral, entrada ali pela capela da JMJ. Muito bem. Sueli, você quer dar uma palavrinha, não é? Acho que tem alguma coisa também que prepararam pro dia do padre, eu tô achando. Talvez uma surpresa, né? Surpresa vai ser quando não fizerem, aí a gente vai chorar.
2: Bom dia a todos. Aos casais que estão participando do encontro, né, de casais, após a missa nós vamos voltar para o plenário, né, e depois almoçar.
1: Lá para o salão.
2: Para o plenário lá embaixo.
1: No salão,
2: né? Para o salão. Então, gente, vamos obedecer o mesmo critério que subimos, que aí facilita a gente no deslocamento. Primeiro vão os casais ímpares, tá? Vai ter alguém ali sinalizando. Depois chamaremos os casais de números pares. Então, ímpar, mesmo a escada que descer, que subiram. E os
1: pares.
2: Os casais de número par, lá naquela escada de lá.
1: Tá? Na luzinha verde.
2: É vermelha, pai.
1: Verde.
2: Na lâmpada verde, tá bom? Então vamos fazer o mesmo critério, primeiro os ímpares. Então a gente pede que aguarde que nós vamos orientar aí vocês sentados, tá bom?
1: Muito bem, ok. Muito bem, os coroinhas vão falar.
3: Bom dia.
1: Bom dia.
3: Nesse primeiro domingo do mês de agosto, quando a igreja inicia o mês das vocações, celebrando de modo especial a vocação sacerdotal, queremos agradecer a Deus pelo dom da sua vida e do seu ministério. Obrigado por responder com generosidade ao chamado de Cristo e por ser um sinal do seu amor entre nós, em cada celebração da Eucaristia, em cada palavra de esperança, em cada gesto de acolhida e serviço e até mesmo nas broncas quando precisamos. Receba nossa sincera gratidão, nosso carinho e nossas orações. Que Deus continue fazendo de seu sacerdócio um instrumento de amor, unidade e esperança para toda a igreja e principalmente para a nossa pastoral que te ama muito. Por favor, receba nosso presente e o nosso abraço.
4: Obrigado.
3: Vai lá. Agora vai lá. Não, é.
4: E esse daqui é para agradecer em nome do Grupo Jovem por tudo que o senhor faz pela gente, pelo seu sim e pelo seu serviço todos os dias com a gente. Palmas.
0: E padre, em nome dos leigos, a qual eu me encaixo e todos que estão aqui, a gente deseja um ministério frutuoso para o Senhor. E como todo padre pede, e hoje eu vou quebrar o seu protocolo, o Senhor me permite, a gente vai rezar para o Senhor, que eu acho que através da oração a gente também alimenta esse ministério do seu trabalho como presbítero. E eu peço a todos que possam se levantar, a gente possa rezar uma Ave Maria em nome do ministério do padre, do cônego Cláudio dos Santos. Ave Maria, cheia de graça, o Senhor é convosco, bendita sois vós entre as mulheres, bendito é o fruto do vosso ventre, Jesus. Santa Maria, Mãe de Deus, rogai por nós, pecadores, agora e na hora de nossa morte. Amém. Obrigado por tudo, por o Senhor ser esse pároco e seu... Me emocionei com o Monsenhor Ivo. Eu me emociono com o Senhor sabe disso. O Senhor está aqui no meu coração, no coração de todos nós. Obrigado.
1: Amém. Muito bem. Só agradecer a vocês, tá? Que fazem parte da minha família, né? Deus não me deu uma família de sangue, mas me deu vocês, né? Uma das coisas, quando eu tive que falar com a minha mãe, que ia ser padre, ela perguntou assim: mas a gente não vai ter mais, eu não vou ter netos, né? Porque eu sou filho único, né? Aí eu disse pra ela: ô mãe, se o padre é pai de todo mundo, então a mãe do padre é avó de todo mundo, então só vai ter mais neto do que a sua imagina ter, né? E é isso, viu? Verdade. A grandeza de Deus é essa, são vocês que fazem e animam a nossa vida, sustentam a nossa vocação, né? São momentos que às vezes a gente tem e que a gente precisa realmente do apoio de cada um de vocês. O padre ser uma comunidade, ele nada é, assim como a comunidade também ser um padre, nada também consegue caminhar. Então nós necessitamos uns dos outros nessa busca da santidade. Então agradeço a Deus por esse tempo que Deus tem me dado de poder estar aqui, né? São 9 anos que estou aqui junto a vocês, né? Na Catedral de São Sebastião, 28 anos agora no próximo dia 15 de padre. Né, e sou muito feliz, digo a vocês de todo o coração que eu sou muito feliz mesmo, né? Então obrigado, né? E continue rezando pelos padres, né? Por aqueles que passam por dificuldades, por aqueles que estão desanimados, desesperançados, né? Por aqueles que passam por realidades também sofridas em suas vidas, decepções, mas que possam realmente ter, né? E decepções e decepcionam, para que eles possam ter toda a força de Deus, toda a força realmente do Senhor, tá? Então, muito obrigado de coração pela presença viva de cada um, de cada uma, tá bem? Amém. Nós vamos dar a bênção, né? Hoje, infelizmente, não vai dar tempo pra gente aspergir vocês, porque temos aí o compromisso, né? Da nossa encontro de casais, nós estamos participando juntos, mas se sentam todos realmente fortalecidos e abençoados. E aos que vieram pela primeira vez à catedral, estão turistando, né? A cidade ficou mais maravilhosa com a sua presença, tá? Pode ter certeza, você que tirou um tempinho para vir à missa aqui na catedral, a cidade se tornou ainda mais maravilhosa, porque você está aqui entre nós, entre os cariocas, e isso é muito bom contar com a sua presença. Então, volte sempre, mais vezes, aqui à nossa cidade de São Sebastião, do Rio de Janeiro.

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11 horas e 33 minutos no Rio de Janeiro. Muito bom dia para você. Um ótimo domingo, domingo abençoado, dia do Senhor, dia das vocações sacerdotais. Hoje, dia 2 de agosto, ano 2026. Por aqui sou eu, Silvio Júnior. Te faço companhia a partir de agora com uma programação feita com muito carinho, com muito zelo, caprichada para você. Daqui a pouquinho, ao meio-dia, teremos a oração mariana do Ângelus, dirigida por Sua Santidade o Papa Leão XIV, diretamente do Vaticano. A gente começa o encontro de hoje com a comunidade Shalom.

a como nós precisamos disso. Estar em paz não significa que você não tem problemas, mas estar em paz significa que você tem Deus. Você tem Deus. E se você tem Deus, você está em paz. Pode ter agitações ao seu redor, pode ter agitações ao seu lado, mas como você está em Deus, como você está nos braços dele, como uma criança, então você tem paz. Talvez você esteja agitado, talvez você está com a tua alma inquieta. Então você pode cantar comigo: acalma minha alma, Senhor.

0: Gilson, acalma minha alma. Antes, padre Fábio Escobar, a tua ternura. Eric Egder, homem do altar e adoração em vida, esperança chegando. 11:57. Já já, a oração mariana do Ângelus, dirigida por sua santidade, o Papa Leão XIV, diretamente do Vaticano.
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0: Caríssimos amigos e irmãos, que a paz do Senhor seja com todos vocês. Meio-dia, momento do Ângelus, queremos recordar e fazer memória do grande acontecimento da encarnação. O Verbo se fez carne e veio morar no meio de nós. É domingo, dia do Senhor, queremos ouvir a palavra de Deus, o que ela fala ao nosso coração, meus irmãos e irmãs, e nesse momento do meio-dia aqui do Brasil, nós queremos escutar também a reflexão que nos faz o Papa Leão XIV sobre o Evangelho, sobre a leitura, sobre a palavra de Deus desse domingo, para acolher a palavra de Deus na reflexão do Papa Leão XIV, pedindo a Deus que o conserve, o conduza e que nós saibamos acolher com o coração aberto as palavras do Santo Padre. É sempre uma oportunidade, meus irmãos e irmãs, de podermos caminhar no Senhor e unidos àquele que é Pedro para nós hoje, o Papa Leão XIV. Portanto, escutemos o Ângelus desse domingo, dia do Senhor, que o Papa Leão XIV pronunciou ali da janela, né, do seu apartamento do Palácio Apostólico.
1: Cari fratelli e sorelle, buona domenica!
2: Queridos irmãos e irmãs, bom domingo!
1: Quando ascoltiamo il Vangelo, sentiamo spesso raccontare dei segni compiuti da Gesù.
2: Quando ouvimos o Evangelho, frequentemente escutamos falar dos sinais realizados por Jesus. São gestos que manifestam a sua dedicação especial por nós, ou seja, a salvação que ele traz ao mundo. O Senhor é recordado como aquele que dá sentido à vida, libertando-a do mal e do pecado. Ao dar a visão aos cegos e audição aos surdos, Cristo não se limita a realizar milagres, mas anuncia a todos que o reino de Deus está próximo. Por isso, o Evangelho de hoje testemunha que Jesus não se limita a restaurar os sentidos a quem deles carece, mas também dá sabor aos nossos sentidos. A quem era surdo e passa a ouvir, o Senhor dirige a boa nova para ser ouvida. A quem era cego e passa a ver, mostra a esplêndida obra da redenção, que é realizada por ele. Da mesma forma, Jesus dá aos que têm fome o alimento para comer. O episódio da multiplicação dos pães significa que o encontro com o Senhor é uma experiência nutritiva. No deserto, ou seja, no lugar da nossa necessidade, Cristo é o pão da vida. Com ele, o essencial é abundante. Todos comeram e ficaram saciados. E com o que sobrou, encheram 12 cestos. Esse número realça que a dádiva do Senhor é universal e que a sua providência para conosco nunca falha. Caríssimos, Cristo sacia verdadeiramente a fome da humanidade, a nossa fome de verdade e de vida. Ao mesmo tempo, o seu gesto ensina que nada se desperdiça quando é partilhado. A acumulação e o desperdício, por outro lado, são duas faces do mesmo mal, a ganância. Esta doença da alma faz perder o juízo, porque embriaga de riquezas ao ponto de ignorar aqueles que choram de fome e clamam de sede. E assim, perante a opulência das coisas que perecem, estão as mãos estendidas de quem não tem o que comer, as casas incendiadas, de quem não tem paz. No deserto da guerra e da arrogância, observemos com que benevolência o Senhor ergueu os olhos ao céu, pronunciou a bênção, partiu os pães e deu-os aos seus discípulos para que os distribuíssem à multidão. Neste milagre da caridade, reconhecemos os gestos característicos de Jesus, que encontram na última ceia o seu ápice. Com efeito, nessa ocasião, o Filho de Deus entrega-nos a sua própria vida, como nosso irmão na humanidade. Enquanto saboreamos a graça da Eucaristia, comprometamo-nos a testemunhar a sua beleza nos nossos gestos cotidianos, a começar pela bênção da mesa, quando partilhamos o pão em família e entre amigos. Na companhia de Jesus, também as férias podem tornar-se um tempo de serenidade fraterna, envolvendo aqueles que ao nosso lado se encontram em necessidade. Peçamos, portanto, à Virgem Maria, Mãe Atenciosa, que nos faça crescer na caridade, para que a ninguém falte o pão de cada dia.
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2: A bênção apostólica do Papa Leão XIV, no Ângelus deste domingo.
1: Cari fratelli e sorelle,
2: queridos irmãos e irmãs,
1: sigo com preocupação
2: a alarmante situação em Ceuta, pedindo a Deus, através da intercessão de Nossa Senhora da África, se possa encontrar soluções de paz, de estabilidade e de justiça. Continuemos a rezar pela paz. Para que no mundo cessem as guerras e se encontrem soluções diplomáticas aos conflitos. Recordemos todas as vítimas das hostilidades, sobretudo os mais frágeis e indefesos, crianças, idosos, enfermos. O Senhor conforte aqueles que sofrem e abençoe o trabalho de quem leva ajuda e consolação. Nesses dias, recorre o perdão de Assis. São Francisco obteve essa indulgência do Papa Honório III em 1216, inspirado, estava em oração na Porciúncula, de uma visão de Jesus e de Maria, circundados pelos anjos. Agradecemos o Senhor por tal grande dom e vamos fazer um tesouro disso, especialmente no oitavo centenário do falecimento do pobrezinho de Assis, que precisamente na Porciúncula morreu no dia 3 de outubro de 1226. Uma saudação a todos vocês, romanos e peregrinos, provenientes de várias partes. Uma saudação a todos vocês, romanos e peregrinos.

0: acompanhados pelos seus sacerdotes e animadores. A todos, desejo um bom domingo.
1: Então, meus irmãos e irmãs, foram essas reflexões que o Papa Leão XIV fez para nós sobre o tema deste domingo. E peçamos a Deus para que cada vez mais nós caminhemos na fé, testemunhando esse grande mistério da encarnação, sendo essa presença cristã nessa nossa grande cidade, em nosso estado, em nosso país, procurando cada vez melhor compreender a vontade do Senhor. Aquilo também que foram as saudações do Santo Padre aos que estão ali na Praça de São Pedro e as suas preocupações mundiais também que ele expressou, deve fazer parte também do nosso coração, e sentimos cada um de nós também muito próximos dele e caminhando unidos àquele que é Pedro para nós, o 267º Papa, que sucede também a Pedro e que para nós é realmente aquele que é o sinal da unidade visível de toda a Igreja. Peçamos, portanto, que essas palavras pronunciadas, reflexões feitas e a bênção recebida continue em nossos corações e assim nos conduzam, caríssimos irmãos e irmãs. Que Deus assim nos dê sempre muita paz e nos faça portadores da sua paz. Que Deus assim nos conduza. Amém.
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Meio-dia, 17 minutos no Rio de Janeiro. Boa tarde para você ligado com a gente aqui em 106,7, a sintonia da felicidade. Vamos juntos por aqui. 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

0: Aline Brasil e Dago Soares, a benção, Olívia Ferreira, Gei Lugar, Catedral FM, meio-dia e 31.
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4: Boa tarde, queridos ouvintes, queridas ouvintes, sejam todos muito bem-vindos a mais uma edição do Pilar em Comunicação da Diocese de Duque de Caxias. Neste domingo iniciamos o mês vocacional, um tempo especial em que a Igreja no Brasil intensifica a oração, a reflexão e o incentivo às diversas vocações. Ao longo de todo o mês de agosto, nosso programa será dedicado aos diversos chamados que Deus faz ao seu povo. Hoje, vamos refletir sobre as vocações ao ministério ordenado, diáconos, padres e bispos. Neste primeiro fim de semana do mês vocacional, a nossa diocese realiza em todas as missas e celebrações, assim como todas as dioceses no Brasil, a coleta para as vocações. Gesto concreto de apoio à formação dos futuros sacerdotes, né, nos futuros presbíteros. Neste domingo também acontece a 13ª festa do Seminário Maior Santa Maria, lá em Xerém. Um grande momento de fraternidade e solidariedade em favor da Casa de Formação da Diocese Duque de Caxias, onde se reúnem famílias, benfeitores e toda a comunidade em torno da promoção das vocações. E no quadro Dialogando, vamos receber com alegria o seminarista João Lucas, que nos ajudará a compreender melhor o caminho da vocação sacerdotal, a vida no Seminário Maior Santa Maria e a importância da oração e do apoio das comunidades para que novas vocações continuem florescendo em nossa igreja particular. Teremos também a mensagem do nosso bispo Dom Tarcísio Nascente dos Santos no quadro Palavra do Bispo, além do giro paroquial com as novidades da vida pastoral e as manchetes do Jornal Pilar. Tudo isso acompanhado de boa música, partilha e da nossa devoção à Virgem Senhora do Pilar, mãe da igreja que intercede por todas as vocações. Está no ar o Pilar em Comunicação, um programa da Diocese de Duque de Caxias, aqui na Rádio Catedral FM 106,7, a sintonia da felicidade. Eu sou Adielson Agrelos e agradeço por você me permitir entrar na sua casa e partilhar com você este início, né, de tarde aqui no nosso Rio de Janeiro. Você que está no trabalho, você que é motorista de aplicativo ou taxista, então também obrigado por me deixar fazer, ser carona junto de você. Você que está no trabalho ou está almoçando com a família também, eu te agradeço por deixar eu também ser sua companhia nesse início de tarde de domingo tão bonito, dedicado às vocações sacerdotais. Bom, minha gente, saudando todos vocês, eu quero saudar também a todos os padres que estão ouvindo a gente. Saiba, senhor padre, que a sua vocação é um dom precioso para a nossa igreja. Não desanima, tá? Nós vamos aqui rezar pelo senhor, rezar pelo seu ministério e tenha certeza que ele faz muito bem para toda a igreja. Então, com essa saudação, nós vamos juntos entrar mais ainda no espírito desse nosso programa, ouvindo o nosso quadro Palavra da Igreja.
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4: Toda vocação sentida na profundidade do coração faz germinar uma resposta como impulso interior ao amor e ao serviço, como fonte de esperança e caridade, e não como busca de autoafirmação. Vocação e esperança entrelaçam-se, portanto, no projeto divino pela alegria de cada homem e mulher, todos eles chamados em primeira pessoa a oferecer a sua vida pelos outros. São muitos os jovens que procuram conhecer o caminho que Deus os chama a percorrer. Alguns constatam, muitas vezes com surpresa, a vocação ao sacerdócio ou à vida consagrada. Outros descobre a beleza da chamada ao matrimônio e à vida familiar, bem como ao empenho pelo bem comum e ao testemunho da fé entre colegas e amigos. Toda a vocação é animada pela esperança, que se traduz em confiança na providência. Com efeito, para o cristão, ter esperança é mais do que um simples otimismo humano. É antes uma certeza enraizada na fé em Deus, que age na história de cada pessoa e, deste modo, a vocação amadurece através do compromisso cotidiano, da fidelidade ao Evangelho, na oração, no discernimento e no serviço. Este é um trecho da mensagem do Santo Padre, o saudoso Papa Francisco, para o 62º Dia Mundial de Oração pelas Vocações. Você está ouvindo Pilar em Comunicação, a gente vai de música e na sequência aquele intervalo rapidinho. Você já sabe, sai daí não, fica ligadinho aqui no nosso Pilar em Comunicação.

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5: Estamos de volta com o segundo bloco do nosso Pilar em Comunicação, aqui na sua Catedral FM 106,7, a Sintonia da Felicidade. Eu sou Adiel, estamos falando hoje sobre um mês vocacional, as vocações ao ministério ordenado, aos diáconos, aos padres e aos bispos. Daqui a pouquinho temos um bate-papo com o seminarista João Lucas, mas antes vamos com aquele nosso recadinho de sempre. 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Agora vamos com o nosso quadro Dialogando.
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5: Durante todo o mês de agosto, a Igreja no Brasil celebra o mês vocacional, um tempo especial para rezarmos pelas vocações e refletirmos sobre o chamado que Deus faz a cada pessoa. Neste primeiro domingo do mês, o nosso programa dedica-se às vocações ao ministério ordenado, diáconos, padres e bispos, homens que colocam a própria vida a serviço do Evangelho e do povo de Deus. A celebração deste domingo coincide também com a 13ª festa do Seminário Maior Santa Maria, momento de fraternidade e solidariedade em favor da formação dos futuros sacerdotes da Diocese de Duque de Caxias. Para conversar conosco sobre o caminho vocacional, a vida no seminário e a importância de rezarmos e apoiarmos as vocações, recebemos com alegria o seminarista João Lucas. João Lucas, seja muito bem-vindo, você que é da casa, né? Também nos ajuda tanto aqui no Pilar em Comunicação, mas seja muito bem-vindo mais uma vez à nossa Rádio Catedral.
6: Boa tarde, é uma grande alegria estar aqui com vocês no Pilar em Comunicação. Quero saudar a todos os ouvintes e agradecer pelo convite. Que Deus abençoe cada família que nos acompanha e que este mês vocacional que se inicia seja um tempo de escuta da voz do Senhor e da renovação de esperança em nossa diocese como comunidades vocacionais.
5: João Lucas, iniciamos o mês vocacional refletindo sobre as vocações ao ministério ordenado. O que significa dizer que alguém foi chamado por Deus para ser diácono, padre ou bispo?
6: Antes de tudo, é importante dizer que a vocação é sempre Deus que chama. Não é simplesmente alguém que escolhe aquilo que vai fazer, mas é uma resposta de amor a um chamado que o Senhor faz. Quando Deus chama alguém para o ministério ordenado, ele convida essa pessoa a configurar toda a sua vida a Cristo Bom Pastor, para servir ao povo dele. O diácono é chamado ao serviço da palavra, da liturgia, da caridade.

0: sacerdote. O padre é chamado a santificar o povo por meio dos sacramentos, anunciar o evangelho e conduzir a comunidade. E o bispo recebe a missão de ser pastor de toda a igreja particular, sucedendo os apóstolos. A vocação não é um privilégio, mas é uma missão de serviço, de entrega e amor.
1: Todo chamado vocacional nasce de uma experiência pessoal com Cristo. Como foi, João, o seu processo de discernimento até ingressar no Seminário Maior Santa Maria? Muitas pessoas conhecem pouco a realidade do seminário, não é verdade, João? Como que é a formação dos futuros sacerdotes, dos futuros padres? E quais são as principais dimensões trabalhadas durante esse período?
0: Meu discernimento aconteceu aos poucos. Deus foi falando ao meu coração através da oração, da participação na comunidade, do grupo jovem, dos sacramentos, no testemunho de tantos sacerdotes que encontrei ao longo da minha caminhada. É óbvio que a gente tem dúvidas, desafios que às vezes dificultam o nosso caminho. E isso acontece também com tantos jovens. Eu tive sem medos, talvez ainda tenha alguns. E isso é importante, porque isso nos faz nos questionar e procurar a resposta de Deus. Quando nos colocamos diante de Deus com sinceridade, percebemos que Ele nunca deixa de mostrar o caminho. Mesmo em meio a diversas circunstâncias, Deus sempre está conosco. Hoje, vivenciando esse tempo de formação no seminário, confirmando que dia após dia, esse chamado o Senhor me fez e o Senhor me faz a cada dia nessa caminhada.
1: Neste primeiro final de semana de agosto, né, do mês vocacional, a nossa diocese realiza a coleta vocacional, como toda a igreja no Brasil. E também celebra lá em Caxias a festa do Seminário Maior Santa Maria, 13ª edição. Qual é a importância dessas iniciativas para a formação dos futuros sacerdotes? E de que forma, João, os fiéis podem colaborar com essa missão?
0: A formação do seminário é muito mais do que simplesmente estudar para ser padre. O seminário não é uma escola apenas de padres, mas é um local onde acontece um caminho de configuração da nossa vida a Cristo. A igreja trabalha quatro grandes dimensões para a formação. A dimensão humana, para amadurecermos como pessoas. A espiritual, fortalecendo nossa amizade com Deus íntima através da nossa oração, dos sacramentos. A intelectual, por meio dos estudos da filosofia e da teologia, o incentivo à literatura. E a pastoral, vivendo o contato direto com o povo nas paróquias da nossa diocese. E tudo isso acontece para que Deus confirme nossa vocação e assim possamos um dia servir ao povo com fidelidade, humildade e amor.
1: Em um tempo marcado por tantas possibilidades e desafios para os jovens, como ajudar aqueles que sentem um chamado de Deus, mas têm medo ou dificuldade de responder à vocação?
0: Essas iniciativas mostram que a diocese participa, toda ela, da formação dos futuros sacerdotes. A festa do seminário é um momento de fraternidade, de encontro, comunhão entre as nossas paróquias. É um evento já consolidado na nossa diocese. Já a coleta vocacional é um gesto concreto de solidariedade, que ajuda na manutenção da casa de formação e possibilita que os seminaristas continuem a sua caminhada, para que a diocese possa sempre investir nas vocações. Além dessa ajuda material, nós sentimos com certeza o carinho de todo o povo, a proximidade e a oração. Quem ajuda o seminário está colaborando diretamente para que a diocese continue formando bons pastores para os futuros e que o seminário continue a ser verdadeiramente esse coração da diocese que pulsa o chamado e o amor de Deus.
1: A vocação sacerdotal, ela não se sustenta apenas pela formação, não é verdade? Mas também pela oração e pelo apoio das comunidades. João, qual que é a importância de os fiéis rezarem pelas vocações e também colaborarem com o seminário? Nossa diocese tem uma oração tão bonita, não é verdade?
0: É uma boa pergunta. O medo faz parte da vida de qualquer pessoa, inclusive de quem sente um chamado vocacional. Eu acredito que a melhor forma de vencer esse medo é sempre a aproximar de Jesus. É sempre o jovem, a pessoa que sente o chamado, ter esta intimidade. Quanto mais conhecemos Cristo, mais confiamos nele. É muito importante também procurar um diretor espiritual, participar da comunidade, rezar e não discernir sozinho. Pedir ajuda de um padre que possa encaminhar este jovem. Eu sempre gosto de lembrar que Deus nunca chama alguém para abandonar essa pessoa. Deus chama e ele também concede a graça necessária para que essa pessoa responda. Porque Deus é sempre muito misericordioso conosco. Ele nos reconhece como filhos e, sendo filhos amados pelo Pai, ele nos trata com todo amor e com toda misericórdia.
1: Para concluirmos, João Lucas, que mensagem você deixa aos jovens, assim como você, que estão discernindo a própria vocação, e aos nossos ouvintes neste início de mês vocacional?
0: É imensa. A vocação nasce no coração de Deus, mas cresce no coração da Igreja. Por isso precisamos muito da oração do povo de Deus. Porque quando Deus envia rapazes, jovens, vocacionados, é sempre uma resposta de um Deus que ama um povo, e é sempre essa resposta à oração do povo. Rezar pela vocação significa pedir ao Senhor que continue enviando trabalhadores para a sua messe e sustentando aqueles que já responderam ao chamado, aos seminaristas que estão no seminário, mas também aos padres, o bispo, até o Papa, porque é necessário sempre a oração do povo para nos sustentar. E além da oração, a colaboração concreta com o seminário demonstra que a formação dos futuros padres é responsabilidade de toda a comunidade. Como os documentos da Igreja diz, não é dever apenas do bispo ou do seminário ou dos formadores, não, mas de toda a comunidade. Todos os padres, todos os fiéis batizados são chamados a fazer parte desta responsabilidade de formar novos padres. Cada gesto de apoio deve, assim, demonstrar esta necessidade. E assim continuemos nossa caminhada com essa tranquilidade e também, de maneira especial, uma dedicação que devemos ter para com Deus nesta caminhada.
1: João Lucas, muito obrigado pela sua presença mais uma vez aqui conosco, pelo testemunho da sua caminhada vocacional. Que Deus continue abençoando a sua formação e desperte em nossa diocese muitas e santas vocações para o serviço à Igreja.
0: Quero deixar uma palavra especial para os jovens que nos acompanham. Que não tenham medo de perguntar a Deus qual o projeto que Ele sonhou para a vida de vocês. O Senhor continua chamando, continua passando pela vida das pessoas e convidando homens e mulheres para uma missão bonita na Igreja. A verdadeira felicidade não está apenas em fazer aquilo que desejamos, mas em descobrir e abraçar a vontade de Deus, que sempre é um caminho de amor, de realização e de santidade. Neste mês vocacional, somos convidados a refletir sobre o tema Comunidades Vocacionais, Encontro, Testemunho e Missão. Esse tema nos recorda que nenhuma vocação nasce de forma isolada, mas é na comunidade que encontramos Cristo. Ouvimos a sua voz, recebemos o testemunho daqueles que já responderam ao chamado e somos enviados em missão para servir aos irmãos. O lema deste ano, perseverantes e bem unidos, partiam o pão pelas casas, tirado do livro dos Atos dos Apóstolos. Nos inspira a olhar para as primeiras comunidades cristãs que viviam unidas na oração, na fraternidade e na partilha. Também hoje nossas comunidades são chamadas a ser esse lugar onde a fé é cultivada, onde as nações são escolhidas e acompanhadas, acolhidas, e onde cada pessoa pode descobrir o chamado que Deus lhe faz. Por isso, peço a todos que nos escutam, rezem pelas vocações, pelos nossos bispos, padres, diáconos, seminaristas, religiosos e religiosas, pelas famílias, pelos jovens, pelo Papa, por todos aqueles que ainda estão discernindo o projeto de Deus para suas vidas. Que nossas comunidades sejam verdadeiros berços de novas e santas vocações. E que este mês vocacional desperte muitos corações generosos para o serviço da Igreja. E que, confiantes na graça de Deus, possamos responder com muita alegria aquele versículo mariano: eis-me aqui, Senhor, faça-se em mim segundo a tua vontade. Que, como Maria, também nós possamos responder a Deus dessa maneira. Muito obrigado.
1: A gente ouviu aí o João Lucas aqui na Rádio Catedral. Vamos de mais música, né? Se você quer aquele intervalo rapidinho, e você não sai daí não, fica ligadinho aqui no Pilar em Comunicação.

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1: Estamos de volta com Pilar em Comunicação aqui na sua Catedral FM, 106,7, a sintonia da felicidade. O programa de hoje estamos falando sobre as vocações ao ministério ordenado, aos padres, bispos e diáconos. E a gente já ouviu o João Lucas, nosso seminarista, no bloco anterior. Agora vamos ouvir o nosso bispo diocesano, Dom Tarcísio Nascente dos Santos.
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2: Queridos ouvintes da Rádio Catedral e de nosso programa Pilar em Comunicação. No programa de hoje, ouviremos um pouco sobre a vocação sacerdotal. Estamos iniciando o mês de agosto, mês vocacional. E hoje, inclusive, realiza-se a festa do nosso seminário. Falemos sobre a vocação sacerdotal. Um chamado de Deus para alguns, dentro do povo de Deus, a se tornarem, configurados a Cristo, bom pastor, guias da comunidade a eles confiada. Na próxima terça-feira, 4 de agosto, vamos celebrar São João Maria Vianney. E lembramos o pensamento que pode resumir a vida do nosso cura d'Ars. Se soubéssemos bem o que é um padre na terra, morreríamos, não de medo, mas de amor. Papa Leão XIV, aos sacerdotes, no último dia 12 de junho, na solenidade do Sagrado Coração de Jesus, recordava: neste dia mundial de oração pela santificação dos sacerdotes, que se celebra na solenidade do Sagrado Coração de Jesus, dirijo-me a cada um de vós com sentimentos de gratidão e de grande confiança. O mundo tem uma grande necessidade de pastores que não ofereçam apenas palavras ou programas, mas o testemunho vivo de um coração reconciliado, espalhando o bom perfume da santidade de Cristo. Uma vida sacerdotal firme e configurada com o coração de Jesus é sinal credível de unidade, paz e misericórdia. Assim, num tempo marcado por divisões e medos, podemos ser construtores de paz, testemunhas da ternura do bom pastor que sabe reunir os dispersos e cuidar dos feridos. E o nosso zelo não é agitação, mas o transbordar de um amor que é êxtase, é saída, é dom, é encontro. O coração de Cristo e o coração dos santos. Deste modo, a resposta à vocação para ser santos não está tanto no esforço de ascetismo e perfeição, embora necessários esses esforços, mas na adesão confiante do amor revelado no coração trespassado de Jesus. O Sagrado Coração de Jesus é o ícone por excelência do amor de Deus. Um amor todo-poderoso, precisamente porque é capaz de se fazer vulnerável, de transformar a dor em graça e o sofrimento em esperança. Esse coração abençoado é, portanto, o lugar onde a santidade se mostra como proximidade e ternura. A santidade do sacerdote pode, assim, manifestar-se na proximidade humilde e corajosa, no ser de todos e para todos, mantendo aberta a porta do redil para que muitos possam entrar e encontrar pastagem e descanso. Por isso, acrescentava o Papa Leão, pede-se uma relação com Deus que não afaste os sacerdotes dos homens, mas os torne próximos de todos. Uma santidade que não se vive a sós. A exortação é para que os sacerdotes zelem pela fraternidade presbiteral, ajudando-se uns aos outros. O sacerdote que se isola apaga-se lentamente. O sacerdote que caminha com os irmãos cresce. Eis então o convite final do Santo Padre. Caríssimos sacerdotes, renovai todos os dias o vosso eis-me aqui, perante o coração trespassado de Cristo. Entregai-vos totalmente a Ele, para que possais amar o seu povo com o mesmo amor com que Ele o ama. E lembrai-vos com alegria, como gostava de repetir o santo cura d'Ars, que o sacerdócio é o amor do coração de Jesus. Este amor é penhor e garantia de que nada de nós se perderá, se tudo for entregue e oferecido. Confio todos e cada um à Virgem Mãe, Mãe dos Sacerdotes. Ela que guardou no seu coração o mistério do Filho, nos ensine a conservar e a deixar pulsar em nós o coração de Cristo, Salvador do mundo. O bom Deus a todos nós abençoe e a nossa gratidão aos nossos queridos irmãos sacerdotes. O bom Deus nos abençoe a todos.
1: A gente ouviu aí nosso bispo diocesano, Dom Tarcísio, aqui na Rádio Catedral. Agora a gente vai para aquela música bonita sobre o nosso chamado vocacional. Você continua ligadinho aqui no Pilar em Comunicação. Música.

0: após a gente ouvir essa linda canção vocacional, meu irmão e minha irmã, eu tenho que te recordar, né, que nós estamos vivendo na Diocese de Duque de Caxias o ano missionário diocesano. E aí eu te convido, neste espírito de oração, a rezar junto comigo a oração do nosso ano missionário, tá bom? Vamos rezar juntos, porque nós todos, eu e você, somos também missionários. Rezemos. Senhor, como igreja reunida em vosso nome, desejamos anunciar o vosso reino. O Espírito Santo, que enviastes aos nossos corações e mantém viva a vossa presença em nós, nos ensine o que devemos refletir e os passos que devemos dar. Abençoai este ano missionário diocesano. Concedei-nos que uma viva participação nele e que os frutos sirvam à vossa glória e ajudem na construção do vosso reino. Que nossa caminhada neste ano missionário diocesano renove ainda mais o nosso ardor missionário e nos anime no seguimento de nosso Senhor Jesus Cristo. Senhor nosso Deus, tudo isso vos pedimos por intercessão da Virgem do Pilar, padroeira de nossa diocese. Caminhai conosco, Trindade Santa, orientai-nos com a vossa palavra e enviai-nos em missão. Ó Pai, como enviastes o vosso Filho, fortalecei-nos em nossa missão cotidiana nesta igreja particular que está em Duque de Caxias e São João de Meriti, para a maior glória de Deus. Amém. Você está ouvindo o Pilar em Comunicação, a gente vai para o intervalo e volta já já com o nosso quarto e último bloco.
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0: Estamos de volta com o quarto e último bloco do nosso Pilar em Comunicação e vamos de cara com o nosso giro paroquial de hoje.
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0: E a gente começa o giro paroquial com dois aniversariantes dessa semana. Data muito importante, de gente muito importante. É, na próxima quinta-feira, dia 6 de agosto, os padres Marcos Moraes Bejarano, que foi nosso primeiro âncora aqui do Pilar em Comunicação, e o nosso querido padre Raimundo Natália do Nascimento, nosso ouvinte mais assíduo, celebram 20 anos de ordenação presbiteral. Olha que data bonita, padre Marcos, que atualmente é professor da PUC-Rio e está na paróquia São Sebastião, no Gramacho, e o padre Raimundo, que está na paróquia São Mateus, lá em São João de Meriti, celebrando 20 anos de ordenação sacerdotal. Ao padre Marcos e ao padre Raimundo, um grande beijo, que Deus os abençoe e faça feliz no ministério que Deus os chamou. Que alegria essa data, padre Marcos, que alegria essa data, padre Raimundo. Olha, 20 anos, como o tempo passa, hein, minha gente? Foi ontem. Mas vamos dar continuidade aqui com a nossa agenda, com aquilo que rolou. Vamos lá. Na última sexta-feira, teve Conselho da Região Pastoral Centro, né? Também tivemos lá a festa de São Joaquim Santana, padroeira da Igreja Santana lá em Jardim Primavera, o Dia Mundial dos Avós e dos Idosos. E no sábado, ontem, tivemos formação para o mês da Bíblia com a Região Pastoral Centro. Foi de 8 às 5 da tarde lá na Catedral de Santo Antônio.
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0: Bom, agora a gente recorda que hoje está acontecendo, né, a festa do Seminário Diocesano, Diocesano Santa Maria, Seminário Maior Santa Maria. Então, até daqui a pouquinho, você pode ir lá em Xerém, né? Ah, não tenho almoço, não consegui show de prêmios. Ó, tem o pastel do seu Zé e da Dona Maria, aquele pastel maravilhoso. Vai lá, deixa de não. Pastel, olha, vale a pena, hein? Vale a pena. E também vai rever os irmãos, né? Vai rever os amigos. Dá um pulinho lá no Colégio Paroquial Jesus Maria José, né? Na Vila dos Blocos, na Vila do Imeto, lá em Xerém. Então, 13ª festa do Seminário Diocesano Santa Maria está acontecendo agora, lá em Xerém. No próximo sábado, dia 8, tem Conselho Pastoral da Diocese, às 8 da manhã, na Casa de Formação São Francisco, no São Bento. E no domingo, começa a Semana Nacional da Família nas paróquias da Diocese, vai até o dia 15. Então, do domingo, Dia dos Pais, até o outro domingo, dia 15, em todas as paróquias da nossa diocese. Recordando que o jornal Pilar está disponível, né, em nossas comunidades. Já está saindo a edição de mês de agosto, mas ainda tem a edição do mês de julho disponível. Se você ainda não leu, olha, está imperdível. O nosso periódico mensal traz até você, em sua matéria de capa, a cobertura completa das festas dos padroeiros municipais Santo Antônio, em Duque de Caxias, e São João Batista, em São João de Meriti. O jornal traz ainda os destaques da mensagem dos bispos do Regional Leste 1, da CNDB, para as eleições de 2026, a programação da festa do Seminário Diocesano e a divulgação da solenidade da dedicação da Catedral e os 45 anos de instalação da Diocese. E lembre-se que, se você é daqui do Rio de Janeiro, pode retirar o seu exemplar nas livrarias católicas do centro da cidade. No próximo Pilar em Comunicação, a gente vai ter como tema a Semana Nacional da Família em nossa diocese. Então, está imperdível também o próximo programa. Você já sabe, Pilar em Comunicação acontece aqui na Rádio Catedral todos os domingos, à 1 da tarde. Bom, chegando ao fim do nosso programa, a gente agradece aqueles que participaram, né, do nosso programa. A gente manda um grande beijo a todos vocês, mas especialmente aos nossos seminaristas que estão lá em Xerém, na festa do seminário, e juntos rezemos por ele e por todos os padres a oração de Nossa Senhora do Pilar. Rezemos juntos.
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0: Virgem Senhora do Pilar, eis-me aqui na vossa presença para suplicar a vossa proteção e merecer os vossos favores. Se pecador eu sou, em compensação vós sois mãe de clemência e misericórdia. Qual pecador arrependido, eu me prostro aos vossos pés. Pelas minhas faltas fui até hoje um filho ingrato. No futuro desejo que não mais seja assim. Eu vos prometo e ao querido Jesus que tendes em vossos braços. Não mais quero pecar e tudo quero fazer para que os outros também vos conheça e vos consagre todo amor. Ó Virgem Santíssima do Pilar, sede sempre minha mãe protetora durante toda a minha vida e na hora da minha morte. Nossa Senhora do Pilar, rogai por nós. Amém. Pilar em Comunicação vai chegando ao fim, mas você não sai daí não, tem toda uma programação ao longo da tarde aqui na Rádio Catedral. Já começa o programa Viver Bem com os psicólogos católicos da Arquidiocese do Rio de Janeiro. E a gente se encontra no próximo domingo, aqui neste mesmo horário, neste mesmo dial, 106,7, a sintonia da felicidade. Que o Senhor nos abençoe e nos guarde, nos livre de todos os males e nos conduza um dia à vida eterna. Amém. Um grande beijo, um bom domingo e até mais.

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1: Boa tarde, queridos e amados ouvintes do nosso querido e muito amado programa Viver Bem, este programa que é de psicologia e espiritualidade, aqui da nossa amada Rádio Catedral FM 106.7. E hoje eu, Sônia Nascimento, com uma convidada muito especial, psicóloga clínica também, e com um tema, gente, todo mundo vai ficar ligado. Quem nunca foi criança? Quem nunca teve, eu diria assim, uma decepção, uma frustração na infância, um trauma? É isso, gente. Hoje falaremos sobre os traumas infantis e o impacto desses traumas na vida adulta. Afinal, a infância é frequentemente vista como uma época de inocência, de descoberta, brincadeiras. Mas, gente, nem todas as crianças têm o privilégio de ter uma infância despreocupada. E isso afeta nossos consultórios, nos atravessa enquanto psicólogos clínicos. Eu não atendo criança, mas eu, Sônia Nascimento, atendo um adulto que foi criança um dia e tem feridas que ninguém vê, só Deus conhece. E ele, o adulto, sente. Então é sobre essas feridas invisíveis que nós convidamos a doutora Ana Lúcia Robaina. Ela é psicóloga clínica, especialista em logoterapia, ela vai se apresentar. Ela é da paróquia Sagrado Coração de Jesus, no Meier. Um abraço a todos. Atende em consultório particular aqui pertinho da Rádio Catedral e atende também online. É a nossa convidada deste domingo, desta tarde de domingo. Boa tarde, doutora Ana.
2: Boa tarde, doutora Sônia. Boa tarde, querido ouvinte do programa Viver Bem da Rádio Catedral. Obrigada, doutora Sônia, pelo convite. É muito bom estar aqui com vocês sempre. Meu nome é Ana Lúcia Robaina Malustro, sou psicóloga clínica, com formação em gestalt terapia, com formação em logoterapia e análise existencial. Sou neuropsicóloga, né? Faço avaliação neuropsicológica e reabilitação também, orientação vocacional e profissional. E trabalho com crianças, adultos, né, família, casais, né?
1: Isso.
2: Meu CRP é 0531291.
1: 0531291. Nós costumamos, gente, a quem nos ouve agora pela primeira vez, que recentemente, num restaurante eu encontrei uma pessoa que ela falou da Rádio Catedral. E, claro, eu iria falar do programa Viver Bem. Ela falou, eu sou ouvinte recente no programa, então espero que ela esteja ouvindo mais o programa Viver Bem e todos os demais programas aqui da nossa querida Rádio Catedral, que chegar aqui, gente, é se sentir abraçado, como estar em casa, como estar no nosso lar. É sempre um sorriso acolhedor, é sempre uma palavra amiga, é muito bom ser amigo da Rádio Catedral. Hoje falaremos de trauma. Se você que nos ouve agora tiver alguma dúvida, alguma sugestão de temas ou assuntos que queira nos apresentar, basta enviar um e-mail para viverbem@radiocatedral.com.br. Então, doutora Ana Lúcia, o que é, afinal, um trauma?
2: O trauma, trauma significa ferida, né? Sim. Então, são experiências que ultrapassam a nossa capacidade de entendimento, né? Ultrapassam a nossa capacidade de superação, a nossa capacidade de elaboração da emoção. E o que pode acontecer é ele ficar guardadinho, né? Então, não se trata da experiência em si, mas como cada um lida com aquela experiência de sofrimento, né? Para umas pessoas pode gerar um trauma, mas para outras não. A criança, como a gente vai falar de trauma infantil, então a gente vai começar a falar da criança. A criança, ela não tem os recursos emocionais, porque ela é ainda imatura, né, nova, pequenininha, então ela não tem essa capacidade de entendimento, os recursos emocionais que um adulto tem. Então, o que pode acontecer é, ela não consegue elaborar, né? E acaba guardando aquele sentimento. Tanto é que, se você tem, não se trata da experiência em si, mas como cada um vai lidar com a experiência do sofrimento. Se você tem duas crianças numa mesma família, uma criança, ela pode desenvolver um trauma mediante ao sofrimento, e o irmão que passa pela mesma situação nem sempre ele vai desenvolver um trauma. Então, está muito ligado à experiência pessoal, como cada um vai lidar com aquele sofrimento, né? E pela criança não ter essa maturidade emocional, o que pode acontecer também é ela experimentar, ela vivenciar um sofrimento, e na interpretação dela, ela pode não ter aquele entendimento e pegar uma situação, por exemplo, a saída dos pais de casa, né, para trabalhar diariamente. Essa criança pode viver essa saída dos pais de casa como um abandono diário. Então, todos os dias ela acaba se sentindo abandonada porque os pais saíram, ela não tem essa capacidade de entendimento, né? Crianças também que passam por processos de separação de pais. Acontece muitas vezes, a criança começa a sentir uma culpa, como se ela fosse a responsável pela saída daquela mãe ou daquele pai de casa. Então, ela cresce com essa culpa guardadinha, né? Ela acaba reprimindo aquela culpa, guarda aquele sentimento, né? E isso vai repercutir lá futuramente na vida adulta dela. Então, se ela vive num ambiente onde esse ambiente é saudável, onde ela tem carinho, onde ela tem atenção, né? Ela tem afeto, ela tem limites, ela começa a entender como se o ambiente externo fosse relativamente seguro. Ao contrário da criança que passa por tribulações, passa por, sei lá, opressões, humilhações, né? Ela não é validada, ela começa a interpretar que o ambiente externo, ele causa perigo. Então, ela vive em constante estado de alerta. Se na própria casa dela, que deveria ser um ambiente seguro, ela começa a viver como se ela tivesse sempre em estado de alerta. Então, depende muito da experiência de cada pessoa, né? Vivenciar um sofrimento que pode se transformar em trauma ou não.
1: É muito interessante, né? Porque falar sobre esse tema, doutora Ana, justamente porque há ainda um desconhecimento do que seja o trauma em si e o trauma na infância. Muitas das vezes as pessoas, elas entendem que trauma na infância é resultado de algum abuso físico, algum abuso sexual, que provocariam trauma. Gente, isto também, claro, isto também, como a doutora Ana coloca, feridas invisíveis, mas também da forma como ela brilhantemente pontua, é uma exposição a eventos traumáticos como luto, separação de pais, até brigas. Porque hoje, quando a gente atende adulto, nós investigamos, nós analisamos as feridas da criança interior. Todo adulto carrega dentro de si uma criança, né? E muitas das vezes uma criança ferida, que precisou sobreviver. E essa ferida não necessariamente foi resultado de um abuso físico, né? E sim de eventos traumáticos. Excelente sua colocação, doutora. Trauma e sofrimento é a mesma coisa? É uma pergunta.
2: Não é a mesma coisa, né? É, a gente estava falando do trauma. O trauma são feridas. Quando a doutora falou sobre o trauma, né? É como o trauma, a gente compara, né? Uma pessoa que sofre um acidente, ela fica com uma feridinha, né? E aquela feridinha no corpo, ela vira uma cicatriz. O trauma, ele acaba gerando essa cicatriz, só que é uma cicatriz emocional, uma cicatriz, uma dor na alma, uma dor muito grande na alma, que a pessoa, ela perde a capacidade de entender, de elaborar aquela dor. Então, aquilo gera muito sofrimento, né? É diferente do sofrimento, por quê? Então, aquilo gera muito sofrimento, né? É diferente do sofrimento.

0: forma de entender é: todo trauma, ele tem o seu sofrimento muito intenso, mas nem todo sofrimento pode ser transformado em trauma, né? Depende da forma como cada um lida com esse sofrimento, né?
1: Verdade. E doutora, o sofrimento faz parte da vida humana.
0: Sim.
1: É muito importante que tenhamos, todos nós, adultos, principalmente quando pais e mães, claro que eu sou avó, gente, então sou mãe também, graças ao bom Deus, a doutora Ana Lúcia também, ela só não é vovó, ela é mamãe e... em breve será, se Deus quiser.
0: Deus quiser.
1: Mas muitas das vezes observo que adultos, ninguém quer que seus filhos ou ente querido ou criança sofra, claro, ninguém quer sofrimento, mas a frustração é preciso permitir, gente.
0: Exatamente.
1: Se faz necessária para a vida humana, que uma criança, ela aprenda a lidar com a frustração que gera um sofrimento. Não é o sofrimento traumático, mas é um sofrimento que ela vai aprender a lidar. Por quê? Se a vida tem sofrimento, é claro que se a criança aprende a lidar com o sofrimento dentro do seio da família, essa criança, ao se tornar adulta ou jovem, adolescente, ela lida de uma forma melhor, ela elabora melhor. Então pensem sobre isso, eu sempre faço questão de colocar isso, porque eu observo no restaurante mesmo, uma criança, ela quer porque quer o celular, a mãe vai dar porque a criança começa a chorar. Mesmo que esta mãe não seja adepta, não tenha esse hábito de dar o celular para a criança em casa, ela verbaliza, mas sem perceber, ela acaba dando tudo e a criança não se frustra. Então, isso nos chama muito a atenção, a nós psicólogos, né? Porque ao atendermos em nossos consultórios, nós vamos lidar e vamos investigar e vamos analisar e ajudar o adulto ou a criança ou adolescente a superar traumas ou feridas que são resultados, inclusive, de frustrações. Doutora Ana Lúcia Robaina, esse programa é muito bom, passa rápido demais e vamos fazer o nosso primeiro intervalo. Gente, é um minutinho e voltaremos já já.
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4: Voltando aqui ao segundo bloco do programa Viver Bem, este programa de psicologia e espiritualidade aqui da nossa amada Rádio Catedral, gente. Este domingo abençoado, nós estamos aqui no programa, nos estúdios da rádio, abordando um tema que é pertinente a todas as idades. Por quê? Muitas das vezes começa na infância. Traumas. Estamos abordando o tema traumas infantis e o impacto na vida adulta. Junto comigo, nos estúdios da Rádio Catedral, eu estou com a psicóloga clínica e especialista em gestalt terapia, em logoterapia também, que é a doutora Ana Lúcia Robaina, paroquiana da Sagrado Coração de Jesus no Meier. Doutora Ana, quais as consequências emocionais de um trauma infantil na vida adulta?
5: Então, quando a criança, né, ela passa por um trauma, pode acontecer muitas vezes dela guardar esse sentimento, né? Ela não consegue elaborar, ela não tem com quem dividir, ela guarda o sentimento, né? E isso mais tarde ele vai aparecer em algum momento da vida dessa pessoa, né, que se torna adulta. Então, ela começa a viver em constante estado de alerta, como se algo sempre fosse acontecer, né? Algo sempre ligado àquele trauma fosse acontecer. Então ela passa a viver nesse estado de alerta, ela passa a ter dificuldade em criar vínculos emocionais. Ela pode se tornar uma pessoa muito preocupada ou muito desconfiada. Ela pode se tornar uma pessoa que justifica ou muito perfeccionista, né? Ela se justifica o tempo todo, com medo de errar, dependendo do tipo de trauma que ela passou. Às vezes ela foi muito corrigida, então ela tem uma necessidade muito grande de ser perfeita, de se sentir amada, e ela tenta a todo momento agradar. Tudo isso pode ser consequências de traumas. Sim. Né? Crianças que passaram, por exemplo, por situações de bullying na escola, ela pode desenvolver uma baixa autoestima, né? E ela vai se tornando adulta, ela tem medo também de se colocar, né? De apresentar. Sim. Um trabalho, ou acaba procrastinando, se auto-sabotando. Né? Crianças que passaram por problemas talvez de rejeição, ela pode sentir que ela não é digna de receber amor, né? Ela pode realmente ter essa dificuldade de criar vínculos. Ou crianças que sofreram um abandono, né? Ela pode ficar muito insegura e ter medo de entrar numa relação e ser abandonada. Tem pessoas que se casam, né, e colocam uma expectativa muito grande no outro, como se ela precisasse a todo momento se sentir amada, né? E se aquele parceiro, aquele esposo, aquela esposa não consegue falar todo dia eu te amo, porque nem sempre dá, ela se sente carente, porque toda hora ela tem que escutar que é amada. Então são feridas emocionais, né, que provavelmente tenham ficado lá, né, guardadinho na infância. E às vezes nem sempre se torna consciente, né? A pessoa que guarda, por exemplo, uma feridinha, né, um trauma de rejeição, ela às vezes ela nem se lembra que passou por essa rejeição, principalmente se esse acontecimento se deu na primeira infância, né? Que a criança tem menos recursos emocionais ainda para elaborar esse sentimento, né, de abandono ou de rejeição. E aí fica guardadinho, né? E quando a criança vai crescendo, se torna adolescente ou se torna um adulto, Os primeiros sinais, o primeiro sinal de rejeição, e às vezes nem se torna uma rejeição, por exemplo, uma amiga que não convidou para sair, convidou outras colegas, mas não convidou essa pessoa já sente, parece que aquela dor volta novamente, né? Ela, talvez ela não entenda que isso pode ser em virtude de algum trauma de rejeição lá na primeira infância, mas ela sente uma dor que ela não consegue explicar. E aí, muitas pessoas falam, nossa, mas você está assim por tão pouco, né? Mas não sabe que isso pode ser resultado de um trauma. É, e a pessoa também não entende, nossa, mas por que, que eu sou tão frágil assim? Por que, que eu sou tão dependente emocional assim, né? Pode também se tornar um adulto dependente emocional, né? De amigos, ou dependente emocional do marido, da esposa. Tudo isso pode ser consequências ou sintomas de traumas que ficaram, né, na primeira infância, traumas que foram vividos pela criança.
4: Então, que a doutora Ana Lúcia Robaina está colocando, podemos afirmar que, gente, traumas ou eventos traumáticos que acontecem na infância não fica na infância. Bem, nós somos pessoas humanas, graças ao bom Deus, e fomos crianças um dia. Então, é preciso cuidado, é preciso atenção, é preciso muito amor para preservar esta criança que um dia será um adulto. Um trauma na infância, ele é capaz de trazer prejuízos profundos emocionais e afetar relacionamentos de amizade, relacionamentos conjugais, e afetar, inclusive, como a doutora Ana bem coloca, né, os seus relacionamentos sociais e de trabalho, ou seja, relacionamento humano.
5: Isso.
4: Doutora.
5: Doutora Sônia, complementando isso que você está falando, e a gente fala também dos fatores de proteção, né?
4: Ótimo.
5: Então, assim, uma criança que passa, se você tem uma criança, você tem seu filho, né? E se você sente que ele está passando por um trauma, esse trauma, ele pode ser amenizado se ele tiver os fatores de proteção, né? Se ele tiver uma família que apoie, uma família que o proteja, né? Se ele tiver, se essa criança tem uma rede de apoio, onde ela possa falar da dor dela. Então, tudo isso ameniza o trauma, né? Se ela ameniza, pode até, assim, chegar nem virar trauma, nem Sim. cristalizar como um trauma. Então, é uma psicoterapia, onde Exato. Essa criança vai entender o que está acontecendo, não só o apoio da família, mas de um psicólogo, né? Então, tudo isso são fatores de proteção para amenizar, para que o trauma se estabeleça, né? Agora eu lembrei de um acontecimento numa paciente que vinha com um trauma onde ela sofreu um abuso emocional e ela... Abuso emocional? Abuso físico, sexual, né? Então ela foi, com muito custo, ela conseguiu falar para a mãe dela. E a mãe dela falou, deixa de ser boba, para de bobagem. Não validou esse sentimento, né? Então a pessoa que mais deveria talvez acolhê-la não validou essa dor, e ela traz esse trauma até hoje.
4: Graças a Deus, essa paciente, porque Deus é bom, ele tem os caminhos criativos, colocou a doutora Ana Lúcia Robaina na vida desta pessoa, para que trate o trauma e que a pessoa possa se libertar, porque um trauma é uma ferida, ele muitas das vezes é um material reprimido e se torna inconsciente, e a gente não consegue identificar que um sintoma está ligado àquele trauma. Há um trauma que vai ser trabalhado em psicoterapia. Graças a Deus, claro, o maior psicólogo é Jesus, né? Tem até um livro. Mas nós que bebemos desta missão, nos alimentamos todos os dias de uma missão chamada servir a Deus, ajudando o ser humano que sofre, nós vamos ajudar, inclusive a família. Há uma mãe, algumas vezes devemos chamar Se for adolescente, às vezes até adulto. Eu já tive um caso também nessa ordem, viu, doutora, que eu precisei convidar um adulto que era o esposo, justamente para não contar, né, mas trazer um cenário para este esposo compreender melhor a mulher. Acabou ficando os dois em terapia de casal. Doutora, falou de fatores de proteção, riquíssimo essa colocação. E quando a doutora fala em rejeição, me vem à memória a questão da gravidez, né? O momento lindo quando a mulher engravida. A rejeição, ainda na gravidez, pode gerar um trauma na criança, ou seja, no feto, né? A criança está se desenvolvendo. E impactar na vida adulta?
5: A gente não pode falar que ela pode criar, sim, ela pode criar, sendo que depende também de outros fatores, né? Porque enquanto ela é, né, bebezinho na gestação, ela não tem a noção, ela não tem a consciência do que de fato acontece. Mas ela vive em constante interação, enquanto está no útero, né, com o ambiente materno. Então, se essa mãe, ela passa por uma rejeição, né, na família, se alguém da família rejeita aquela criança que ela gera, ou o marido está rejeitando aquela criança, ou ela mesma rejeita aquele bebê, todo esse sentimento é passado para a criança através, né, do estado emocional da mãe. E a criança começa em contato com o ambiente, ela sente as vibrações, né? Ela sente, ela tem esse sentimento do que a mãe, ela consegue captar o sentimento da mãe. Ela não sabe exatamente o que é. Porém, quando ela nasce, isso pode causar, sim, uma vulnerabilidade emocional no bebê, tá? Quando ele, sim, nasce. E quando a criança nasce, o que acontece muitas vezes é aquela criança que foi rejeitada, a família, quando vê o bebê, ela retoma, né, aquele amor e começa a tratar a criança, né, com muito mais afeto, né, do que normalmente uma família concede para a criança. E ela talvez ela seja até muito mais mimada ou muito mais protegida do que uma criança que viveu numa gestação dita normal. Agora, se ela tem todo o amor e acolhimento dessa família, aquela vulnerabilidade emocional que aquela criança pode ter, né, ela é amenizada porque ela começa a ser tratada com amor e carinho, né? Agora, se, sim, ela vive num ambiente onde ela continua sendo rejeitada, aí com certeza essa rejeição diária, isso vai impactar na vida da criança, sabe? Ela vai se tornar um adulto onde ela vai ter essas dificuldades relacionais, né? Dificuldade de vínculos emocionais, dificuldade de se sentir segura. Então tudo isso vai, uma dependência emocional, tudo isso vai impactar na vida dessa criança que se sentiu rejeitada, e aquela rejeição continuou na primeira infância, e assim foi, entendeu?
4: Entendi. E quando a pessoa, doutora, descobre que tem um trauma, ela pode ficar curada?
5: Sim,
4: porque
5: ela
4: muitos
5: pode.
4: Nos perguntam, né? Muitos pacientes, quando têm memória de um trauma, eles nos perguntam, acontece muitas vezes comigo, e não tem, assim, uma especificidade se é mais homens ou mais mulheres. É a pessoa. Eu já tive situação de fazendo a entrevista inicial com um paciente homem, e ele, lá com seus quase 40 anos, estou me recordando aqui, ele, ao expor o seu motivo da busca da psicoterapia, a última pergunta foi: doutora, tenho chance de ficar curado? Então eu passo essa pergunta à doutora Ana.
5: Claro que tem. O que acontece são pessoas que pensam assim: se eu descobrir qual a origem do meu trauma,
4: é verdade,
5: tem essa falsa ilusão, né? Já fico curada. Então eu preciso entender que trauma é esse para eu ficar curada. mas não necessariamente. Você não vai ficar curado se você entender a origem do seu trauma. Agora, abre possibilidades, abre um caminho de cura quando, em terapia, né, você começa a entender a sua história, você começa a acolher a sua história, você começa também a fazer um processo de elaboração de sentimento, né, de quando gerou o trauma. A psicoterapia vai trabalhar com a ressignificação, que é aquela história, né, que eu contei. A criança, às vezes, ela tem uma falsa ideia de que a mãe abandonou, mas nem sempre isso aconteceu, foi na cabecinha dela. Então, ela vai ressignificar a história dela. E mesmo que tenha acontecido um abandono, ela vai encontrar um sentido, né? Ela vai entender que, infelizmente, essas coisas podem acontecer e ela vai conseguir elaborar isso emocionalmente, né? Quando ela consegue também perdoar a pessoa que gerou esse trauma e, às vezes, se perdoar também, porque ela também precisa se perdoar, porque isso gerou muita raiva, muitos sentimentos, né, que foram crescendo em virtude daquele acontecimento. A parte espiritual, né, para quem tem fé, ajuda muito, porque a pessoa também vai ser aberta, vai se abrir à graça de Deus para que ela consiga também dar o perdão, receber o perdão e falar em perdão. Também me veio uma situação de um atendimento, né? Uma pessoa que veio porque procrastinava, uma pessoa super profissionalmente, assim, muito bem sucedida, porém vinha com questões de procrastinação, não conseguia colocar em prática muitas coisas, muitas ideias que ela tinha. E em terapia a gente descobriu que essa procrastinação, essa autossabotagem, ela vinha também de uma mãe que não acreditava e não validava as ideias dela, né? Então ela sempre tinha ideias, mas tinha medo de colocar em prática. E a gente começou a entender que isso vinha da infância dela. E ela tinha uma mágoa muito grande da mãe, né? Então, em terapia, a gente começou a trabalhar essa questão da autossabotagem e do trauma dela relacionado a essa mãe que nunca validava, nunca dava uma palavra de incentivo para ela. E ela tinha muita, muita mágoa dessa mãe, não conseguia perdoar essa mãe. E essa pessoa tinha uma doença, não sei se foi em virtude, né, uma somatização, mas ela tinha uma doença muito grave que ela carregava. E um dia, né, ela ficou um bom tempo em terapia e um dia ela precisou se internar. E quando ela voltou da internação, ela disse que precisava falar muito, muito comigo, né? E a gente voltou para a sessão e ela disse o seguinte: ela era religiosa, tinha muita fé. Tem muita fé, né? Ela disse que no leito do hospital ela sentiu um amor tão grande, um amor tão misericordioso de Deus, que esse amor fez com que ela perdoasse a mãe e se sentisse perdoada. Ela sentiu a cura naquele momento, né? Então a gente sabe que quando a pessoa se abre à graça, né, a graça vai acontecer na sua vida. Ela queria perdoar a mãe, mas não estava conseguindo, a ponto de ter buscado a terapia, né? E ela conseguiu essa graça porque ela quis, ela pediu, né, essa graça também. E a gente sentiu essa cura, né? Ela ficou mais um pouco em terapia e viu que ela já estava curada e não precisava mais dar continuidade até então, né? Então, por isso que a gente diz, tem como ser curada assim.
4: Sim, bem interessante. Que bom que o trauma pode ser curado. O ouvinte Sebastião Sena, morador de Botafogo e ouvinte da Rádio Catedral, ele pergunta à doutora: medo de animais, medo de insetos, medo de fantasmas, tudo isso pode ser um trauma? Ou pode provocar um trauma, né?
5: Como é esse medo, né? Tem medos que você vê que são medos muito grandes, medos que impactam profundamente a vida da pessoa a ponto de ela não conseguir dar continuidade ao que ela tem que dar, porque por causa de por exemplo, um medo de tempestade, né?
4: Sim.
5: Pessoas que têm um medo de tempestade muito grande. pessoas, inclusive, né? Uma pessoa que eu conheço, né? Então, são pessoas que foram criadas com a mesma avó, por exemplo, né? Tô falando de uma pessoa que ela... Que eu posso falar o nome,
4: né,
5: dela. Posso falar porque ela não tem problema quanto a isso. Então, assim, essa pessoa tem um medo muito grande de tempestade. E essa pessoa foi criada com a mesma avó que eu fui criada também.
4: Sim.
5: Então, dependendo das experiências que a gente teve na nossa infância, pessoas podem desenvolver muito mais medo do que outros, né?
4: Entendo.
5: Por quê? Porque tem pessoas que são muito mais vulneráveis emocionalmente, tem pessoas que estão num estado, numa idade talvez que não tenha um entendimento do que outra que já tem um entendimento quanto aquele fato, né? Então, umas pessoas podem ter muito mais medos do que outras.
4: É.
5: E entender que pode ser realmente proveniente de uma criação, de experiências vividas lá atrás, né?
4: Ela pode, inclusive, né, como perturbar algumas atividades. Uhum. O medo, na verdade, é um velho conhecido de todos nós. O ser humano tem medo. O medo vai proteger em algumas circunstâncias, mas ele pode impactar e trazer prejuízos. Gente, medo também é tratado em psicoterapia. Nós vamos fazer mais um minutinho de intervalo e lápis e papel na mão. Voltaremos já já.
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4: Voltando aqui, gente, voltando ao programa Viver Bem, mas é o último bloco. Então, lápis e papel na mão, porque quando terminar, a doutora Ana Lúcia Rubaina, que está abordando o tema traumas infantis e o impacto na vida adulta, ela vai dar os contatos, as mídias, então tem que anotar. Se ficar alguma dúvida ainda, pode entrar em contato pelo nosso e-mail viverbem@radiocatedral.com.br. Doutora Ana Lúcia Rubaina é psicóloga clínica, atende presencial aqui no, pertinho da Rádio Catedral, numa clínica, no final ela vai colocar. Ela também atende online e é paroquiana ali no Meia, da paróquia Sagrado Coração de Jesus, no Meia. Voltando, várias perguntas chegando, graças a Deus. E a próxima é: doutora Ana, qual é o caminho para descobrir a possibilidade de ter um trauma? Qual o caminho? A pessoa se preparar, né?
5: A pessoa que tem um trauma, carrega um trauma, mesmo que ela não lembre, né? Ela já sente que algo errado acontece com ela, né? Ela percebe que ela se sente um pouco diferente, ela sente que reage um pouco diferente das outras pessoas, talvez ela seja um pouco mais reativa, um pouco bem mais sensível, né? Então ela já sente que algo está diferente. Uma outra forma de identificar também: a gente, né, tem a nossa família, a gente tem os nossos amigos, o nosso trabalho. Então essa pessoa, de vez em quando, ela escuta: ah, você tem que buscar uma terapia. E ela não escuta só de pessoas da casa dela, às vezes ela ouve isso de amigos, né? Talvez os amigos não falem exatamente o que está acontecendo, o que eles percebem, mas já são sinais que as pessoas vão dando. Ah, você faz terapia? Né? E essa pessoa possivelmente ela tem um comportamento diferente, às vezes ela se sente não pertencente dos grupos. Às vezes eu tenho um grupo, eu não consigo me sentir pertencente nesse grupo, mas naquele outro também não. E nossa, naquele outro também não. Então pode ser que isso seja um sinal de um trauma, que eu preciso buscar um acompanhamento psicológico, né? E às vezes isso é falado também nas formações, né? A gente atende religiosos, às vezes eles vêm porque o formador pede um acompanhamento psicológico, porque o formador dá uma formação espiritual. Mas quando chega, né, nessa parte psicológica, eles pedem a ajuda de um psicoterapeuta para ajudar também aquele religioso também nesse processo, né? E às vezes também ele um próprio momento de oração, ele entende, né, que ele precisa buscar uma ajuda psicológica, que ele precisa buscar a raiz desse trauma numa direção espiritual. Então são sinais que a gente vai captando, né, a pessoa vai captando de que realmente precisa buscar ajuda, buscar um entendimento para esse processo, né? E nesse processo terapêutico a gente vai entender que nós não somos livres do trauma, mas a gente tem uma liberdade interior de saber que a gente pode reagir. Nós não somos reduzidos ao nosso trauma, né? Mas a gente escolhe viver a partir de agora. Como eu vou responder a essa dor, né? Vou aprender a ressignificar, dar um sentido para minha dor e continuar a minha vida, né? Com muito mais leveza.
4: Perfeito, doutora. A Celeste de Piedade, ela pede uma orientação. Ela diz assim: eu gostaria de uma orientação. Aos 4 anos, meu filho se perdeu no shopping. E até hoje, que ele tem 8 anos, ele tem medo de ficar sozinho. O que eu posso fazer? Eu já quero iniciar, Celeste, agradecendo a sua participação e também propondo você, como mãe, pensar num processo de psicoterapia com profissional psicólogo. Porque, claro, não desmerecendo outras carreiras que cuidam da mente, carreiras de cuidado, mas hoje em dia tem muitos terapeutas que não são psicólogos. O psicólogo, ele tem a formação, ele estuda 5 anos a mente humana e tem especializações, né? Então, volto a dizer, não desmerecendo outras profissões, mas eu recomendaria, eu como psicóloga clínica, eu não atendo crianças, mas recomendaria você buscar uma ajuda com um psicólogo.
5: Ajuda com um profissional, né, da área da psicologia é fundamental. Sim. Nesse processo. E às vezes a família não dá conta sozinha de passar por isso, então realmente ela vai precisar da ajuda. É importante que a mãe, né, que o pai, que a família, ela não invalide esse sentimento da criança desse medo, né? Falar: ah, isso é bobagem, ah, você já é grande, Então, assim, ela precisa acolher esse sofrimento da criança, porque a família, em primeiro lugar, precisa dar esse acolhimento, né? Mostrar para ela que realmente é perigoso, sim. Porém, assim, a gente não está livre de que aconteça, né? Um fator como esse, se perder, depois achar, né, a mãe. Mas assim, a família, ele precisa entender que na casa dele ele está protegido, mas vai chegar um momento em que ele vai crescer, ele vai precisar, né, ir para a escola, vai precisar ir para o trabalho, e isso vai acontecer gradativamente. Ele não vai ser solto num shopping com a idade que ele tem. Não, se aconteceu, aconteceu. Agora, ele precisa entender que a família também está ali protegendo e não invalidando esse sentimento de medo dele, né? Tudo tem que ter um equilíbrio. A mãe também não pode ficar muito apavorada e mostrar para ele que está muito preocupada com eles, né? Dele sair, porque isso vai reforçar esse medo que ele tem. E a terapia realmente vai ser fundamental nesse processo, né? Onde ele vai falar dessa dor, ele vai ressignificar, ele vai elaborar esse sentimento. Então, com certeza, vai precisar da ajuda de um profissional, sim.
4: É muito boa a colocação. O Sidney Barreto... Chegaram muitas perguntas, doutora Ana. O Sidney Barreto, de Niterói, ele diz: sou adulto e minha infância passei dentro de um orfanato. Sinto vontade de construir família com filhos, mas sinto medo de perder as pessoas. Me trato com psiquiatra há um ano, mas não acho muito que melhorei. Algo assim, não está solto, nós compreendemos, Sidney, agradeço sua participação. Talvez você, não sei há quanto tempo, né? Vou passar a palavra também para a doutora Ana, mas não sei há quanto tempo você se trata com psiquiatra. Na sua colocação, você não fala que se trata com psicólogo, em psicoterapia, mas seria aqui uma recomendação de... Claro, dar continuidade aí, mas também ouvir um profissional da área da saúde mental. Nosso trabalho, nós não temos competência para prescrever intervenções medicamentosas. Isso, de fato, é com psiquiatra. Mas, muitas das vezes, o paciente nos chega já nos informando que ele trata com psiquiatra sem ter passado por um psicólogo. Uhum. Porque um amigo sugeriu que ele fosse tomar remédio. E para prescrever um remédio, só psiquiatra mesmo. Mas, doutor, o que a doutora Ana Lúcia tem a sugerir ou a falar com o senhor Sidney Barreto?
5: A necessidade dele é de constituir uma família, mas ele sente medo, né? A gente precisa entender o que a doutora Sônia fala, né? Sozinho pode ser que você sozinho talvez não vá conseguir realmente se libertar desse medo. Vai precisar da ajuda de um profissional. No consultório, eu acredito que, né, que o psicólogo vai começar a entender a história dele. Ele vai precisar elaborar esse sentimento de medo. Ele vai aprender também no consultório, né, que nós não somos livres de ter passado por traumas, mas nós somos livres e responsáveis para, a partir de agora, como que eu vou reagir a esse trauma, né? Então, assim, nós não somos livres de casar e se sentir, de repente, lá na frente e ser abandonado ou não ser abandonado, mesmo tendo passado por um trauma ou não. Então, ninguém é livre de que possa acontecer. Mas vai depender também muito de como ele vai se doar nessa relação. Se ele não teve uma família, talvez, que o acolhesse, né? na família que ele pretende constituir, ele vai dar justamente aquilo que ele não conseguiu dar, né? Claro que tudo com equilíbrio, né? Se eu não tive afeto de um pai e de uma mãe, eu vou proporcionar esse afeto para meu filho, para minha filha, né? Então, tudo aquilo que eu desejei ter, eu vou proporcionar isso para minha família. E a gente sabe que quando a gente dá o nosso melhor a cada dia, as coisas tendem a ser melhores também, né? E ainda assim, se não for o que você esperava lá na frente, né? Você tem a certeza que você deu o seu melhor, você fez a sua parte, cumpriu a sua missão, não é? Então, é dar o seu melhor a cada dia, com equilíbrio.
4: É, até porque, né, doutora Ana, a vida é algo que acontece, é um milagre, e devemos ter gratidão mesmo, que temos esse presente que Deus nos concede, acordar todos os dias e lembrar, estou vivo. Se estou vivo, posso decidir como me relacionarei com as pessoas, como me relacionarei com o clima, com os animais, com o mundo. E se a vida é o que acontece para frente, Sidney, vai com medo e tudo. É a oportunidade de viver uma vida com sentido, porque sofrimentos vamos ter, frustrações teremos também, mas se temos a capacidade de viver uma vida com sentido, já valeu a pena.
5: Com certeza.
4: Deixa eu ver outra pergunta aqui. Interessante, olha esta, doutora Ana. Um abuso de autoridade exercidos por um pai ou uma mãe pode afetar a vida da pessoa na idade adulta? Muito interessante esta pergunta, porque tem até referência às autoridades no meio profissional, por exemplo,
5: sim,
4: né?
5: Sim, exatamente. A gente sabe que um responsável nem sempre ele consegue exercer essa autoridade com o filho, né, com a filha, com a criança, com amor e respeito. A gente não pode julgar, né, o porquê disso. Às vezes ele simplesmente repete um padrão de comportamento que veio de família, né? Ele exerce a autoridade com castigo, né, ao invés de exercer com amor. Então, assim, ele sempre vai colocar algo que coloque medo nessa criança, né? E essa criança, ela vai crescendo, ao invés dela sentir esse afeto, né, pela essa figura de autoridade, ela começa a sentir medo. E ela vai formando essa imagem de medo, né? Essa figura, talvez uma figura, por exemplo, paterna, né? Tive pessoas no consultório que, por medo de uma figura paterna, ela começou a ter um medo de se relacionar com homens, né? E ela começou a se relacionar com meninas, porque ela tinha muito medo da figura de um homem, né? E isso também interfere em todas as áreas da vida da pessoa, né? Seja profissional, seja no ambiente religioso, né? Às vezes é um medo da figura daquele sacerdote, né? Não tem coragem nem de se aproximar. Então, em todas as áreas ela pode ser afetada, né? No casamento, né? Ela sempre tem aquela coisa com a figura masculina. Isso inclusive na vida espiritual, né? No momento de oração, no momento de conexão com Deus, inclusive há pessoas que têm muito medo, né, de Deus, com medo de um Deus que castiga, né, de um Deus que está ali o tempo todo, né, olhando e procurando os defeitos, né, sem uma misericórdia, porque remete à figura talvez daquele pai que exerceu essa figura de poder, né, essa figura, né, de falta de humildade, uma falta de acolhimento, né? Então, em todas as áreas ela pode ser afetada, sim, por causa dessa autoridade, né, exercida fora, assim, do que deveria, né?
4: Eu diria que o ambiente familiar abusivo, né, faz com que a criança ela cresça associando afeto a medo. Porque a família É tudo, é a base de uma sociedade, a base, é a estrutura, é o que são as nossas raízes. É preciso ter um ambiente, se faz necessário para uma sociedade, uma humanidade em paz, que ela possa ter o afeto, o respeito, desde criança, para que não hajam prejuízos em relacionamentos interpessoais, na sua saúde mental e até na sua carreira, né? Até na sua carreira, né? Então, nós já estamos falando aí de um adulto que foi criança um dia. Gente, tudo que é bom um dia termina, né? Nosso programa chega ao final. Quero agradecer em nome de toda a direção da Rádio Catedral, equipe técnica, Elizabeth Martins, Isoneto Costa, a doutora Ana Lúcia Robaina, e pedir, doutora, que deixe seus contatos aqui para os nossos ouvintes e uma mensagenzinha.
5: Obrigada, querido ouvinte do programa Viver Bem, obrigada por sua audiência, por sua participação. Eu vou passar o meu contato, o celular é 21 992591787, meu Instagram, Ana Robaina Malustro. E a mensagem que eu quero passar é o seguinte: a gente não é livre, né, de ter um trauma, mas nós somos livres para responder como nós vamos lidar com esse sofrimento, né? Então, se Deus te trouxe aqui é porque ele tem planos para você. Ele te deu dons e te deu talentos. E se você fica aprisionado nos seus traumas, pode ser que a graça de Deus demore a acontecer na sua vida, né? Então é preciso se libertar, né? Viver a vida com leveza, dar um novo sentido, um novo significado, busque ajuda psicológica e com certeza você vai conseguir com leveza se libertar desse trauma.
4: Gente, a doutora Ana Lúcia Robaina atende também, atendemos juntas na clínica Vitor Frankl. 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Gente, nós precisamos dar testemunhos da pessoa que somos. Só assim viveremos bem a vida que a gente tem. Um abençoado domingo a todos e até o próximo programa.
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1: Olá, prezados amigos, irmãos caríssimos da nossa Rádio Catedral do Rio de Janeiro, aqui é o Monsenhor Givanildo Luiz de Andrade, da Casa de Santa Rede Virgens. Estaremos aqui uns poucos minutos nessa tarde maravilhosa que Deus nos concede neste dia 2 de agosto de 2026 do ano de nosso Senhor Jesus Cristo em nossa vida. Vamos ouvir Hoje Livre Sou com o Padre Fábio de Mello.

E depois dessa música bonita, linda, maravilhosa, nós vamos falar para vocês sobre a nossa casa e também sobre a nossa querida Rádio Catedral. É importantíssimo que nós tenhamos a consciência e a responsabilidade de mantermos esta preciosidade, esse tesouro de Deus em nossa vida, que é a Rádio Catedral. O que seria de nós se não fosse você? O que seríamos de nós se não fosse vocês, amigos, colaboradores, benfeitores da Rádio Catedral? Nós estamos muito agradecidos e a nossa prece se eleva ao céu pela sua vida, pela vida da sua casa, pela vida da sua família. E continuamos contando com você, porque a solidariedade nunca acaba. A solidariedade é uma ação constante. A solidariedade é como um rio constantemente correndo em direção ao grande oceano, ao oceano da vida. Então a nossa Rádio Catedral continua correndo com suas ondas de informação, de canção, de evangelização da palavra de Jesus para nós em direção ao grande oceano da vida, que é o reino dos céus, já plantado neste mundo em meio ao joio, é verdade, mas também na exuberância do trigo que alimenta, que fortalece, que nos dá esperança de continuarmos indo adiante. Graças a Deus que temos vocês, colaboradores da Rádio Catedral. E fazemos um apelo por mais amigos, por mais colaboradores, por mais benfeitores que podem entrar em contato conosco. O nosso número, nosso prefixo do Rio de Janeiro é o 21, o número é o 32313567. Repetindo, o número da Rádio Catedral, o prefixo do Rio de Janeiro, 21 32 31 35 67. Vocês se tornam assim colaboradores, ligando para nós. Vai ter sempre alguém do outro lado da linha atendendo para melhor servir, para melhor comunicar, para melhor evangelizar, para melhor rezar, para melhor caminhar uns com os outros. A Rádio Catedral é este bem, esta preciosidade, essa semente do bem plantada no mundo pelo próprio Deus, para que seja cuidada pelos trabalhadores da messe, que são vocês. Muito obrigado. Deus abençoe abundantemente a sua vida. Queremos também falar um pouquinho da nossa casa de Santa Edviges. A nossa casa de Santa Edviges, no mês de junho, atendeu 22 pessoas. Nós temos, em média, 10 pessoas por dia em nossa casa, 10 pacientes e também acompanhantes. Essas pessoas são provenientes de diversos lugares da nossa Baixada, dos interiores do nosso Rio de Janeiro, e também da nossa própria cidade e também de outros estados. No mês de junho nós atendemos 22 pessoas, 12 pacientes e 10 acompanhantes. Servimos 222 diárias, foram necessárias 229 diárias. Café da manhã, 230 cafés da manhã, almoço, 195 almoços, jantar, 146, lanche, 73, totalizando 634 refeições. Nós atendemos pacientes do SEMO, do INCA 1, INCA 2, INCA 3, INCA 4, Hospital Mário Cruyff, INTO, Instituto Estadual do Cérebro. Graças a colaboração, a amizade, a solidariedade de tantos amigos da Casa de Santa Edviges, foram possíveis atender a essas pessoas com alimentação, com transporte próprio, com nossa própria van, e ainda não sendo suficiente a nossa van, nós atendemos através do Uber para levar e trazer aos hospitais esses irmãos muito queridos e muito especiais. 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

nós podemos, de fato, ajudar esses irmãos e irmãs que chegaram até nós. Deus abençoe abundantemente o seu coração, a sua vida. Neste dia 2 de agosto, nós temos o 18º domingo do tempo comum, né? A liturgia do ano A, que nos conduz ao nosso coração em direção à misericórdia de Deus. Diante da multidão faminta, Jesus não permanece indiferente. Ele não fica indiferente à nossa fome. Deus não fica indiferente à nossa fome. Ele vê o sofrimento das pessoas, acolhe-as, cura os doentes e, por fim, alimenta todos com o pão multiplicado. O Evangelho revela que Deus conhece a fome mais profunda do ser humano, não apenas a fome de alimento, mas também a fome de amor, a fome de esperança, de sentido e de comunhão. A primeira leitura é tirada de Isaías, capítulo 55, versículos de 1 a 3. Apresenta um convite cheio de ternura: vinde todos vós que tendes sede. Deus oferece gratuitamente o alimento que sacia a alma. Não é preciso comprar o seu amor, basta acolhê-lo com o coração aberto. Na segunda leitura da carta aos Romanos 8, versículos 35 ao 39, São Paulo vai proclamar uma das mais belas certezas da fé cristã: nada poderá nos separar do amor de Cristo, nem a tribulação, nem a perseguição, nem a morte tem a última palavra. Quem vive unido a Cristo encontra a verdadeira segurança. No Evangelho, Jesus pede aos discípulos: dá-lhes vós mesmos de comer. Este pedido continua dirigido à igreja e à casa e a cada cristão. Somos chamados a repartir nossos dons, nosso tempo, nossa atenção e nossos bens. O milagre começa quando colocamos nas mãos de Jesus o pouco que temos. Nas mãos do Senhor, o pouco torna-se abundância. A multiplicação dos pães também aponta para a Eucaristia, onde Cristo continua alimentando o seu povo com o pão da vida. Quem participa da mesa do Senhor é enviado a construir uma sociedade mais fraterna, na qual ninguém passa necessidade. Que este domingo desperte em nós um coração sensível às necessidades dos irmãos e uma confiança inabalável na providência divina. O Deus que alimentou a multidão continua cuidando de seus filhos e nos convida a ser instrumentos da sua generosidade. A gente pode fazer uma oração. Senhor Jesus, tu és o pão da vida que sacia toda a fome do coração humano. Ensina-nos a confiar na tua providência e a repartir generosamente o que somos e o que temos. Faz de nós sinais do teu amor para os que sofrem e nunca permitas que nos afastemos da tua mesa e da tua palavra. Amém. Dá-lhes vós mesmos de comer. Mateus 14, 16. Esta palavra nos convida a contemplar um Deus que jamais abandona o seu povo. Na primeira leitura, Isaías 55, de 1 a 3, o Senhor dirige um convite cheio de ternura: vinde todos vós que tendes sede. Deus oferece gratuitamente o alimento que verdadeiramente sacia o coração humano. O profeta nos recorda que as riquezas deste mundo não conseguem preencher a fome mais profunda da alma. Somente Deus pode dar a vida em plenitude. Na segunda leitura da carta de Paulo aos Romanos, capítulo 8, versículos 35 ao 39, nós vamos encontrar
estas

0: belas palavras: nada poderá nos separar do amor de Cristo, nem a tribulação, nem a angústia, nem a perseguição, nem a morte tem a última palavra. O amor de Deus permanece fiel, sustentando-nos em todas as circunstâncias da vida. Em Mateus 14, 3 a 21, nós temos Jesus diante de uma multidão faminta. Nós temos fome em todos os sentidos. Fome do alimento, nós temos fome de Deus. Os discípulos enxergam apenas a escassez. Só tem 5 pães e 2 peixes. Parecem insuficientes. Jesus, porém, transforma a lógica da falta na lógica da partilha. Antes de multiplicar os pães, ele pede que lhe entregue o pouco que possuem. Esse milagre revela que Deus realiza grandes obras quando colocamos em suas mãos aquilo que somos e temos. O pouco oferecido com generosidade torna-se abundância nas mãos do Senhor. O gesto de Jesus também aponta para a Eucaristia. Ele toma os pães, ergue os olhos ao céu, pronuncia a bênção, parte o pão e o entrega aos discípulos. É o mesmo gesto que será realizado na última ceia e que continua presente em cada santa missa. Cristo continua alimentando o seu povo com o pão da vida, para que também nós sejamos pão repartido para os irmãos. O desejo de Jesus, o querer de Jesus, o que ele nos pede, continua atual. Dá-lhes vós mesmos de comer. Ela nos desafia a combater a fome material, mas também a fome de esperança, de amor, fome de justiça, fome de perdão, fome de Deus. Cada cristão é chamado a ser instrumento da providência divina, repartindo tempo, repartindo atenção, repartindo bens materiais e a própria fé. Vivemos num mundo marcado pelo individualismo, pela indiferença. O Evangelho nos ensina que a solução não está em acumular, mas em compartilhar. Quando repartimos, Deus multiplica. Quando fechamos as mãos, a escassez aumenta. Quando repartimos, Deus multiplica. Quando fechamos as mãos, a escassez aumenta. Peçamos ao Senhor a graça de confiar na sua providência, que alimentados pela palavra e pela Eucaristia, sejamos discípulos missionários capazes de levar esperança aos desanimados, consolo aos sofredores e alimento aos necessitados. Que Maria, mulher da Eucaristia, nos ensine a oferecer a Deus tudo o que somos, para que Cristo continue realizando o milagre da multiplicação do amor em nosso mundo. Queremos ainda voltar um pouco sobre essas duas instituições muito importantes para nós, para a cidade do Rio de Janeiro, que é a Rádio Catedral FM 106,7. É um instrumento de evangelização, é um instrumento de informação, é um instrumento de solidariedade. Quando se faz presente na vida de tantos irmãos e irmãs espalhados nesses morros e planícies, em prédios e casas mais simples de nosso Brasil, a nossa rádio tem uma abrangência nacional e internacional, que também é transmitida online para muitos lugares, para o mundo inteiro. Um gesto simples de nos ajudar a manter esta rádio tem um valor imenso, porque é a possibilidade dela se manter no ar. Portanto, a importância dos colaboradores, dos benfeitores, nos amigos e amigas da Rádio Catedral. Nós, primeiramente, elevamos a nossa prece ao céu, agradecendo pelos amigos que temos, pelos colaboradores que temos, pelas pessoas que se fazem presente em nossa história, em nossa vida, em nossa missão. É muito importante a sua vida para nós. É muito importante o seu estender a mão para nós. É muito importante a sua colaboração para nós, Rádio Catedral 106,7. Não seria possível continuar no ar sem a sua ajuda, sem a sua oração, sem a sua perseverança, sem a sua solidariedade. Queremos muito elevar o nosso coração a Deus e agradecer ao Pai do Céu, fonte de todo bem, de todas as graças, pelo dom da sua vida. Que você viva em abundância, viva feliz, viva alegre. O que não significa que tenha desafios, que não tenha pedreiras a quebrar, mas que tenha força, fortaleza do espírito, o ânimo que Deus te dá, que te alimenta com o pão da vida, que é o próprio Cristo que se dá na Eucaristia. Portanto, ser feliz com Jesus não quer dizer viver sem os pregos que um dia foram colocados no corpo do Senhor, mas que alimentados pela esperança e a força da ressurreição, a gente não desanima, a gente se coloca de pé, vai adiante. É o que nós mais desejamos aos nossos colaboradores, aos nossos amigos da Rádio Catedral 106,7 FM. Alimente-se com a palavra de Deus, alimente-se com o pão da vida, alimente-se com o pão da terra, com o pão do trigo, fruto do seu trabalho, da sua perseverança, do seu caminhar, do seu levantar-se a cada dia, a cada manhã. Queremos também agradecer pelos que colaboram com a Casa de Santa Edivígios, uma casa aberta que caminha para o quinto ano de abertura. Quinto ano, 5 anos. O que seria desta casa se não fosse tão generosos amigos, colaboradores, que se fazem presente, que estende a mão para ajudar, colaborar. A nossa van que leva e traz para os hospitais, o Uber que chamamos para atender em horários tão diferentes, o alimento, o pernoite, o café, o almoço, tudo isto só é possível graças a esses irmãos e irmãs que são amigos de Jesus, que são amigos da rádio, que são amigos da casa. Deus abençoe, tenha um bom domingo, a paz de Jesus, o amor de Maria, amém.
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5: 3 horas e 28 minutos no Rio, estamos juntos em 106,7 Catedral FM, a sintonia da felicidade. Já já, programa Encontro com as Paróquias, na apresentação do Padre José Brito III, e hoje como convidado, Padre José, da Paróquia Nossa Senhora do Amparo, de Tanguá.
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9: Olá, muito boa tarde para você, caro ouvinte. Que a paz de Jesus e o amor de Maria estejam com todos vocês e com toda a sua família. Está começando mais um programa Encontro com as Paróquias. O programa que todos os domingos às 15h30 aproxima você da vida da igreja, dos seus pastores e de histórias que nos ajudam a fortalecer a fé e a esperança. E antes de apresentar o nosso convidado de hoje, eu quero te fazer um convite. 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Hoje temos a alegria de receber um sacerdote cuja história atravessa continentes, culturas e idiomas, mas que tem um único propósito: anunciar Jesus Cristo. Ele nasceu no sul da Índia, uma terra marcada por profundas tradições religiosas, ouviu o chamado de Deus ainda jovem e respondeu com coragem. E Deus o trouxe para o Brasil, onde exerce o seu ministério como pároco da paróquia Nossa Senhora do Amparo, em Tanguá, na Arquidiocese de Niterói. Ele pertence à Congregação dos Missionários de São Francisco de Sales, presente em diversos países do mundo e inspirada na espiritualidade de um dos maiores mestres da mansidão, da simplicidade e do amor, São Francisco de Sales. É uma alegria muito grande receber aqui no programa o Padre José Devassaia, não é isso? Uhum. Que tem um nome que ele vai nos falar o significado de Devassaia, né? Uhum. E então, Padre José, é uma alegria receber o senhor juntamente com o diácono. Eu brinquei aqui nos bastidores, e a esposa diaconisa. Seja muito bem-vindo ao Encontro com as Paróquias. É uma alegria tê-lo conosco.
10: Boa tarde, Padre Brito. Boa tarde, caros ouvintes de Rádio Catedral e caros aqueles que nos acompanham pelo YouTube e Instagram. Uma boa tarde para todos.
9: Muito bom.
10: Sou o Padre José Deva Sahaya. Deva Sahaya significa Lázaro, é nome de um santo indiano, o primeiro leigo indiano, o mártir. Aí, como a minha mãe rezou no túmulo dele, onde ele foi martirizado durante a gravidez, eu levo o nome dele e sigo também a espiritualidade dele.
9: E a espiritualidade de Professor Raya?
10: É a coragem e a fé. Ele denunciou a injustiça daquela época, por isso, porque para abraçar a fé católica, ele denunciou os costumes e superstições. E o rei não gostou muito, né? Aí foi e denunciado e levado para martírio. Ele ficou firme e passou por muitas dificuldades, né? Ficou na cadeia, foi flagelado, depois foi arrastado, né, no cavalo, né, amarrado no cavalo e levado para um montanho e foi baleado.
9: Padre, o senhor está seguindo esse
10: santo? É meu padroeiro, né? Primeiro, junto com São José e São Francisco de Sales.
9: Quer ser santo, né, padre?
10: É santo, é firme. Ele nunca negou Cristo diante dessas situações.
9: O tem essa firme. Coragem.
10: É, também é um leigo, primeiro leigo indiano. Então, temos também essa carisma de empoderamento dos leigos no ministério da igreja, né?
9: Muito bom. Ô padre, o padre José nasceu no sul da Índia, né?
10: Sim. Índia, é chamado Tamil Nadu, nosso estado, e no lugar chamado Kodimunem, é nossa vilarejo, né? A paróquia.
9: É um vilarejo, né?
10: Vilarejo dos pescadores da paróquia.
9: Tão diferente do Brasil, com certeza, né? Como é que foi, sim, a sua infância lá no tempo da... Como foi a criança, o Zezinho? Que lembranças da família, assim, o senhor... Ainda família... o senhor não consegue esquecer no seu coração.
10: Ah, eu tinha uma infância muito boa, marcada pela fé. Muita fé. Eu lembro ainda, meus pais... participando na missa diária, que a oração na casa nunca faltava. 6 horas da tarde, nós todas as crianças deviam ficar lá na casa. De onde você estiver, tem que voltar para casa para rezar os ângelos, depois pedir a bênção dos pais, depois voltar para brincar ou estudo, né? E o pai, eu lembro, meu pai é pescador. Aí quando ele volta de pesca, a primeira coisa ele perguntava: você foi para missa hoje?
9: Olha que coisa.
10: Aí ainda ele pediu: que cor de vestido que o padre estava usando, né?
9: Olha, estava te vigiando.
10: E aquela época não sabia, muitas vezes, né? Criança, né? Ele pergunta: que cor do vestido que o padre usava? Depois ele perguntava: e que cor de ambão que tinha, né? Se a gente não sabia, se errava, ele pegava já.
9: Interessante, né, mano? Viu aí? Tava bonito, né? Isso aí. Não tinha internet, não tinha nada.
10: Não,
9: mas
10: não.
9: A pergunta era justamente para saber da resposta certa.
10: Certo, isso aí.
9: Muito bom, padre. Então, o senhor sabe que toda vocação, ela nasce dentro de uma história, né?
10: Sim.
9: Em que momento o senhor percebeu que Deus estava... chamando no seu coração realmente para algo muito maior? Houve algum acontecimento que marcou esse discernimento?
10: Não teve um momento específico. Eu desse pequenininho não tinha outro pensamento, sempre e pensava em ser padre só. Não tinha um momento, porque os pais também incentivavam desse pequenininho, né? É, porque também teve um episódio, então, antes de mim...
9: Interessante.
10: Três irmãos morreram, já logo depois do nascimento. Porque você disse que minha mãe foi rezar lá naquele santo, né? E também pediu ao São José. Então, por isso, ela já rezou... ao santo que ia consagrar, né?
9: São
10: padre, né?
9: Uhum.
10: Aí, então, acho que assim, se eles falavam isso pra mim, não sabia, né? Eu cresci com aquilo, já sempre não tinha outro pensamento a não ser seja padre.
9: E né? Quando o senhor ia na missa, via lá o padre celebrando.
10: Sim. Isso aí.
9: O que o senhor sentia, mais ou menos? Tinha? Vi ali um incentivo?
10: Sim, já.
9: Sua vocação?
10: Já, né? Eu sempre pensava, né? Um dia eu vou chegar lá.
9: Coisa boa.
10: E outra vez aconteceu. Estudei também na escola dos jesuítas.
9: Jesuítas, sim.
10: E como internauta, né? Com uma residência.
9: Sim.
10: Aí naquela época também teve os padres que deram muitos exemplos. Tinha também um padre Inácio, e eles também incentivavam muito, né? E uma vez eu vendo um padre ajudando os pobres, né? Eu pensei assim também, que vou ajudar também, né? Quando
9: eu crescer. Eu só fui pegando também o sentido, né? Da vocação, né?
10: Isso. Assim, eu não surgiu um momento específico minha vocação, mas sempre tinha
9: sinais,
10: isso
9: perfeitamente, uhum. Ótimo. É, os sinais é que nos ajudam a descobrir a vocação,
10: isso,
9: não? Uhum. Deus vai fazendo isso com a gente, né? A gente não percebe, mas algo tão simples, né?
10: É.
9: E na simplicidade, né? Jogar a semente no terreno,
10: isso.
9: E aos poucos aí vai nascendo,
10: isso.
9: Vai brotando, se torna uma árvore, depois muito grande,
10: isso
9: vai
10: aí.
9: Fazer sombra. As pessoas vão descansar, né?
10: Isso aí.
9: E o senhor se torna ali um momento, né, para acolher, né, as
10: isso.
9: pessoas,
10: uhum.
9: para estar junto, acompanhar.
10: Uhum.
9: É o sentido do sacerdote, do bom pastor também, né?
10: Isso.
9: Sim. Bom, padre, deixar a sua terra, a sua cultura, seus costumes, seu povo para ser missionário exige muita confiança em Deus. O que sustentou o senhor quando precisou dizer sim a essa missão?
10: Porque desde o início, quando a gente entrei na congregação, tinha muitas congregações ao redor.
9: Essa
10: congregação missionária fica um pouco longe da nossa terra, né? Nosso lugar. E naquela época, quando eu saí da casa, já a mãe chorava e dizia assim: agora você vai para outra missão, né? Já que o desapego começou já lá. E entrando na congregação, a gente sempre sabia que nossa missão é diversa, né? Não existe território. Ainda bem preparando, né? Mas aí, como somos divididos em províncias, a nossa congregação, nós trabalhamos só em nossa província. No caso, só na Índia.
9: Uhum.
10: Quando necessitou aqui, porque aqui nossa congregação estava aos poucos, né, os padres estavam morrendo, então o padre Gilberto naquela época pediu para 10 missionários, e de repente
9: 10
10: chegaram já, né?
9: Uhum.
10: E naquela época, quando o provincial pediu, primeiro pensei, eu não conhecia o Brasil, né?
9: Uhum.
10: Só quando falava do Brasil, a gente lembrava só de futebol e Amazonas
9: e samba.
10: Samba não.
9: Se for no Rio de Janeiro.
10: Aí depois comecei a pesquisar, né? E cheguei aqui, eu
9: você tinha quantos anos, padre?
10: 28.
9: Ah, não.
10: 28 anos quando eu cheguei aqui.
9: Era um dos primeiros anos do seu sacerdócio.
10: Isso. Só um ano trabalhei numa paróquia lá na Índia e segundo ano já vim pra cá.
9: 2 anos de padre, o senhor já estava aqui no Brasil.
10: Isso, uhum. E gostei muito, porque assim, ir para uma missão sempre me cativa, num lugar diferente.
9: Sim.
10: E costumes diferentes, cultura diferente. Aqui no Brasil, especialmente, porque o povo é bem acolhedor aqui.
9: Tantas culturas. Tudo bem, junto.
10: É, assim, trabalhei primeiro no Pará, depois direto para Chapecó.
9: Nossa, que coisa boa.
10: Uhum, de extremas, né? Diferente. Mas eu gostei pouco.
9: Experiências, né?
10: Uhum.
9: Ajuda a crescer, né?
10: É.
9: E existe, padre, alguma pessoa que foi decisiva na sua caminhada de fé? Um sacerdote, alguém da família, alguém cujo testemunho fez o senhor realmente acreditar que valia a pena entregar a vida ao nosso Senhor?
10: Meus pais, né?
9: Uhum.
10: Meus pais. e sempre incentivavam. Também minha irmã mais velha também, sempre ela, houve um momento eu queria, eu pensei assim, ah, agora vou, de repente pensei assim, vou sair, né, será que vale a pena, eu quero talvez ficar em casa. Sou a única vez que pensei quando você está fazendo teologia. Aí eu liguei para minha irmã, aí ela só fez aquela pergunta, né, uma pergunta só, ela perguntou, você quer se, assim, quer salvar uma família ou mil famílias que estão esperando por você? Aí já encerrou a minha dúvida por aí.
9: Pronto. Na pergunta ela te deu uma resposta.
10: Resposta.
9: Interessante. É. E a congregação dos missionários de São Francisco de Sales tem como inspiração aí a simplicidade, a humildade, a mansidão. O que, que mais impacta o senhor em São Francisco de Sales?
10: A mansidão, a simplicidade dele, né? E a paciência que ele tinha. Ele era uma pessoa impetuosa. Mas com o tempo ele praticou essa mansidão, né? Que ele se tornou um santo manso ao longo do tempo, até
9: depois
10: que
9: passar pelas noites escuras.
10: É.
9: Até que São João da Cruz.
10: Até que tem um episódio que
9: tem nada a ver, mas eu tô colocando.
10: Não, sim, sim. Tem um episódio que ele queria plantar uma coisa, né? Ele estava cavando e tinha um menino, ele cavava e o menino tampava o buraco, né? Aquele buraco. Ele, e a irmã que estava perto falou assim, dá uma tapa na cara dele, esse menino, educa ele. Aí ele falou para a irmã e disse assim, irmã, levou 20 anos para construir essa paciência em mim e você quer que eu perca num segundo?
9: Pois é.
10: Então ele também lutava por essa mansidão, né? Por isso também eu penso assim, é muito importante, né? Tem vezes por causa de algumas coisas pequenas a gente perde a paciência.
9: Na,
10: né?
9: Nossa, na paróquia, né?
10: É.
9: Coisinhas pequenas, a gente cria algo assim, já que é logo, né?
10: É.
9: Escuta aquela voz, dá um tapa. Não é?
10: É, pois é, mas assim. É, tem esse momento da paciência, pode salvar muita coisa, né? Pode resgatar muitas almas para a igreja.
9: Perfeitamente.
10: Né?
9: Acho que esse assim, é o momento da mansidão, né?
10: É, pensa assim, tem vezes as palavras não valem a pena, né? São preferidas, que sim, machucam os outros.
9: Sim.
10: Aí, mas pessoas, todo mundo conhece, eles já. Eles conhecem o que, que eles fazem, depois se arrependem e voltam, né? Isso cabe para a gente também.
9: Também, é, todos nós, né? São Francisco de Sales dizia que uma colher de mel atrai mais do que um barril de vinagre, padre.
10: É,
9: como é que essa espiritualidade influencia a sua maneira de evangelizar, cuidar das pessoas?
10: Assim, ele sempre investia em doçura. Ele é também um santo de doçura, por isso ele falava, né? Ele usa sempre esses pequenos exemplos de animais, até acho que existe um livro, não lembro, né, que uma doçura, né, doçura pode atrair muita gente, isso que ele queria, né, atrair muita gente para a igreja do que um barril, a nossa amargura e essas coisas que ele fala, né. E isso vem de exemplo da vida dele, quando ele assumiu, quando ninguém queria ir para a missão do Chablé, tomada por calvinistas. Tinha quase 30 mil calvinistas naquela época, e 100 católicos. E não deixavam entrar os padres dentro. Os padres tiveram medo para assumir aquela missão.
9: Uhum.
10: E quando o bispo pediu quem quer ir, ele, o padre recém-ordenado, prontificou. E ele falou isso, eu nunca esqueço a frase dele, né? É, não com a arma, mas com amor vou derrubar o muro de Chablé. E sofreu bastante. Ele é também padroeiro de jornalistas e.
9: Sim, né? Por isso o seu trabalho muito.
10: É, então, aí ele começou com panfletos, ele escreveu na mão, colocando embaixo da porta, começou, sim, a evangelizar assim, e em 5 anos ele inverteu a situação. Isso, e aí ele escreveu para o bispo, agora resta só 100 calvinistas. Ele, o trabalho árduo que ele fez, não pela discórdia e, sim, disputas.
9: Ele usou a estratégia da comunicação naquela época.
10: É, já.
9: Muito interessante.
10: É, já, ele, com paciência, né, uma maneira de explicar. Ele falou assim, eu quero né, católicos de volta. Esse que é o lema dele, né? Aí ele ensinava essa doutrina para eles. Ele falou assim: eu, para converter todo mundo, o que nós devemos fazer? Formar bons católicos. Isso que ele fazia, né? Aí eles voltam.
9: Sim.
10: Nossa,
9: de uma maneira
10: assim,
9: muito
10: não
9: simples.
10: Não precisa brigar com ninguém.
9: Sem forçar nada.
10: É.
9: Hoje o senhor é pároco da paróquia Nossa Senhora do Amparo, em Tanguá, né?
10: Uhum.
9: Falamos isso no início. O que mais realmente encanta o senhor na comunidade? Quais são os principais desafios pastorais encontrados ali nessa missão, né? As pastorais, movimentos. Sim, sim. E já aí abrindo para falar sobre as festas que se aproximam, né?
10: Sim.
9: São mais ou menos 50 pastorais? Como é que é?
10: Ah, temos mais ou menos 20 pastorais.
9: 20 pastorais.
10: Entre pastorais e movimentos, né?
9: Os horários das missas.
10: Isso.
9: As festas que se aproximam.
10: É. Primeiro, fala sobre a nossa paróquia, sempre me encanta, porque uma nossa Tanguá é uma terra mariana, que é escolhido pela Maria, desde o início, né? Começou como uma capelinha, né? Como começou com capelinha, reza de capelinha, depois que chegou a imagem do Portugal, imagem única que a gente fala, né? Que chegou de Portugal. E depois começou essa devoção de Nossa Senhora da Amparo e que perpetua até hoje, bem forte. Acontece também muitos milagres, sinais dela. Por isso a gente agora investe nas novenas extraordinárias de Nossa Senhora da Amparo, para divulgar também a devoção e a fé dela, né? E os pastorais que nós dividimos em três setores. Setor familiar, que tem pastoral de catequese, crisma, pastoral familiar, SCC, IAC, e movimento, tem um movimento Caminhando para Cristo, né, também um movimento das mulheres, que é onde começo agora, e tem setor da oração e liturgia, e pastoral da liturgia, MESC, Coroinhas, Legião de Maria, Apostolado de Renovação Carismática, pastoral do canto, aí PASCOM. Também, né?
9: O Pascoal é forte lá,
10: Pascoal,
9: né?
10: Pascoal é forte, é. E tem
9: o Silvio Júnior, que Silvio é o locutor Júnior da Rádio Catedral.
10: É, pois é.
9: Só tem o Silvio Júnior. Quem tem Silvio Júnior?
10: Tem tudo. Do Pascoal.
9: Meu Deus do céu.
10: Não, ele traz inovações, agora também uma equipe muito, muito forte. Né?
9: Que ele se empenha, viu?
10: Ele empenha.
9: Eu percebo
10: ele,
9: aqui,
10: sim,
9: que ele está sempre atento.
10: É.
9: Ele gosta de ajudar o senhor, gosta da comunidade.
10: Não,
9: parabéns, seu João.
10: Então é isso, né?
9: Parabéns o trabalho, né, padre? Também, né?
10: Não, eles são excepcionais. Tem essa equipe, né? Tem liderado por ele, e tem coordenadora Thalita e Paulo, tem muitos lá.
9: São então, 20 pastorais, só tem. Tem alguma festa aí se aproximando?
10: Agora que começa a nossa festa paroquial de Nossa Senhora do Amparo. E começa dia 6 de agosto. Nós temos cada dia tem um padre.
9: Ah, sim.
10: E a celebração será com tema mariano. E começa dia 6 e termina dia 15, e com a festa com a presidência de Dom Geraldo.
9: Em agosto, né?
10: Em agosto. Temos também várias atrações, porque esse ano nós pensamos que na cantina, no Pesta Social, que os pastorais vão fazer, cada pastoral vai fazer um tipo
9: tema
10: de comida,
9: né? Vai criando um tema e vai vendendo, né?
10: Vendendo, isso é, eles vão fazer tudo isso. Isso tá organizando bem.
9: O pastel não pode faltar, né? Tem pastel?
10: Sim, tem pastel, tem festa de massas. As principais atrações, né?
9: E outras atrações só tem, assim, além de dar a cantina, outros movimentos, assim?
10: Tem. Todo dia, assim, tem a novena, a missa da novena, terminada a missa, sempre a venda na cantina. Aí tem os músicos que vêm, né? Vêm, vão cantar bandas que
9: ótimo,
10: cantam.
9: Que
10: né?
9: Bom, padre.
10: Que vão cantar lá também, todo dia. E a venda, né? Porque esse movimento, porque sempre participa muita gente, nessa, em torno de 400, 500 pessoas, né?
9: Por 400, 500 pessoas.
10: 400, 500 pessoas.
9: Agora eu quero fazer uma pergunta para o senhor aqui. O senhor tem um diácono lá, permanente, chamado Avanildo, né? Uhum. E tem a esposa Jaqueline. Né? Estão aqui com o senhor como seguranças, né?
10: É, sim, estão aqui.
9: Esse diácono trabalha lá? Trabalha bem?
10: Trabalhei para caramba, né? Eu tenho três diáconos, na verdade.
9: E ela também, a Jaqueline?
10: Sim, ela é o bastidor, né? Tá aí sempre com terço
9: que
10: rezando.
9: Bom, né? Essa ajuda é muito importante. O diácono tá bem na liturgia lá, ajudando o padre. Isso. A senhora também.
10: Porque o diácono, teremos três diáconos. O diácono
9: Só tem três?
10: Três, diácono Avanildo, Elinho e Ademir. E dividir esse pastorais em três setores.
9: Sim.
10: E cada diácono cuida de um setor.
9: Só tem pastoral? É, desculpa, só tem capelas?
10: Temos 10 capelas.
9: 10 capelas.
10: 10 capelas lá na zona rural, né? E também no interior de Itanguá.
9: Alguma ajuda de um vigário paroquial?
10: Temos Padre Brito.
9: Eu?
10: É.
9: Eu tô lá?
10: Padre Brito.
9: Eu não sabia. Padre Brito tá lá? Gente, vocês estão ouvindo aí? Cê... Tá bom, Padre Brito, vamos lá.
10: Padre Brito, que é também um padre indiano. Que...
9: Ah, não é cearense, não. Tá certo.
10: Que ele chegou, acho que em 2019 aqui no Brasil, né? Acho que pra ele veio. Quase. Aí ele. E também não colabora muito nas pastorais, nas atividades, e juntos estamos trabalhando lá.
9: Que bom, padre. A gente está quase no final, né? Falta só um pouquinho, né? Faltam uns 5 minutos. 5 minutinhos, mas tem tempo. 5 minutos tem muita coisa para falar.
10: Ainda é.
9: O senhor, a congregação, ele está presente em diversos estados brasileiros, né?
10: Sim.
9: E também em vários países.
10: Sim. Eu queria falar uma coisa importante. Nossa congregação aqui no Brasil, estamos celebrando o nosso centenário esse ano. 100 anos de nossa presença.
9: É,
10: 1926, que chegaram 3 missionários de França.
9: Uhum.
10: E para Auger, para Gaydon e Bihou, 3 vieram para cá e começaram, né? Acho que primeiro vieram. Eles que embarcaram no Santos, desembarcaram no Santos e vieram para Petrópolis. Fundaram uma escola, mas agora não vê mais a nossa, né? E daqui, e difundimos desde já, né? Até hoje, agora estamos trabalhando nos 5 estados. 5 estados aqui no mundo. Do Paraná, Santa Catarina, Pará e Rio de Janeiro.
9: Rio de Janeiro tem?
10: Rio de Janeiro quer dizer Niterói, né?
9: Niterói, sim.
10: Uhum.
9: Aqui na capital não tem, né?
10: Capital não temos.
9: No Rio
10: só
9: mesmo?
10: Aqui nesse estado, só no arquidiocese de Niterói, Itanguá.
9: Estão em cinco lugares.
10: É, porque aqui nossa pioneira, né? Um
9: região de Volta
10: pioneiros.
9: Redonda, por ali tem, não? Vassouras?
10: Não, aqui não, só depois de São Paulo, né? São Paulo.
9: Próximo de Aparecida tem?
10: Não.
9: Não.
10: São Paulo nós temos no capital uma paróquia francesa, uma comunidade francesa, um padre brasileiro, o padre Agnaldo, que cuida essa comunidade.
9: Uhum.
10: E 5 de dezembro, às 12 horas, nós encerraremos nosso centenário em Aparecida.
9: Em Aparecida.
10: É presidida pelo Dom Cleocir.
9: Dom Cleocir Bonetti.
10: Bonetti, ele é de Caçador, né?
9: Caçador.
10: Caçador, aquele catedral de Caçador, nós que construímos a congregação.
9: Somos amigos.
10: Opa, que bom. Esse, ele é muito bom.
9: Bonetti.
10: Também. Bonetti, isso aí.
9: Sulista, grandão, brancão. Gente boa. Bacana aí.
10: Bacana.
9: Bonetti. Nós vivemos, padre, em tempos em que muitos jovens procuram sentido para a vida, mas também enfrentam ansiedade, medo, né? Solidão. Como a igreja pode ajudá-los a descobrir que Deus continua chamando aí cada um desses jovens, caminhando ao lado deles? E aí que entra essa espiritualidade de São Francisco, né, Sales?
10: Uhum.
9: A mansidão, né? Como orientar esses jovens?
10: Sempre a gente trabalhar com jovens, São Francisco Sales e nosso fundador mesmo, né, Padre Mermier, ele sempre tinha como um dos apostolados a educação dos jovens. E a gente percebe que no século 21 é marcada pela muita ansiedade.
9: Uhum.
10: Ansiedade. E eu acho que nas paróquias nós, a gente deve dar uma atenção muito especial para nossos jovens, né, fazendo esse atendimento individual, estando próximo deles. Acho que escutar o anseio deles e primeiro, sem negar os sentimentos deles, mas devagarinho, né, orientar eles para o caminho do bem, mantendo essa paciência deles. Eu acho que por causa de muitos esse tipo de rios, né, eu acho também que eles ficam presos nesses videogames, essas coisas também.
9: Essas coisas aí.
10: São bons, mas também afeta essa vida social deles, né? Eu acho esses retiros, esses atendimento especial, as formações e acompanhamento de especial como amigo, acho que isso vai...
9: O senhor tem muitos jovens lá?
10: Temos lá. Eu sempre trabalhei com jovens em todas as paróquias, aqui é especial, aqui temos... Temos
9: mais ou menos
10: jovens. Só para o último IAC participaram 60.
9: Bom.
10: Né, 60. E temos um grupo de Ofira. E agora a gente está trabalhando com eles, né? Para mantê-los.
9: Agora, padre, já chegando ao final do programa, em um mundo tão assim acelerado, né?
10: Uhum.
9: Onde muitas pessoas perderam o hábito da oração. Como reencontrar o silêncio, ouvir Deus e fortalecer a vida espiritual?
10: São Francisco de Sales, ele fala uma coisa muito interessante. Agora, muitas vezes a gente pode permanecer na igreja sem ter uma vida de oração pessoal.
9: Uhum.
10: Né? Podemos participar só por participar, ou pelo costume, pela cultura. E oração pessoal já... tira muita ansiedade de nós, né? Que cura a gente, né? Eu acho assim, ele dá um caminho. Se você quiser começar uma vida de oração, olhando para a cruz, meditando primeiro a paixão de Cristo. Isso é o primeiro início de oração da vida pessoal. Quem começa do zero, para ele, simplesmente sentar e olhar para ele em silêncio, olhar para a cruz, começa a meditar sobre paixões, cada coisa que Cristo passou, e liga com a sua vida, e já assim que vai começando sua vida de oração. Ele fala assim, todo mundo tem que rezar pelo menos meia hora. Se você estiver muito ocupado, então reza uma hora, porque precisa de muita oração. São Francisco fala
9: muito
10: isso,
9: bom,
10: né?
9: Padre. Uhum. Bom, para encerrarmos a nossa conversa, nosso bate-papo, que mensagem o senhor gostaria de deixar para os nossos ouvintes, especialmente para as famílias, para os jovens, para aqueles que talvez estejam afastados da igreja?
10: Para todos, né, uma mensagem de fé eu queria deixar para eles. Assim, vale a pena participar na igreja, vale a pena participar na missa. Primeiro tenta compreender o que é missa, né?
9: Essa Eucaristia. Falar em missa, os horários da missa lá.
10: Às 19 horas, sempre. Às 19 horas começa a novena e.
9: Não, mas é todo 19, dia, segunda a sexta.
10: Segunda a sexta, às 19 horas, a missa, e sábado também 19, e domingo às 8 horas, e depois às 19 à tarde.
9: Muito bem, interrompi o senhor.
10: Não, tudo bem. Não, essa mensagem, né, que quando nós compreendemos a Eucaristia como sacrifício de Cristo que une toda a comunidade por amor, né, isso já aí, aquele frase, né, de Atos de Apóstolos, eles ficaram juntos, né, no amor, na fé, e não havia nada que faltava entre eles, e não também nada sobrava. Então, quando nós compreendemos esse sentido de comunhão entre os fiéis, o sentido de ser cristão, que é baseado no amor de Cristo, acho que toda a vida muda.
9: Muito bom. Padre José, muito obrigado pela sua presença, pelo seu testemunho, pela riqueza dessa conversa. Conhecer sua história é perceber que Deus continua chamando homens e mulheres, diferentes povos, culturas, nações, para anunciar o Evangelho. Sua missão nos recorda, meu irmão, no sacerdócio, que a igreja é verdadeiramente universal e que onde existe um coração disponível, Deus realiza maravilhas. Muito obrigado, seja muito bem-vindo sempre no nosso encontro com as paróquias. Desejo a ti muita paz, muita luz no seu ministério e a você, ouvinte, muito obrigado. Até o próximo programa, se Deus quiser.
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Caríssimos amigos e irmãos, que a paz do Senhor esteja com todos vocês. É domingo, dia do Senhor, e entramos no mês vocacional no Brasil, e vários momentos também, várias questões que marcam um pouco a nossa vida. Nesse mês de agosto, o Papa Leão XIV escolheu como tema de oração nessa rede mundial de oração do Papa, rezar pela evangelização nas grandes cidades, grandes metrópoles, encontrar meios criativos de chegarmos até o povo de Deus. Nós tínhamos aqui no Rio de Janeiro, começamos com o Rio, São Paulo, depois estendemos outras capitais também, o encontro dos bispos das grandes cidades, que depois tivemos a repercussão também do encontro das grandes cidades lá em Barcelona, na Espanha. Tivemos lá a Juventude Cardeal Sistac, que convidou bispos do mundo inteiro para discutir como evangelizar as grandes cidades, teólogos, pastoralistas e os bispos, para conversarmos sobre isso. E sem dúvida que a igreja que nasceu nas grandes cidades lá do Oriente, e nós somos chamados a viver os desafios de hoje, de como trabalhar e evangelizar. Por isso a oração do Papa Leão nesse mês de agosto, de evangelizar as grandes cidades. Desafios existem para todos, porque a mentalidade que acontece nas grandes cidades de hoje, através dos meios de comunicação, tanto aqueles que são os mais comuns, como também os digitais, levam a mentalidade também das grandes cidades por todos os cantos, também para as regiões rurais, né? Então, a cultura, né, das grandes cidades acontece influenciando o modo de pensar, de ver das pessoas. Por isso, a oração pela evangelização. Também nesse domingo, dia 2, é justamente o dia da indulgência da Porciúncula, que pode ser excluído pelo ordinário lugar, uma outra data, pelo ordinário local. Mas o São Francisco que pediu ao Santo Padre essa concessão para quem visitasse a Porciúncula tivesse indulgência plenária nesse dia. Hoje é estendido por todas as igrejas, todos os locais, desde que faça a confissão, se comungue e também reze a intenção de Santo Padre, é receber a indulgência da Porciúncula, que marca também esse dia 2 de agosto que nós vemos hoje, não é? Também iniciamos o mês vocacional, 45º mês vocacional, dentro de um ano que nós vamos ter também encontro nacional das vocações, não é? Tema comunidades vocacionais, testemunho e missão, que tem sido debatido já em todas as dioceses, regiões do Brasil, que depois teremos encontro nacional em Aparecida sobre o tema comunidades vocacionais, que se fala de todas as vocações na igreja, um grande dom do Senhor. E ao mesmo tempo, meus irmãos e irmãs, nesse primeiro domingo, primeira semana do mês de agosto, nós contemplamos e rezamos pelas vocações aos ministérios ordenados, os diáconos, os padres e os bispos. Sabemos que os padres terão o dia do sacerdote, dia dos padres, dos párocos, no próximo dia 4, São João Maria Vianney, cura d'Ars, padroeiro dos párocos e dos padres. No dia 10 de agosto, teremos o dia de Santo Efrem, São Lourenço, que lembra justamente para todos nós os diáconos, e em especial os diáconos permanentes, rezamos essa intenção também. Portanto, bastante coisa nesse início do mês de agosto, dia da Porciúncula, mês vocacional, rezar pela evangelização nas grandes cidades. Daí começamos com esse domingo e a semana de oração pelos ministérios ordenados, diáconos, padres e bispos. Unidos a toda a igreja, assim vivamos, caríssimos irmãos e irmãs, nesse fecundo mês de agosto, para que aprofundemos também os temas que marcam esse mês. A liturgia desse domingo, estamos no 18º domingo do tempo comum, caríssimos irmãos e irmãs. A liturgia desse domingo, estamos no 18º domingo do tempo comum.

Pede às multidões para que possa ir aos povoados comprar comida. O que fazer com esse monte de gente que está aqui, nesse lugar desértico, ao mesmo tempo sem comida, e passou o dia inteiro aqui? Vamos mandar embora, cada um se vire. Jesus respondeu, porém, eles não precisam ir embora. Dai-lhes vós mesmo de comer. Palavras muito sérias, meus irmãos e irmãs, que está no Evangelho. Dai-lhes vós mesmo de comer. Sabemos que essa busca de Jesus, tanto se faz pelo sentido da vida, se faz para podermos ver essa sede de Deus que está no coração do ser humano, mas também aparece que é a questão do alimento de cada dia, da fome no mundo, das questões do mundo de injustiça que nós temos. Resposta dos discípulos: só temos 5 pães e 2 peixes. O que é isso para tanta gente? 5 pães e 2 peixes. E aquilo também que nós temos, meus irmãos e irmãs, quando falamos das grandes cidades, de evangelizar, das questões, dos desafios que existem para levarmos as pessoas a terem um sentido de vida, a compreenderem o valor da vida, que vale a pena viver, vale a pena caminhar no Senhor, mesmo com os problemas que nós temos no dia a dia. Mas temos poucas pessoas para poder fazer isso. Dai-lhes vós mesmo de comer. Temos só 5 pães e 2 peixes. Jesus mandou as multidões se sentarem, mandou trazer os peixes e os pães ali, pegou 5 pães e 2 peixes, ergueu os olhos para o céu e pronunciou a bênção. Em seguida partiu os pães e deu aos discípulos. Os discípulos o distribuíram às multidões. Todos comeram e ficaram satisfeitos. E dos pedaços que sobraram, recolheram ainda 12 cestos cheios. Número 12, bastante simbólicos, não é? E os que haviam comido eram mais ou menos 5.000 homens, sem contar mulheres e crianças. Somos poucos, mas nas mãos do Senhor, que abençoa, se multiplicam os vários dons e as várias graças. Nós temos muito serviço, muita missão a ser levada para frente, meus irmãos e irmãs, mas quando nos consagramos ao Senhor e Ele nos abençoa, nos coloca em sua mão, o pouco que nós temos se multiplica incomensuravelmente. O que são 5 pães e 2 peixes para 5.000 homens, além das mulheres e crianças? Ainda sobrar 12 cestos cheios. É justamente aquilo que o reino de Deus traz para nós, meus irmãos e irmãs, de consequência de quando nós nos colocamos nas mãos do Senhor. Nós somos testemunhas de situações que nós não imaginaríamos nunca, de como se multiplicam justamente o alimento para o povo de Deus. Não só o pão de cada dia, um pão material, mas a missão evangelizadora. No meio de tantas injustiças, tantos problemas que existem na sociedade, parece que são invencíveis. Parece que o mal cresce cada vez mais. O Senhor, quando nos colocamos nas mãos do Senhor, se multiplicam justamente essas possibilidades de saciar a fome e a sede que nós temos de vida. Ora, meus irmãos e irmãs, Isaías, leitura primeira desse domingo, já profetizava: assim diz o Senhor, ó vós que estáis com sede, vinde às águas. Vós que não tendes dinheiro, apressai-vos, vinde e comei, vinde comprar sem dinheiro, tomai vinho e leite sem nenhuma paga. Por que gastar dinheiro com outra coisa que não o pão e desperdiçar o salário senão com satisfação completa? Ouvi-me com atenção e alimentai-vos bem, para deleite e revigoramento do vosso corpo. Inclinai o vosso ouvido e vinde a mim, ouvi e tereis vida. Farei convosco um pacto eterno, manterei fielmente as graças concedidas a Davi. Vinde a mim e eu darei esse alimento para a própria vida. O salmo de resposta, meus irmãos e irmãs, salmo 144 ou 145, vai responder rezando isso tudo. Com o refrão: vós abris a vossa mão e saciais os vossos filhos. O Senhor abre as suas mãos e sacia o seu povo com o sentido de vida em Jesus Cristo, nosso Senhor, que nos escolheu a todos nós cristãos e nos abençoou para irmos e evangelizarmos e produzirmos fruto.

0: Misericórdia e piedade ao Senhor, Ele é amor, é paciência e compaixão. Todos os olhos ao Senhor em vós esperam, e vós lhes dai no tempo certo o alimento. Vós abris a vossa mão prodigamente e saciais todo ser vivo com fartura. É o Senhor que nos proporciona essa possibilidade quando encontra 5 pães e 2 peixes para tanta gente. Que nós sejamos aqueles que colocam nas mãos do Senhor para isso. Caríssimos irmãos e irmãs, vendo as maravilhas que Deus faz em nossas vidas. E a segunda leitura, a carta aos Romanos, meus irmãos, nos fala que nada nos deverá separar do amor de Jesus Cristo. Que nós somos chamados a estar nas mãos dEle e estarmos iluminados pela sua presença, o seu Espírito Santo em nossa vida. Quem nos separará do amor de Cristo? Tribulação, angústia, perseguição, fome, nudez, perigo, espada. Em tudo isso somos mais que vencedores, graças àquele que nos amou. Tenho certeza que nem a morte, nem a vida, nem os anjos, nem os poderes celestiais, nem o presente, nem o futuro, nem as forças cósmicas, nem a altura, nem a profundidade, nem outra criatura qualquer será capaz de nos separar do amor de Deus por nós, manifestado em Cristo Jesus, nosso Senhor. Meus irmãos, rezemos pelas vocações sacerdotais, diaconais, deixamos também que rezando por todos os ministérios ordenados, padres, diáconos e bispos. Pensamos ao Senhor, meus irmãos e irmãs, com a palavra de Deus hoje, não é? Ou seja, que diante da multidão faminta, que nós nos coloquemos nas mãos do Senhor com o pouco que somos e temos, e possamos ver a multiplicação que o Senhor faz, e ainda sobra aos 12 cestos cheios. Ao mesmo tempo também, meus irmãos e irmãs, sabemos que já no Antigo Testamento estava realmente pré-anunciando, né, vinde vós que tendes fome e sede sem comer, e comer sem pagar, na gratuidade, no dom do Senhor. E ao mesmo tempo, meus irmãos e irmãs, que unidos a Jesus Cristo, nada nos pode separar do amor de Deus manifestado em Cristo Jesus. Palavras de Deus para esse final de semana, dia da Porciúncula, mês vocacional, tempo de vermos o testemunho e missão dessas comunidades vocacionais, como é o tema. E ao mesmo tempo, meus irmãos e irmãs, pedir ao Senhor que nos dê sempre o dom de tal maneira de nos colocarmos nas mãos do Senhor, que possa a igreja hoje cumprir bem a sua missão e chegar não só nas grandes cidades, mas em cada coração, a cada pessoa, anunciando a vida e a salvação, a alegria que vem do Senhor. Que nós possamos, meus irmãos e irmãs, rezar com o salmista, ou seja, é justo o Senhor em seus caminhos, é santo em toda a obra que Ele faz, Ele está perto da pessoa que o invoca e de todo aquele que o invoca lealmente. Ele que nos sacia com a flor do trigo, nos dá realmente a vida e a vida eterna, tenho certeza que assim como nos sacia, nos faz ser também presença junto à sociedade para que esse mundo novo aconteça, para que as pessoas encontrem cada vez mais a vida e a salvação no Senhor. Ao iniciarmos mais um mês vocacional, vamos contemplar todas as vocações, rezemos por todas as vocações, rezemos pelo encontro nacional também vocacional, e peçamos a Deus, meus irmãos e irmãs, que nós possamos dizer o nosso sim generoso, disponível ao Senhor, buscando a graça de Deus em nosso dia a dia, de andarmos pelos seus caminhos e servir ao povo de Deus que tanto tem fome e sede, essa multidão que Cristo tem compaixão e faz com que o pouco se multiplique em muito, que nós possamos ver isso acontecer também, que vemos que é necessário que temos no coração de quem encontrou a razão de ser em Jesus Cristo, de anunciá-lo aos irmãos e irmãs com generosidade, disponibilidade, alegria, e possa as pessoas encontrar essa luz no seu caminho, na sua própria vida, para que sejam saciadas a sua fome e sua sede de vida, de entendimento de sua vida, da graça de Deus. E nós somos chamados a encontrar isso e anunciar para os irmãos e irmãs. Bom domingo a todos, boa participação na Eucaristia Dominical, que o Senhor vos abençoe e vos guarde. Em nome do Pai, do Filho e do Espírito Santo. Amém. 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
1: Agora no Rio são 4 horas mais 26 minutos. Continuamos juntos por aqui em 106,7 Catedrão FM, a sintonia da felicidade. Sou eu, Silvio Júnior. Tarde especial de domingo. Hoje é dia 2 de agosto, ano 2026. Está começando por aqui mais uma edição da nossa Playlist 106. Agora é edição da tarde. E a gente começa nesse clima com Ana Gabriela.

0: Essa foi Maera Marques, Terra Seca, 4h42.
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1: 4:44, seguimos juntos por aqui em 106,7, a nossa Catedral FM, a nossa queridinha. Domingão especial, dia 2 de agosto. Ramon e Rafael.

0: Alto da Pedra Rosa de Saron, Cícero Fernandes, ponto de partida. Luan Rodrigues, Pássaro Frágil. Ramon e Rafael, o céu se abre agora no Rio, 5 horas.
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0: Você ouviu o Frei Gilson, Colo de Mãe, Maíra Jaber, Mulher Virtuosa, Tiago Tomé, Bruno Faglione, e Teu Amor Não Sabe. Agora no Rio são 5:16.
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seus adoradores devem adorá-lo em espírito e em verdade. Nós te adoramos, Senhor. Com toda a criação, nós elevamos a ti a nossa alma, o nosso coração.

0: Adriano Zandonai, Fátima Souza, Deus da Criação, Adriana Gil, a escolha é sua. Tivemos ainda Diácono Roberto Araújo, Lembra da Promessa.
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Em nome do Pai, do Filho e do Espírito Santo. Amém. Que a paz do Senhor esteja com todos vocês, caríssimos amigos e irmãos. Domingo, dia do Senhor, 18º domingo tempo comum, mês vocacional, e domingo de rezar pelas vocações aos ministérios ordenados, diáconos, padres e bispos. E é uma oportunidade de nós vivenciarmos e rezarmos nessas intenções. Também hoje, 2 de agosto, é domingo, mas também recordamos da indulgência da Porciúncula. É o dia 2 de agosto, ou outro dia que pode ser marcado também pela autoridade diocesana, nas igrejas paroquiais, pode ser adquirida a indulgência plenária da Porciúncula. A obra prescrita para lucrá-la, a piedosa visita à igreja onde se reza o Pai Nosso, o Credo, e sendo necessário ainda a confissão sacramental, a comunhão e a oração na intenção do Santo Sumo Pontífice, né? Se lucra apenas uma vez, sim, visita à igreja, que pode ser feita desde o meio-dia até a véspera, à meia-noite, se encerra do dia marcado. Foi justamente um pedido de São Francisco para o Papa de conceder a Porciúncula, mas agora que é para toda a igreja a indulgência plenária. Nesse domingo, meus irmãos e irmãs, do mês de agosto, nós vamos escutar a palavra de Deus de Isaías, que fala justamente dessa gratuidade, aquele que vem nos salvar e nos conduzir. Depois temos a carta de São Paulo aos Romanos, quem nos separará do amor de Cristo. O evangelho, e Jesus, justamente depois da morte de João Batista, foi para um lugar deserto e afastado, e ali, ao sair da barca, quando ele ia para rezar, viu uma grande multidão e encheu-se de compaixão, curou os doentes, pregou, e aí, ao entardecer, agora precisava resolver a questão, e despediu o povo e falou: não, dá-lhes vós mesmo de comer, né? E aí falou: só tenho aqui 7, né? 5 pães e 2 peixes. Jesus assim manda as mulheres se sentarem, agradece a Deus e distribui, e ainda sobraram 12 cestos cheios. Palavra que cheia de simbolismos, cheia de números simbólicos, meus irmãos e irmãs, que lembra para nós justamente essa presença de Deus na história, na vida de cada um de nós. Portanto, na leitura primeira, Isaías profetiza para um povo que estava cansado do exílio e da aridez espiritual. Nessa passagem, no contexto geral do capítulo 55, o profeta anuncia a restauração e convida o povo a acolher gratuitamente aquilo que só Deus pode dar. Água, pão e vinho representam a plenitude da vida que Deus oferece. O pacto eterno mostra que ele sempre cumpre as promessas feitas na aliança com o seu povo, cuidando das pessoas de forma constante. Na carta aos Romanos, segunda leitura, Paulo escreve para uma comunidade composta por pessoas de sensibilidade diferente e de origens variadas, reafirmando que nada pode romper a união com Cristo. Sua lista de forças adversas assegura que o amor divino o sustenta, sustenta a pessoa na fé em qualquer circunstância. Paulo reafirma a certeza de que a fé e a comunhão com Deus superam medo e insegurança. E no evangelho, após a morte de João, João busca um lugar, Jesus busca um lugar e é afastado, mas sua compaixão faz acolher e curar a multidão. Na narrativa, o milagre dos pães revela que o reino se manifesta em cuidado concreto. Os discípulos, diante do pouco que têm, aprendem que a obediência e a partilha permitem que um gesto simples se transforme em abundância. A multiplicação não é apenas evento miraculoso, mas sinal de que Deus sacia a fome física e fome de sentido, conduzindo o povo à verdadeira plenitude. Portanto, meus irmãos e irmãs, que nós participemos justamente das celebrações eucarísticas em nossas comunidades nesse final de semana, rezando pelas vocações, começando pelas vocações aos ministérios ordenados, possamos ter a intenção de adquirir a indulgência da Porciúncula e a palavra de Deus, que nos traz essa gratuidade do Senhor que vem até nós, que possamos rezar com o salmo: vós abris a vossa mão e saciais os vossos filhos. Misericórdia e piedade ao Senhor, ele é amor, é paciência, é compaixão. O Senhor é muito bom para com todos, sua ternura abraça toda a criatura. Palavra de Deus para todos nós, que nós vamos e caminhamos no Senhor. Agora rezemos.
O anjo do Senhor anunciou a Maria e ela concebeu do Espírito Santo. Ave Maria, cheia de graça, o Senhor é convosco, bendita sois vós entre as mulheres e bendito é o fruto do vosso ventre, Jesus. Santa Maria, Mãe de Deus, rogai por nós, pecadores, agora e na hora de nossa morte. Amém. Eis aqui a serva do Senhor, faça-se em mim segundo a vossa palavra. Ave Maria, cheia de graça, o Senhor é convosco, bendita sois vós entre as mulheres, e bendito é o fruto do vosso ventre, Jesus. Santa Maria, Mãe de Deus, rogai por nós, pecadores, agora e na hora de nossa morte. Amém. E o Verbo se fez carne e habitou entre nós. Ave Maria, cheia de graça, o Senhor é convosco, bendita sois vós entre as mulheres, e bendito é o fruto do vosso ventre, Jesus. Santa Maria, Mãe de Deus, rogai por nós, pecadores, agora e na hora de nossa morte. Amém. Rogai por nós, Santa Mãe de Deus, para que sejamos dignos das promessas de Cristo. Oremos. Infundi, Senhor, em nossos corações a vossa graça, vos suplicamos, a fim de que nós, que conhecendo pela anunciação do anjo a encarnação de Jesus Cristo, vosso Filho, cheguemos por sua paixão e morte de cruz à glória da ressurreição, pelo mesmo Cristo Senhor nosso. Amém. Glória ao Pai, ao Filho e ao Espírito Santo, como era no princípio, agora e sempre. Amém. Glória ao Pai, ao Filho e ao Espírito Santo, como era no princípio, agora e sempre. Amém. Glória ao Pai, ao Filho e ao Espírito Santo, como era no princípio, agora e sempre. Amém. E a todos vós, caríssimos amigos e irmãos, abençoe-vos o Deus Todo-Poderoso, Pai e Filho e Espírito Santo. Amém.

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5: E a gente continua por aqui em 106,7 Catedral FM, 6 horas 9 minutos. Uma excelente, abençoada noite de domingo para você.

0: Amor e adoração, amor jamais acabará. 6:24.
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Jerusalém estava deserta de seus filhos. Nenhum entrava ou saía. O santuário estava pisoteado. 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Nela se instalou o pagão. 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

assembleia em uma terra em patrimônio. Davi, pela sua piedade, herdou um trono real para sempre. 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

foi Pink no Vista essa música. Vamos elencar, Deus é bom e fiel, amor e adoração, melhor tu tens pra mim. Diego Fernandes, Folha em Branco. Seis e 6:48 aqui na Catedral FM, daqui a pouco às 7 tem tributo ao Padre Zezinho com Gislene Cantini. Ah.

0: fechando o playlist 106 de hoje, Brado de Guerra, Ministério Adoração e Vida, Banda Bom Pastor, Geração de Deus, Valmir Lencar, Deus é bom e fiel, amor e adoração melhor tu tens pra mim. 6:57 no Rio de Janeiro. Intervalo comercial, já já, tributo ao Padre Zezinho, 1 hora com Padre Zezinho, na apresentação de Gislene Cantini.
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1: Boa noite, caríssimos ouvintes da nossa Rádio Catedral. Que a paz de nosso Senhor Jesus Cristo esteja sempre no coração de cada um de vocês. Começamos agora com muita alegria mais um programa Tributo ao Padre Zezinho, que vai ao ar aqui na nossa Rádio Catedral todos os domingos das 19 às 20 horas. Sim, nós temos esse encontro marcado com essas belas canções, orações que elevam e levam o nosso coração a Deus. Obrigada, Senhor, pela vida do Padre Zezinho, por essa vida dedicada à construção do Reino de Deus. Obrigada, Senhor. Ouviremos a seguir Quem é esse Jesus, Rosa de Abril, Eu Nunca Te Vi, todas interpretadas pelo Padre Zezinho. São José Maria Escrivá, em seu livro Amigos de Deus, que ele fala sobre as virtudes, nos falando sobre a virtude da esperança, fala que a certeza que Deus nos governa com sua providente onipotência e de que nos dá os meios necessários que nos sustentam e nos confortam nessa caminhada. A bondade do Senhor é contínua para comigo, para com você, enfim, para toda a humanidade. Ele está sempre disposto a nos ouvir, porque jamais se cansa de escutar. Ouve nossa prece, Senhor. Eu sei que nos ouve. Eu sei que nos ama. Eu sei que estás agora a nos escutar.

0: Ouvimos com o Padre Zezinho, Quem é esse Jesus? Rosa de Abril, Eu Nunca Te Vi. Vamos para o intervalo, mas continuem aí, sintonizados na nossa Rádio Catedral.
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0: Caríssimos ouvintes, quem fala é Gislene Cantini, retornando agora no nosso programa Tributo ao Padre Zezinho, meditando nessas belas canções que nos fazem tão bem, que acalentam a nossa alma, que nos ajudam a chegar mais próximo de Deus nessa caminhada aqui na Terra rumo a Jerusalém Celeste. Obrigada, Senhor, pela vida do Padre Zezinho. Se a dor me visitar, na minha voz, Gislene Cantini, distração, estou pensando em Deus. Para Deus, as nossas alegrias, tristezas, esperanças e vitórias sempre serão do seu interesse. Nas horas dolorosas, nos aspectos, por exemplo, dos fracassos, dos apertos que passamos, certamente Ele está ao nosso lado. Deus está ao nosso lado. Então, não esperes em Deus apenas nos tropeços de nossos fracassos, mas nos dirijamos ao Pai do céu nas circunstâncias, sejam elas quais forem, favoráveis ou adversas. Certamente o coração misericordioso de Jesus nos acolhe, nos envolve, nos conforta. O Senhor é minha fortaleza e o meu refúgio.

0: Ouvimos na minha voz, Gislaine Cantini, Se a Dor Me Visitar, como tem visitado ultimamente. Ai, Jesus. Distração e Estou Pensando em Deus. Nós vamos agora para o nosso intervalo, mas pedimos a vocês que continuem aí ligadinhos na Rádio Catedral, tá? Voltamos já.
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0: Queridos ouvintes, estamos de volta agora no nosso terceiro momento do programa Tributo ao Padre Zezinho. Quem fala é Gislaine Cantini e eu gostaria de recordar aqui o telefone da nossa Rádio Catedral, da Central de Atendimento, 3231-3560, 3231-3560. Sim, esse é o telefone. Se você quiser se tornar e pudesse tornar um amigo da Rádio Catedral, ah, meu Deus, será maravilhoso. Mas também vocês podem entrar em contato hoje através de outras mídias digitais. Hoje não existe só essa central de relacionamento, esse telefone que eu falei. Mas temos também o Instagram, o WhatsApp, o Facebook, a própria página da Rádio Catedral. São meios de entrar em contato e nos tornarmos amigos. Amigos, sim, dessa rádio que leva tanta paz, tanto amor a tantos lares e a tantos corações. Tá esperando o quê? Vamos lá? Vamos ajudar? Vamos contribuir? Então vamos. Dizem que a saudade, cantiga franciscana e o viajante serão as canções que ouviremos a seguir. São José Maria Escrivá, no livro que eu ando meditando, que se chama Amigos de Deus, são homilias que falam sobre as virtudes. Ele nos diz que devemos caminhar para Deus a passo rápido, sem bagagem e sem pesos mortos, que dificultem a nossa caminhada. Isso porque, certamente, o espírito de pobreza não consiste em não ter, mas em estar verdadeiramente desapegado. Muito sábio, São José Maria Escrivá. A exemplo de São Francisco de Assis e nas palavras de Santo Agostinho, buscai o suficiente, buscai o que basta e não querais mais. O que passa disso, nos diz Santo Agostinho, é aflição e não alívio. Nos rebaixa em vez de nos elevar, em vez de nos levantar e nos fazer chegar mais perto, mais próximo de Deus nosso Senhor.

0: Ouvimos com o Padre Zezinho, Dizem que é Saudade, Cantiga Franciscana e o Viajante. Vamos pro intervalo, mas retornamos já.
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2: Queridos ouvintes, quem fala é Gislene Cantini e agora no nosso último bloco do programa Tributo ao Padre Zezinho aqui na nossa Rádio Catedral FM 106,7. Eu queria já terminar, né, antes de anunciar as próximas canções e terminar o nosso programa, agradecer a Deus Nosso Senhor por essa oportunidade de estar aqui levando a sua palavra, principalmente através dessas belas, poéticas e proféticas canções do nosso Padre Zezinho. Canções, orações. Obrigada, Senhor. Obrigada a cada um de vocês que nos ouvem sempre com atenção, assíduos e que ajudam bastante, a gente sabe, a nossa Rádio Catedral. Enfim, a toda a produção da rádio que nos ajuda a colocar esse programa no ar. Três canções sobre família: Ilumina, Ilumina, Cantiga por um Casal Fiel e Oração pela Família, uma das mais belas canções do Padre Zezinho. A nossa família, o nosso lar, nossa igreja doméstica, uma comunidade de graça, de bênçãos que se fortifica na oração. A família deve ser sempre a escola das virtudes humanas e principalmente das virtudes teologais: a fé, a esperança e a suprema caridade. Sim, o amor que nos sustenta, o amor verdadeiro que vem de Deus Nosso Senhor. A nossa igreja considera a família uma pequena comunidade eclesial, pois certamente onde dois ou mais estiverem reunidos em meu nome, falou Jesus, eu estarei no meio deles.

0: Ouvimos com o Padre Zezinho, Ilumina, Ilumina, cantiga por um casal fiel e oração pela família. Aqui nos despedimos e até o nosso próximo tributo ao Padre Zezinho, se Deus quiser.
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0: Pai Todo-Poderoso, Criador do céu e da terra, e em Jesus Cristo, seu único Filho, nosso Senhor, que foi concebido pelo poder do Espírito Santo, nasceu da Virgem Maria, padeceu sob Pôncio Pilatos, foi crucificado, morto e sepultado, desceu à mansão dos mortos, ressuscitou ao terceiro dia, subiu aos céus e está sentado à direita de Deus Pai Todo-Poderoso, donde há de vir a julgar os vivos e os mortos. Creio no Espírito Santo, na Santa Igreja Católica, na comunhão dos santos, na remissão dos pecados, na ressurreição da carne, na vida eterna. Amém. Pai nosso que estais no céu, santificado seja o vosso nome. Venha a nós o vosso reino, seja feita a vossa vontade, assim na terra como no céu.
1: O pão nosso de cada dia nos dai hoje. Perdoai-nos as nossas ofensas, assim como nós perdoamos a quem nos tem ofendido. E não nos deixeis cair em tentação, mas livrai-nos do mal. Amém.
0: Ave Maria, cheia de graça, o Senhor é convosco. Bendita sois vós entre as mulheres, e bendito é o fruto do vosso ventre, Jesus.
1: Santa Maria, Mãe de Deus, rogai por nós, pecadores, agora e na hora de nossa morte. Amém.
0: Ave Maria, cheia de graça, o Senhor é convosco. Bendita sois vós entre as mulheres, e bendito é o fruto do vosso ventre, Jesus.
1: Santa Maria, Mãe de Deus, rogai por nós, pecadores, agora e na hora de nossa morte. Amém.
0: Ave Maria, cheia de graça, o Senhor é convosco. Bendita sois vós entre as mulheres, e bendito é o fruto do vosso ventre, Jesus.
1: Santa

0: Pai nosso que estás no céu, santificado seja o vosso nome. Venha a nós o vosso reino, seja feita a vossa vontade, assim na terra como no céu.
1: O pão nosso de cada dia nos dai hoje, perdoai-nos as nossas ofensas, assim como nós perdoamos a quem nos tem ofendido. E não nos deixeis cair em tentação, mas livrai-nos do mal. Amém.
0: Ave Maria, cheia de graça, o Senhor é convosco. Bendita sois vós entre as mulheres, e bendito é o fruto do vosso ventre, Jesus.
1: Santa Maria, Mãe de Deus, rogai por nós, pecadores, agora e na hora de nossa morte. Amém.
0: Ave Maria, cheia de graça, o Senhor é convosco. Bendita sois vós entre as mulheres, e bendito é o fruto do vosso ventre, Jesus.
1: Santa Maria, Mãe de Deus, rogai por nós, pecadores, agora e na hora de nossa morte. Amém.
0: Ave Maria, cheia de graça, o Senhor é convosco. Bendita sois vós entre as mulheres, e bendito é o fruto do vosso ventre, Jesus.
1: Santa Maria, Mãe de Deus, rogai por nós, pecadores, agora e na hora de nossa morte. Amém.
0: Ave Maria, cheia de graça, o Senhor é convosco. Bendita sois vós entre as mulheres, e bendito é o fruto do vosso ventre, Jesus.
1: Santa Maria, Mãe de Deus, rogai por nós, pecadores, agora e na hora de nossa morte. Amém.
0: Ave Maria, cheia de graça, o Senhor é convosco. Bendita sois vós entre as mulheres, e bendito é o fruto do vosso ventre, Jesus.
1: Santa Maria, Mãe de Deus, rogai por nós, pecadores, agora e na hora de nossa morte. Amém.
0: Ave Maria, cheia de graça, o Senhor é convosco. Bendita sois vós entre as mulheres, e bendito é o fruto do vosso ventre, Jesus.
1: Santa Maria, Mãe de Deus, rogai por nós, pecadores, agora e na hora de nossa morte. Amém.
0: Ave Maria, cheia de graça, o Senhor é convosco. Bendita sois vós entre as mulheres, e bendito é o fruto do vosso ventre, Jesus.
1: Santa Maria, Mãe de Deus, rogai por nós, pecadores, agora e na hora de nossa morte. Amém.
0: Ave Maria, cheia de graça, o Senhor é convosco. Bendita sois vós entre as mulheres, e bendito é o fruto do vosso ventre, Jesus.
1: Santa Maria, Mãe de Deus, rogai por nós, pecadores, agora e na hora de nossa morte. Amém.
0: Ave Maria, cheia de graça, o Senhor é convosco. Bendita sois vós entre as mulheres, e bendito é o fruto do vosso ventre, Jesus.
1: Santa Maria, Mãe de Deus, rogai por nós, pecadores, agora e na hora de nossa morte. Amém.
0: Ave Maria, cheia de graça, o Senhor é convosco. Bendita sois vós entre as mulheres, e bendito é o fruto do vosso ventre, Jesus.
1: Santa Maria, Mãe de Deus, rogai por nós, pecadores, agora e na hora de nossa morte. Amém.
0: Glória ao Pai, ao Filho e ao Espírito Santo,
1: como era

0: Pai nosso que estais no céu, santificado seja o vosso nome. Venha a nós o vosso reino, seja feita a vossa vontade, assim na terra como no céu.
1: O pão nosso de cada dia nos dai hoje. Perdoai-nos as nossas ofensas, assim como nós perdoamos a quem nos tem ofendido. E não nos deixeis cair em tentação, mas livrai-nos do mal. Amém.
0: Ave Maria, cheia de graça, o Senhor é convosco. Bendita sois vós entre as mulheres, e bendito é o fruto do vosso ventre, Jesus.
1: Santa Maria, Mãe de Deus, rogai por nós, pecadores, agora e na hora de nossa morte. Amém.
0: Ave Maria, cheia de graça, o Senhor é convosco. Bendita sois vós entre as mulheres, e bendito é o fruto do vosso ventre, Jesus.
1: Santa Maria, Mãe de Deus, rogai por nós, pecadores, agora e na hora de nossa morte. Amém.
0: Ave Maria, cheia de graça, o Senhor é convosco. Bendita sois vós entre as mulheres, e bendito é o fruto do vosso ventre, Jesus.
1: Santa Maria, Mãe de Deus, rogai por nós, pecadores, agora e na hora de nossa morte. Amém.
0: Ave Maria, cheia de graça, o Senhor é convosco. Bendita sois vós entre as mulheres, e bendito é o fruto do vosso ventre, Jesus.
1: Santa Maria, Mãe de Deus, rogai por nós, pecadores, agora e na hora de nossa morte. Amém.
0: Ave Maria, cheia de graça, o Senhor é convosco. Bendita sois vós entre as mulheres, e bendito é o fruto do vosso ventre, Jesus.
1: Santa Maria, Mãe de Deus, rogai por nós, pecadores, agora e na hora de nossa morte. Amém.
0: Ave Maria, cheia de graça, o Senhor é convosco. Bendita sois vós entre as mulheres, e bendito é o fruto do vosso ventre, Jesus.
1: Santa Maria, Mãe de Deus, rogai por nós, pecadores, agora e na hora de nossa morte. Amém.
0: Ave Maria, cheia de graça, o Senhor é convosco. Bendita sois vós entre as mulheres, e bendito é o fruto do vosso ventre, Jesus.
1: Santa Maria, Mãe de Deus, rogai por nós, pecadores, agora e na hora de nossa morte. Amém.
0: Ave Maria, cheia de graça, o Senhor é convosco. Bendita sois vós entre as mulheres, e bendito é o fruto do vosso ventre, Jesus.
1: Santa Maria, Mãe de Deus, rogai por nós, pecadores, agora e na hora de nossa morte. Amém.
0: Ave Maria, cheia de graça, o Senhor é convosco. Bendita sois vós entre as mulheres, e bendito é o fruto do vosso ventre, Jesus.
1: Santa Maria, Mãe de Deus, rogai por nós, pecadores, agora e na hora de nossa morte. Amém.
0: Ave Maria, cheia de graça, o Senhor é convosco. Bendita sois vós entre as mulheres, e bendito é o fruto do vosso ventre, Jesus.
1: Santa Maria, Mãe de Deus, rogai por nós, pecadores, agora e na hora de nossa morte. Amém.
0: Glória ao Pai, ao Filho e ao Espírito Santo,
1: como era no princípio, agora e sempre. Amém.

0: Pai nosso que estais no céu, santificado seja o vosso nome. Venha a nós o vosso reino, seja feita a vossa vontade, assim na terra como no céu.
1: O pão nosso de cada dia nos dai hoje. Perdoai-nos as nossas ofensas, assim como nós perdoamos a quem nos tem ofendido. E não nos deixeis cair em tentação, mas livrai-nos do mal. Amém.
0: Ave Maria, cheia de graça, o Senhor é convosco. Bendita sois vós entre as mulheres, e bendito é o fruto do vosso ventre, Jesus.
1: Santa Maria, Mãe de Deus, rogai por nós, pecadores, agora e na hora de nossa morte. Amém.
0: Ave Maria, cheia de graça, o Senhor é convosco. Bendita sois vós entre as mulheres, e bendito é o fruto do vosso ventre, Jesus.
1: Santa Maria, Mãe de Deus, rogai por nós, pecadores, agora e na hora de nossa morte. Amém.
0: Ave Maria, cheia de graça, o Senhor é convosco. Bendita sois vós entre as mulheres, e bendito é o fruto do vosso ventre, Jesus.
1: Santa Maria, Mãe de Deus, rogai por nós, pecadores, agora e na hora de nossa morte. Amém.
0: Ave Maria, cheia de graça, o Senhor é convosco. Bendita sois vós entre as mulheres, e bendito é o fruto do vosso ventre, Jesus.
1: Santa Maria, Mãe de Deus, rogai por nós, pecadores, agora e na hora de nossa morte. Amém.
0: Ave Maria, cheia de graça, o Senhor é convosco. Bendita sois vós entre as mulheres, e bendito é o fruto do vosso ventre, Jesus.
1: Santa Maria, Mãe de Deus, rogai por nós, pecadores, agora e na hora de nossa morte. Amém.
0: Ave Maria, cheia de graça, o Senhor é convosco. Bendita sois vós entre as mulheres, e bendito é o fruto do vosso ventre, Jesus.
1: Santa Maria, Mãe de Deus, rogai por nós, pecadores, agora e na hora de nossa morte. Amém.
0: Ave Maria, cheia de graça, o Senhor é convosco. Bendita sois vós entre as mulheres, e bendito é o fruto do vosso ventre, Jesus.
1: Santa Maria, Mãe de Deus, rogai por nós, pecadores, agora e na hora de nossa morte. Amém.
0: Ave Maria, cheia de graça, o Senhor é convosco. Bendita sois vós entre as mulheres, e bendito é o fruto do vosso ventre, Jesus.
1: Santa Maria, Mãe de Deus, rogai por nós, pecadores, agora e na hora de nossa morte. Amém.
0: Ave Maria, cheia de graça, o Senhor é convosco. Bendita sois vós entre as mulheres, e bendito é o fruto do vosso ventre, Jesus.
1: Santa Maria, Mãe de Deus, rogai por nós, pecadores, agora e na hora de nossa morte. Amém.
0: Ave Maria, cheia de graça, o Senhor é convosco. Bendita sois vós entre as mulheres, e bendito é o fruto do vosso ventre, Jesus.
1: Santa Maria, Mãe de Deus, rogai por nós, pecadores, agora e na hora de nossa morte. Amém.
0: Glória ao Pai, ao Filho e ao Espírito Santo,
1: como era no princípio, agora e sempre. Amém.

0: Pai nosso que estais no céu, santificado seja o vosso nome. Venha a nós o vosso reino, seja feita a vossa vontade, assim na terra como no céu.
1: O pão

0: nosso mal. Amém.
1: Ave Maria, cheia de graça, o Senhor é convosco. Bendita sois vós entre as mulheres e bendito é o fruto do vosso ventre, Jesus.
0: Santa Maria, Mãe de Deus, rogai por nós, pecadores, agora e na hora de nossa morte.
1: Ventre, Jesus.
0: Santa Maria, Mãe de Deus, rogai por nós, pecadores,

0: e bendito é o fruto do vosso ventre, Jesus.
1: Santa Maria, Mãe de Deus, rogai por nós, pecadores, agora e na hora de nossa morte. Amém.
0: Ave Maria, cheia de graça, o Senhor é convosco. Bendita sois vós entre as mulheres, e bendito é o fruto do vosso ventre, Jesus.
1: Santa Maria, Mãe de Deus, rogai por nós, pecadores, agora e na hora de nossa morte. Amém.
0: Ave Maria, cheia de graça, o Senhor é convosco. Bendita sois vós entre as mulheres, e bendito é o fruto do vosso ventre, Jesus.
1: Santa Maria, Mãe de Deus, rogai por nós, pecadores, agora e na hora de nossa morte. Amém.
0: Ave Maria, cheia de graça, o Senhor é convosco. Bendita sois vós entre as mulheres, e bendito é o fruto do vosso ventre, Jesus.
1: Santa Maria, Mãe de Deus, rogai por nós, pecadores, agora e na hora de nossa morte. Amém.
0: Ave Maria, cheia de graça, o Senhor é convosco. Bendita sois vós entre as mulheres, e bendito é o fruto do vosso ventre, Jesus.
1: Santa Maria, Mãe de Deus, rogai por nós, pecadores, agora e na hora de nossa morte. Amém.
0: Ave Maria, cheia de graça, o Senhor é convosco. Bendita sois vós entre as mulheres, e bendito é o fruto do vosso ventre, Jesus.
1: Santa Maria, Mãe de Deus, rogai por nós, pecadores, agora e na hora de nossa morte. Amém.
0: Ave Maria, cheia de graça, o Senhor é convosco. Bendita sois vós entre as mulheres, e bendito é o fruto do vosso ventre, Jesus.
1: Santa Maria, Mãe de Deus, rogai por nós, pecadores, agora e na hora de nossa morte. Amém.
0: Glória ao Pai, ao Filho e ao Espírito Santo,
1: como era no princípio, agora e sempre. Amém.

0: Nosso que estais no céu, santificado seja o vosso nome. Venha a nós o vosso reino, seja feita a vossa vontade, assim na terra como no céu.
1: O pão nosso de cada dia nos dai hoje.

0: Amém.
1: Ave Maria, cheia de graça, o Senhor é convosco. Bendita sois vós entre as mulheres e bendito é o fruto do vosso ventre, Jesus.
0: Santa Maria, Mãe de Deus, rogai por nós, pecadores, agora e na hora de nossa morte. Amém.
1: Ave Maria, cheia de graça, o Senhor é convosco. Bendita sois vós entre as mulheres e bendito é o fruto do vosso ventre, Jesus.
0: Santa Maria, Mãe de Deus, rogai por nós, pecadores, agora e na hora de nossa morte. Amém.
1: Ave Maria, cheia de graça, o Senhor é convosco. Bendita sois vós entre as mulheres e bendito é o fruto do vosso ventre, Jesus.
0: Santa Maria, Mãe de Deus, rogai por nós, pecadores, agora e na hora de nossa morte. Amém.
1: Ave Maria, cheia de graça, o Senhor é convosco. Bendita sois vós entre as mulheres e bendito é o fruto do vosso ventre, Jesus.
0: Santa Maria, Mãe de Deus, rogai por nós, pecadores, agora e na hora de nossa morte. Amém.
1: Ave Maria, cheia de graça, o Senhor é convosco. Bendita sois vós entre as mulheres e bendito é o fruto do vosso ventre, Jesus.
0: Santa Maria, Mãe de Deus, rogai por nós, pecadores, agora e na hora de nossa morte. Amém.
1: Ave Maria, cheia de graça, o Senhor é convosco. Bendita sois vós entre as mulheres e bendito é o fruto do vosso ventre, Jesus.
0: Santa Maria, Mãe de Deus, rogai por nós, pecadores, agora e na hora de nossa morte. Amém.
1: Ave Maria, cheia de graça, o Senhor é convosco. Bendita sois vós entre as mulheres e bendito é o fruto do vosso ventre, Jesus.
0: Santa Maria, Mãe de Deus, rogai por nós, pecadores, agora e na hora de nossa morte. Amém.
1: Ave Maria, cheia de graça, o Senhor é convosco. Bendita sois vós entre as mulheres e bendito é o fruto do vosso ventre, Jesus.
0: Santa Maria, Mãe de Deus, rogai por nós, pecadores, agora

0: nossa morte. Amém.
1: Ave Maria, cheia de graça, o Senhor é convosco. Bendita sois vós entre as mulheres, e bendito é o fruto do vosso ventre, Jesus.
0: Santa Maria, Mãe de Deus, rogai por nós, pecadores, agora e na hora de nossa morte. Amém.
1: Ave Maria, cheia de graça, o Senhor é convosco. Bendita sois vós entre as mulheres, e bendito é o fruto do vosso ventre, Jesus.
0: Santa Maria, Mãe de Deus, rogai por nós, pecadores, agora e na hora de nossa morte. Amém.

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11: E aí, galera, beleza? Começando mais uma edição do seu Balada Jovem, de agora até as 10 da noite, a companhia do seu amigo DJ Vitor Salles, com muita alegria nesta noite de domingo. Hoje, portanto, dia 2 de agosto, fechando com chave de ouro o 18º domingo do tempo comum. E a palavra de Deus nos apresenta no evangelho de hoje, que está em Mateus, capítulo 14, versículos de 13 ao 21. No qual Jesus realiza o milagre da multiplicação dos pães e dos peixes. Diante de uma multidão faminta, Jesus não permanece indiferente. Ao contrário, ele acolhe, ensina, tem compaixão e alimenta todos, mostrando que quando colocamos nas mãos de Deus aquilo que temos, mesmo que pareça pouco, ele transforma em abundância. Essa mensagem nos convida a confiar plenamente na providência divina e a sermos instrumentos de partilha, solidariedade e esperança para com o próximo. O pouco que oferecemos com amor pode fazer uma grande diferença na vida de alguém. Você não tem ideia disso, minha gente. Portanto, neste Balada Jovem, possamos abrir o coração para a palavra de Deus, renovar